0: Muito bem, estamos de volta. Hoje é quarta-feira, Pastor Tiago, e na Universal acontece a Escola da Fé, o estudo bíblico, em favor de todas as pessoas que, nesse momento, estão fracas, desanimadas, tristes, angustiadas, pessoas que, de repente, um dia estiveram conosco e, por um motivo ou por outro, veio afastar-se da presença de Deus. Essa pessoa não sabe o que fazer para que a situação dela venha a ser mudada, transformada. Mas só o Espírito Santo pode dar para essa pessoa uma nova vida.
1: É uma nova vida, tudo que essa pessoa mais quer, deseja, uma vida nova. E ela realmente, ela olha para a vida dela e ela fica pensando, refletindo, aonde eu errei? Poxa, será que eu fiz tudo errado? Não, na realidade, entrou mal na sua vida. E desde o momento que o mal entrou na sua vida, nunca mais a sua vida foi a mesma. Então, mas tem jeito, tem solução. É só nós expulsarmos o mal. Uma vez o mal saindo, você vai voltar a sorrir para a vida. Você vai voltar a ser uma pessoa alegre, feliz. Você vai voltar a ter paz. E isso é possível através do Espírito Santo.
0: Procure uma Universal próximo de si e você vai ser ajudado. Independentemente do seu credo religioso, independentemente da sua etnia, independentemente da religião que você processe a ter, você será bem-vindo, ajudado e você será comprometamente ajudado por meio da fé, da palavra de Deus. Um homem de Deus, uma mulher de Deus irá te ouvir, como também te ajudar numa Universal próximo de si, próximo da sua casa. E para mais informações, ligue para o SOS Espiritual 218-368-0008. Acompanhe o depoimento da senhora Inorá Pedrosa, ela que quando jovem cresceu na presença de Deus, mas envolveu-se com más amizades, vícios, afastou-se da igreja e perdeu-se completamente. Mas ela foi achada. Acompanhe.
2: Nós temos a Ionara, que passou por muitas lutas, né, Ionara? Quais foram, qual foi o pior problema?
3: Foi a depressão, porque eu não via saída. Eu estava perdida, eu não sabia o que fazer, eu pensava, tinha muita vergonha, porque eu já tinha saído da igreja, me afastei e tinha muita vergonha de voltar. Tinha muitos pensamentos suicidas e tinha muitos pensamentos de que Deus não iria me aceitar.
2: Uhum.
3: Então esse foi mesmo o fundo do poço, porque eu estava depressiva, sem saber o que fazer. Eu sabia o caminho, mas eu não tinha forças para voltar.
2: Tinha pensamento de suicídio?
3: Tinha.
2: Era uma pessoa infeliz?
3: Muito infeliz.
2: Uhum.
3: Tinha um buraco dentro do meu peito, eu não sabia como resolver.
2: Você falou que estava na igreja e se afastou.
3: Sim, eu cresci na igreja, uhum. Eu, a minha irmã e a minha mãe. Só que eu, adolescente, fui por más companhias, amizades, vícios, e acabei por me perder e nunca mais dei ouvidos à palavra de Deus.
2: E nesse período que você se afastou, o que, que aconteceu consigo?
3: Eu saí à noite, uhum. Eu tinha muita raiva, que eu chegava a morder a minha mão até fazer ferida, porque eu não conseguia tirar o que estava dentro de mim. Então eu usava de automutilação, não é? E eu ia para as festas, eu usava de drogas, maconha, né? E pronto, era envolvida com más amizades e estava sempre nisso.
2: Se automutilava?
3: Sim.
2: Isso era algo constante?
3: Era.
2: Todos os dias fazia isso?
3: Sim, porque eu tinha muita raiva e eu não conseguia expressar. Então eu tinha que me morder para tirar aquilo que estava dentro de mim.
2: Qual foi o momento que você percebeu que não podia ficar mais do jeito que estava, que você tinha que buscar Deus e voltar para Deus?
3: Foi quando eu percebi que eu estava destruído da minha volta, porque eu já não via mais nada, eu só via sofrimento, dor e eu não conseguia resolver mais nada. E foi aí que a minha mãe disse para mim que eu sabia o caminho, e é verdade, eu já sabia o caminho. Só não tinha forças para voltar, porque eu tinha muitos pensamentos de que Deus não iria me aceitar, do que as pessoas iriam falar. Então eu tive que chegar até Deus, eu fui até Deus. Eu precisei fazer a minha parte. Então eu fui à procura de Deus, eu falei com Deus, eu entreguei todos os meus problemas, todas as situações, aquela dor, aquele vazio que estava dentro de mim, o que eu não aguentava mais, porque eu já estava mesmo sem saber o que fazer. Eu tive que entregar tudo para Deus. Foi assim que eu cheguei até a igreja, que, pela indicação da minha mãe, pelo convite novamente da minha mãe.
2: Então, mas antes disso, você tinha se casado, como foi?
3: Sim, eu casei em 2019, mas eu também afetei muito o meu casamento porque eu estava depressiva e eu já não tinha, não sabia como resolver os meus problemas, como normal todo casal tem situações diferentes, problemas que podem ser resolvidos de maneira fácil, mas eu, como estava depressiva, eu colocava, fazia um problema muito maior.
2: Se você não tivesse recorrido a Deus, seu casamento teria permanecido?
3: Não, com certeza não. E nem eu estaria viva, de certeza. Porque eu já não tinha, não via mais solução. Eu só não fiz, só não cometi o suicídio porque eu tinha o meu filho e tinha a minha família que precisava de mim. Por isso é que eu não avancei.
2: Quer dizer, no seu caso, Ionara, é bom que as pessoas entendam isso. Você já estava casada,
3: sim,
2: né? E tinha já um filho.
3: Sim.
2: Mas o problema da sua alma continuava. Você continuava triste, amargurada. O facto de ter uma família, um casamento, filhos, isso não trazia paz para a sua alma.
3: Não. Normalmente, quando a pessoa tem casa, tem família, era suposto estar bem, feliz. Só que para mim não estava. Eu tinha um buraco muito grande dentro de mim. Eu não via solução, eu não via felicidade. Eu não estava bem. Eu precisava mesmo de Deus. Era o que faltava para mim, era ter Deus. Quando eu entendi isso, foi aí que eu fui até Deus e Deus mudou tudo na minha vida. Mudou tudo dentro de mim.
2: Tirou a tristeza, a depressão.
3: Sim, não tem nada disso. Deus primeiro mostrou que eu precisava mudar, que eu precisava me entregar para Ele.
2: Qual a importância do Espírito Santo na sua vida?
3: Ah, é tudo. O Espírito Santo é tudo, porque assim, nós temos problemas a mesma, mas dentro de nós há uma paz, nós sabemos que aquilo vai se resolver.
2: Os problemas do lado de fora para serem vencidos.
3: Exatamente.
2: Né? Mas os problemas da alma não tem mais.
3: Não, não, eu sou feliz, eu estou muito bem, eu sou uma mãe, sou casada, meu casamento é feliz, os meus filhos são uma bênção e eu sigo lutando todos os dias, mas bem dentro de mim.
2: Mas o casamento hoje está feliz porque você mudou interiormente, acabou a depressão. Então você consegue viver em paz com o seu marido e os filhos.
3: Sim, é isso.
2: Pensamentos de morrer acabaram.
3: Não, nunca mais. Agora eu quero viver.
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5: Eu perdi o meu pai quando eu tinha 15 anos. Eu, a partir daí, revoltei-me e tomei as piores decisões da minha vida. Eu transformei-me por completo, eu tornei-me num homem que eu nem me conhecia a mim mesmo. Eu estava a sofrer e fiz sofrer muito a minha mãe, a minha irmã e pessoas que estavam ao meu redor. A partir do momento que eu conheci este Deus vivo, tudo mudou em mim. Houve um milagre na minha vida. Vivia numa família aparentemente normal, só que o meu pai tinha uma doença grave nos pulmões. Não consigo ter lembranças dele saudável e havia muitas crises em que tínhamos que o levar ao hospital. Ele tinha muitas dificuldades respiratórias, ficava muitas vezes muito roxo. E a nossa vida foi basicamente andar de médico em médico, hospital em hospital. Eu sempre pensava que aquilo se ia resolver, até o dia em que vi uma carta em casa que a minha mãe não me tinha mostrado, que era uma carta que dizia que ele tinha que ir fazer um transplante de pulmões, coração, fígado, e eu aí percebi que a coisa era muito grave. Eu fui visitá-lo ao hospital e ele disse: olha, entretanto eu vou sair daqui. Ele estava animado, estava lá sentado na cama do hospital. E eu fui-me embora para casa, todo contente. Mas passado 3 meses, mais ou menos, ele faleceu.
2: Ele
5: quando eu cheguei a casa e vi aquele aparato todo lá em casa, aí eu vi realmente o que é que se passava, porque vi a minha irmã a chorar na rua, depois entrei em casa, estava lá a minha família toda e a minha mãe a chorar, deitada no sofá, e aí foi como perder o chão dos pés. Fiquei eu o único homem da casa, com a responsabilidade de levar a família para a frente, entre aspas, mas eu fiz totalmente o contrário, não fiz nada daquilo. Levei toda essa revolta para os meses e anos seguintes da minha vida. E basicamente eu ia dormir, chorava todas as noites. Eu fechava-me no quarto a jogar computador, a fazer qualquer coisa, e entretanto começava aos murros à parede, à cabeçada, e depois a minha mãe e a minha irmã a bater do lado de fora da porta, sai daí, abre a porta, e eu não fazia nada. Tive primos meus que, epá, andas triste, andas isto, andas aquilo, epá, vamos sair à noite, vamos divertir-nos, vamos ali, vamos acolá. E foi aí que eu entrei nesse mundo das noitadas. Eu bebi uma cerveja, bebi duas cervejas, depois mais uma bebida branca, ia sempre adicionando qualquer coisa, até que chegou um ponto em que era beber para esquecer. Entretanto, comecei a entrar no mundo da droga, inicialmente pelo tabaco, depois comecei a experimentar AX, cannabis, ganzas, LSD, que foi a droga mais forte que eu tomei. Eu cheguei, inclusive, a ter uma noite que eu fumei tanta droga, meti ácidos, que são os LSDs, e eu andava totalmente alucinado. Eu só me lembro de andar a apanhar beatas do chão e a fumar aquilo tudo. Tudo o que eu encontrasse no chão fumava aquilo tudo. E só havia barulhos, coisas à minha volta, e era tudo alucinações. Não imaginava qualquer futuro para mim, apenas pensava naquilo. Era chegar à escola, tomar droga com os colegas, chegava ao fim de semana e sair à noite com os primos. No fundo era isto. No meio de tanta coisa errada, tanta coisa má que me aconteceu, pessoas que fizeram muitas coisas erradas, houve também pessoas boas que eu conheci, e uma pessoa que é muito importante hoje na minha vida, que é a minha esposa. Começámos a namorar, e eu, como era uma pessoa muito carente, eu queria toda a atenção da minha namorada. Eu queria ela ao pé de mim, sempre, e sempre com 100% da atenção dela. Ou seja, era tanta carência que eu tinha, que se ela falasse para outra pessoa, eu já começava a discutir com ela, começava ela a discutir comigo. Apesar de eu gostar dela e ela de mim, a coisa não sintonizava. Tanto eu como ela andávamos na noite, e isso acabou por prejudicar a nossa relação também. Houve um dia que a minha namorada disse-me que, pronto, que algo não estava bem. Eu também vi que havia ali certos pontos do relacionamento que não estavam bem, e ela começou-me a falar da Igreja Universal. A mãe dela também já lhe tinha falado, e eu comecei-me a interessar. Até que houve um dia que nós resolvemos ir na igreja. Aquela mensagem que eu ouvi, mesmo ninguém me conhecendo, aquilo parece que foi ao encontro daquilo que eu estava a passar. E depois, reunião após reunião, e mesmo a comentar com a minha namorada, parece que o namoro já estava a melhorar, as coisas estavam a ficar melhores. Entretanto, todos aqueles vícios, o tabaco, a bebida, parece que foi natural, uma coisa natural, deixou de fazer sentido. Aqueles amigos, porque eu comecei a dedicar mais tempo para mim e ao que eu realmente queria ser, e foi a partir daí que eu larguei totalmente aquele mundo onde eu estava. Conheci uma fé diferente, uma fé inteligente, coisa que eu não ouvi em lado nenhum. E pouco a pouco eu comecei a ter outros objetivos. Este Deus que eu conheci fez totalmente a minha vida transformar-se. Foi um autêntico milagre. Isto, olhando para trás, não há comparação. Hoje sou um rapaz totalmente diferente daquilo que eu era, e quando olho para trás não vejo motivos para voltar para aquela vida que eu levava. Foi uma transformação total. Eu hoje sou um homem feliz, sou um homem bem casado. Eu hoje faço questão de dar a conhecer a minha história, porque há muita gente que está a sofrer e que pode mudar, tal e qual como eu mudei.
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0: Muito bem, estamos de volta. O Espírito Santo é a maior dádiva, conquista que uma pessoa possa alcançar, possa receber. Essas pessoas que você acabou de acompanhar são prova viva disso, dessa transformação, dessa mudança que só Deus pode e só Deus tem poder para fazer. Inclusive o depoimento da senhora Ionara Pedrosa, ela que um dia esteve conosco, afastou-se, mas voltou para a presença de Deus e é uma nova mulher completamente transformada. Procure hoje uma Universal próxima de si e você vai ser ajudado. Para mais informações, ligue para o SOS Espiritual 218-368-008. Agora, eu quero falar com todos o que sexta-feira está acontecendo na Universal, que é o tratamento espiritual com ponto de luz, processo de libertação, tratamento espiritual que todas as pessoas são necessárias passar, porque existem males e males espirituais. Inclusive, Pastor Tiago, nessa sexta-feira acontecerá a quebra da maldição das gerações, porque há pessoas que têm sofrido problemas espirituais de antepassados.
1: É, sexta-feira agora será muito forte e o mal que está na vida dessa pessoa vai sair, vai sair. Inclusive, é a última sexta-feira do mês, nós vamos terminar o mês com chave de ouro. É, nós vamos repreender, arrancar esse mal que tem passado de geração em geração, que essa pessoa herdou dos avós, dos bisavós, dos pais. Essa herança negativa será quebrada e ela será livre.
0: Não importa o seu problema, não importa a condição que você está, você vai ser ajudado. Pode estar certo disso. Vai entrar de uma forma e vai sair de outra, completamente diferente. Tá bem? Para mais informações, ligue para o SOS Espiritual 218-368-008 e ofereça a todos uma linda faixa musical de fé para alegrar o seu dia e em seguida nós retornamos.
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0: Muito bem, estamos de volta, Pastor Tiago. Sexta-feira, agora, dia 31 de julho, acontecerá esse evento dedicado à libertação, à quebra da maldição de gerações. Inclusive, na oportunidade, essa pessoa irá participar do cálice da libertação. E quando esse elemento bíblico estiver dentro dela por meio da fé, anulará toda a maldição que está no sangue, a maldição que está na vida, na família dela.
1: É uma herança negativa que essa pessoa herdou e ela não consegue se livrar, né? A avó não conseguiu se livrar, os pais também não conseguiram se livrar, ela também não conseguiu se livrar e ela está vendo já essa maldição afetando a vida do filho, a vida do neto. Ela vê que realmente já passou para as próximas gerações, mas ela pode ser quebrada por ela mesma. Sexta-feira agora ela deve estar conosco na Universal, se ela puder trazer o filho dela ou uma fotografia para que essa maldição venha a ser desfeita e ela e a família dela, a geração dela, sejam livres.
0: Escreva em um pedaço de papel todas as maldições espirituais cujo qual você está passando, vivendo, vivenciando, e procure nessa sexta-feira uma Universal próximo de si. Para mais informações, ligue para o SOS Espiritual 218-368-008. Acompanhe o depoimento da senhora Rosa Duque. Ela que tinha 17 anos, com apenas 17 anos, ela teve ataques de pânico, ansiedade e depressão. Ela tinha medo de estar sozinha, via vultos e também não dormia.
2: Senhora Rosa, qual foi o pior problema, pior situação que a senhora viveu?
3: Foi a depressão, 17 anos com depressão, ataques de pânico, ansiedade. Eu acho que já tinha depressão desde criança. Depois tornei-me adulta, casei e continuei com depressão. Eu tinha ataques de pânico de ir para o hospital. Estava lá uma hora, duas horas, davam-me injeções. Chegava a casa, voltava os ataques de pânico. Tinha medo de estar em casa sozinha. Eu estava a ver televisão, passava vultos. Tinha uma voz que dizia-me: tu, ninguém gosta de ti, o melhor que tens a fazer é matar-te. E os meus filhos já eram casados. O meu filho estava a tirar o curso de GNR. Entretanto, o meu marido ficou doente com cancro no, e depois, com 45 anos, ele faleceu. E quando ele faleceu, e depois os meus filhos já eram casados, eu fiquei sozinha. Aí a noite para mim era um pesadelo. Eu, quando chegava à noite, não conseguia dormir, passava as noites em claro. E foi assim durante 17 anos. Ia médicos, eles davam medicação e tudo continuava.
2: O seu marido morreu aos 42 anos com cancro?
3: Sim.
2: Que tipo de cancro?
3: Foi no estômago e foi no pâncreas.
2: E o cancro surgiu de repente?
3: O meu marido era embarcadiço. Ele era daqueles navios petroleiros. Ele estava lá três meses, depois estava cá dois meses. E ele, quando voltou, vinha muito amarelo, muito magrinho. E depois foi à médica fazer exames. E quando a médica disse que a solução dele não havia hipótese. Pronto, se fosse só o fígado, ele era operado ao fígado e ficava bem. Mas como era o pâncreas, aquilo espalhou para o corpo todo. Eu, pronto, depois ele começou a ficar doente, eu já estava depressiva, depois com os problemas dele ainda fiquei muito mais. Depois, entretanto, a minha filha já era casada, vivia na casa dela, e a situação foi-se agravando cada vez mais. Pois, entretanto, ele faleceu e eu fiquei sozinha em casa. Pronto, tive um tempo na casa da minha filha, mas depois regressei para a minha casa. Quando regressei para a minha casa, eu tinha medo de estar em casa sozinha. Se eu já tinha depressão, depois ainda fiquei muito mais. Eu ia para a página.

0: Tinha a sensação que uma mão que me afogava a garganta, que eu queria gritar ou pedir ajuda e não conseguia. E foi
1: Quer dizer,
0: assim.
1: a senhora tinha graves problemas espirituais. A
0: Sim.
1: depressão que já existia desde a sua infância e acompanhou toda a sua vida e depois que o marido morreu, piorou.
0: Piorou. Eu, graças a Deus, tinha uma vida financeira muito boa, porque o meu marido até ganhava bem, tinha casa própria, não tinha motivos para estar assim, mas eu cada vez continuava, sempre quanto mais a depressão cada vez piorava. A médica dava medicamentos, e diz: Ah, esta senhora, esta depressão não tem cura.
1: A médica disse que a depressão não tem
0: Não
1: cura.
0: tinha cura.
1: De fato, não tem cura, né? Só Deus pode curar a
0: Exato.
1: depressão. Quando foi que a senhora ouviu falar da Universal e chegou à Universal?
0: Foi o meu filho que me trouxe, porque o meu filho é GNR e ele passa as noites a trabalhar. E ele começou a ver a Record e viu os testemunhos. E ele, no outro dia a seguir, disse-me assim: Olha, mãe, eu vejo o programa da Record quando estou a trabalhar e eu vou-te lá levar porque eu já tenho visto pessoas que foram curadas de depressão e outras coisas mais. E assim foi. Eu fui a uma sexta-feira, depois comecei a ir e tive o processo de libertação, e foi assim. Fui lá liberta, e foi assim que eu conheci a Igreja Universal.
1: Se livrou da depressão?
0: Sim. Hoje, graças a Deus, já não tenho depressão, já não tenho ataques de pânico.
1: Quantos anos com depressão?
0: 17 anos. E ataques de pânico e ansiedade. Gastei rios de dinheiro e não havia cura.
1: 17 anos que foi diagnosticado, né? Porque a senhora
0: Depressão.
1: disse que provavelmente sofria desde
0: Sim, sim,
1: criança,
0: sim,
1: mas
0: sim, sim.
1: diagnosticado pelo médico,
0: Sim, foi isso.
1: 17 anos.
0: E depois eu fui à médica para fazer uma consulta e ela achou estranho. Foi ver a minha ficha, mas você nunca mais cá veio, nunca mais veio buscar a medicação. Disse não. E eu depois contei o que é que estava a passar. E ela olhou para mim e disse-me assim: Ah, a senhora realmente está muito diferente, nem parece a mesma pessoa. E disse-me assim: Olha, se a senhora está bem, continue. E pronto, e foi assim que eu fui liberta.
1: Tem paz.
0: Tenho paz, eu era muito nervosa, bati muito nos meus filhos quando eles eram pequeninos. Hoje a minha vida mudou totalmente. Hoje tenho paz, tenho o Espírito Santo, que é a coisa mais boa que a gente tem nesta vida. E as pessoas que me conheciam antes e depois dizem que eu não sou a mesma pessoa, que eu sou totalmente diferente.
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3: Eu sou uma pessoa que nasceu com um problema de alergia na pele. Esse problema durou até aos 3 anos, o que fez de mim uma criança muito nervosa. Por volta dos 4 anos que eu me lembro, eu comecei a ter muitos medos. Acordava com medo de estar na cama, com medo de bichos que me apareciam na cama. Eu via vultos na parede e depois a seguir, já para os meus 7, 8 anos, esses vultos começavam-me a atacar. Quando eu conseguia descansar, que depois a partir dessa altura então eu deixei de dormir de noite, esses vultos vinham sobre mim para me estrangular. A minha mãe, aquilo estava já a tomar umas proporções muito grandes, e como ela, já a minha avó, trabalhava com o espiritismo, então a minha mãe sempre foi muito agarrada a essa situação de ir a videntes, a cartomantes, e então começou a correr tudo e mais alguma coisa para que realmente eu fosse aliviada. Ela levava-me a vários sítios, todo o sítio que lhe diziam que podiam expulsar esses males que estavam dentro de mim, ela ia. tive uma violação, foi violação.

Por membros da minha família. Entretanto, eu comecei a namorar. Namorei durante 5 anos. Ao fim de 5 anos, fui traída, estava noiva para casar e desfiz o casamento. Fiquei muitíssimo mal e eu entrei em choque de tal forma que tive ataques de paralisação cerebral. Entretanto, casei. Casei precisamente com um amigo meu de casa, só que o meu casamento não foi um casamento normal, porque realmente a pessoa que eu gostava e que eu amava era a outra pessoa. O certo é que o casamento só durou 5 anos e meio. Foi do dia para a noite. Em muito pouco tempo, o meu marido mudou radicalmente, ao ponto de chegar à casa absolutamente transtornado, de me querer matar. Eu tinha que andar a esconder as facas da cozinha, que ele ameaçava-me com isso, até que chegou uma certa altura que eu não aguentei mais e eu disse-lhe que ele queria me separar dele, porque não queria essa vida para mim e muito menos para a educação dos meus filhos. Deixou-me tudo quanto tinha a pagar, dívidas de agiotas, dívidas de jogo. Nesse estado que eu estava, eu comecei a viver uma depressão muito grande. Tentei o suicídio por 3 vezes. Para mim não tinha qualquer interesse viver. Depois, claro, comecei eu a entrar no álcool, comecei a meter-me no casino. Eu saía do banco, pegava no carro e era bingo todos os dias, todos os dias, todos os dias. A parte espiritual começou a voltar, não, mas a voltar de uma maneira estrondosa, que eu comecei a ter visões, como por exemplo, eu vinha na caminhonete, eu vi o meu filho ser atropelado por um carro azul. Eu fui a correr para casa, quando cheguei lá, o meu filho estava no hospital de Almada porque tinha sido atropelado por um carro. Até que eu fui recorrer a ver se alguém me ajudava, não é? Houve uma senhora que me disse, olha, vais ali, uma senhora, que a senhora trabalha com esses espíritos e ela pode te ajudar. Comecei já a fazer trabalhos, só que não resultaram e ela disse, não, você tem mesmo que desenvolver. A minha mãe de santo diz que não, eu tinha a morte em cima. Além disso, eu tinha espíritos em mim, entidades em mim que queriam desenvolver, que queriam trabalhar, e eu tinha que fazer a minha cabeça para dar autorização para eles trabalharem. Tudo eu obedeci, tudo eu fui fazendo conforme eles pediam, porque o desejo de melhorar a minha situação, até porque, entretanto, o meu filho foi para a escola e começou-se a drogar. Comecei a dar consultas, a ir fazer trabalhos ao cemitério, trabalhos na praia, trabalhos na mata, ia fazer trabalhos no lodo, ia fazer onde fosse preciso, eu já tinha autorização para fazer todos os trabalhos. Passados uns anos, já estava preparada e quando fiz a minha cabeça de mente santo, fui autorizada a abrir o meu próprio terreiro. Nós fazíamos trabalhos, por exemplo, com bonecos, com fotografias, trabalhos que levam sangue. Eu fiz um grande trabalho num cemitério, que foi levantei mesmo, abri um caixão e coloquei lá o despacho, onde era para a pessoa morrer totalmente. A gente, na altura em que está, que vive no espiritismo, nós não temos consciência, ficamos sem consciência de que realmente estamos a praticar esse mal. E foi isso que me fez a mim pensar 2 vezes. Eu comecei a ver, ao fim de 11 anos, o meu filho estava nas drogas, cada vez pior. A minha filha deu-lhe uma depressão de tal ordem, fechou-se num quarto durante um ano. Eu fiz a última obrigação para o meu filho e a minha mãe de santo disse-me isto assim: o orixá da cabeça dele está a dizer que ele vai ser sempre um desgraçado na vida. Comuniquei à minha mãe que não ia mais, à minha mãe de santo que não ia mais, que ia deixar, porque eu não via nada, então que ia procurar outro sítio para tratar do meu filho. Começo a sentir-me muito mal. E eu fui para o hospital e fiquei. Fiquei durante um ano inteiro internada no hospital. E então chamaram a minha mãe, chamaram o meu irmão e disseram que não havia nada a fazer. Levassem-me para casa porque não havia mais nada a fazer.

0: eu estava deitada na cama, a minha filha lembrou-se que tinha um rádiozinho que era do meu pai e foi ligar aquele rádio. Aparece um senhor a falar e a fazer uma oração e a falar de, se estivesse doente, podia ser curado. Ela começou a ligar a rádio todos os dias àquela hora para ouvir a oração. E eu ouvia. E aquilo começou a ficar em mim. Eu pedi à minha mãe, oh mãe, leva-me. Leva-me a esse senhor, leva-me. Eles dão uma morada aqui, leva-me. E a minha mãe disse, então queres ir, vais. Eu comecei, assim, a sentir uma vontade de lutar. Passado uns meses, consegui começar a andar. A partir daí, eu lutei, o meu filho deixou as drogas, a minha filha, que estava com uma depressão em último grau, foi curada. Eu, da minha depressão, fui curada. As minhas dívidas foram pagas. Eu criei uma paz incrível dentro de mim. E a maior, a principal bênção que eu recebi foi Deus estar comigo. Deus me aceitar tal e qual como eu era. Eu recebi o Espírito de Deus, eu recebi o Espírito Santo e a minha vida foi transformada radicalmente, de dentro para fora. Hoje eu sou feliz de verdade.
1: Muito bem, estamos de volta. Contra fatos não existem argumentos. Você acabou de acompanhar pessoas que venceram os problemas espirituais por meio e através da fé, inclusive da Sandra Rosa Duque. Ela hoje é uma mulher livre, transformada, liberta dos males espirituais e recebeu, pastor Tiago, o principal, que é o Espírito Santo, a presença de Deus no interior dela.
2: Uma mulher feliz, uma mulher, como o senhor falou, realizada, uma mulher que hoje não tem nada a ver com aquilo que ela era no passado. E isso, talvez você olha, escuta esse testemunho, meu amigo, minha amiga, e você vê como algo impossível de acontecer na sua vida. Não, não, muito pelo contrário. É possível sim, porque se aconteceu com essa senhora, a dona Rosa Duque, também pode acontecer com você. Ela não é melhor nem pior que você. Muito pelo contrário, a diferença é que ela veio na Universal, ela buscou ajuda, busca ajuda. Não fica aí deixando o tempo passar, porque o tempo passa, as coisas não melhoram, só pioram com o tempo. Então, existe saída, existe solução.
1: Se você colocar os pés nessa sexta-feira, numa Universal, e nada acontecer, você não precisa mais voltar, retornar. Eu lanço no ar esse desafio, porque eu tenho a certeza que nessa sexta-feira, essa maldição de geração herdada vai ser quebrada, vai ser anulada por meio e através da fé. Pastor Tiago, nessa sexta-feira, o grande evento do mês, que é a quebra da maldição de gerações na nossa Universal ali de Câmara de Lobos.
2: É, na estrada João Gonçalves Jarco, número 108, ali na Vila, 7h30 da manhã, primeira reunião do dia, depois às 10, depois às 15 da tarde e a última do dia às 19h30.
1: Eu, pastor Vitor, nessa mesma fé, na nossa Universal de Ribeira Brava, em 4 concentrações de fé, em 4 horários, à sua inteira disposição. 8 da manhã, às 10, às 15 e em especial 19h30, na noite da quebra das maldições, tá bem? Você é o nosso convidado, você é o meu convidado especial para esse dia de poder, livramento, libertação e milagres. Estrada Regional CD4, próxima ali ao Corpo de Bombeiros, próxima ali à Segurança Social e, é claro, numa Universal próximo de si. Para mais informações, ligue para o SOS Espiritual, 218-368-008. Ficamos por aqui com a nossa participação. Um forte abraço a todos e até a próxima oportunidade.
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4: Que Deus abençoe a sua vida e a toda a sua família. Eu queria meditar com todos vocês sobre algo muito importante. Primeiro, eu faço a seguinte pergunta: o que acontece com uma casa, com um prédio que não tem nenhum morador? Você já deve ter passado por algum local em que você viu ali uma propriedade completamente abandonada. E você notou que o mato cresceu, o prédio começou a envelhecer e, com o passar do tempo, por conta das chuvas, por conta do sol, aquela casa que no princípio era tão bonita ficou completamente estragada. E quando não, aquele imóvel que não tinha morador, não havia ninguém que cuidasse dele, foi invadido por estranhos que passaram a usar aquele local. É exatamente isso que acontece em relação ao ser humano. O nosso corpo é uma casa. Pode ser a casa de Deus, foi feito para ser a casa dele, conforme está escrito, que o nosso corpo é o templo do Espírito Santo. Mas se o Espírito Santo não habitar nesse corpo, nessa casa, nesse templo, alguém vai habitar. Aí é que está o grande perigo. Uma casa que não tem um morador, certamente essa casa vai ser invadida por estranhos. O Senhor Jesus falou sobre isso no Evangelho de Lucas, no capítulo 11, a partir do versículo 24. Veja só o que o nosso Senhor falou: quando o espírito imundo tem saído do homem, anda por lugares secos buscando repouso, e não o achando, diz: tornarei para minha casa de onde saí. Observe bem uma coisa: quando um espírito imundo se aposta de uma pessoa, quando entra no corpo de alguém, ele considera aquele corpo como a sua casa, como a sua habitação. E se por acaso ele é expulso, então ele vai procurar um outro corpo, um outro lugar, porque os espíritos não têm corpos. Para que eles venham se expressar nesse mundo, eles precisam entrar num corpo para que, por meio dele, eles venham realizar as suas obras. Por exemplo, nós vivemos num mundo violento, um mundo cheio de maldades, um mundo de injustiças. Forças malignas entram em corpos humanos e usam pessoas para cometer todo tipo de maldade e de injustiça. Quer dizer, os espíritos malignos que atuam no ser humano, esses espíritos induzem as pessoas ao mal. Eles próprios não obrigam, mas eles induzem ao mal. E quando eles se alojam no corpo, eles vão usar este corpo para realizar as suas obras malignas. Então, digamos que essa pessoa foi liberta do espírito maligno. O que Jesus falou? Esse espírito vai procurar um outro local e não encontra. O que ele fala? O que ele diz? Eu voltarei para aquele corpo, a minha casa, de onde eu saí. Eu fui expulso de lá, mas eu vou retornar. Eu vou voltar. Quer dizer, o mal é expulso da vida de uma pessoa, mas ele não se esquece. Ele vai querer voltar. Ora, veja a estratégia do mal. Jesus continuou a dizer o seguinte: e chegando, quer dizer, quando retorna aquela pessoa, e chegando, acha varrida e adornada. Quer dizer, a casa está varrida, mas não tem morador, não tem ninguém lá dentro. Então vai e leva consigo outros sete espíritos piores do que ele, e entrando habitam ali, e o último estado desse homem é pior do que o primeiro. Olha só o perigo os riscos que uma pessoa corre por não ter o Espírito de Deus. É a casa sem morador. Ora, o mal vai voltar. Só que o espírito maligno leva outros 7 espíritos piores do que ele. Por isso que a pessoa que antes sofria vai sofrer mais ainda. Porque mais espíritos entraram. Aquele espírito que foi expulso leva reforço. O que, que ele pensa? Bom, da outra vez eu fui expulso, agora eu levo 7 companheiros comigo e vamos ter mais forças para ficar na vida daquela pessoa. Está vendo a importância do Espírito Santo? Quando ele habita dentro de uma pessoa, quando o Espírito Santo está em alguém, o mal não pode entrar mais. Aquele mal saiu e nunca mais vai voltar, porque a casa foi ocupada. Quando o Espírito Santo está dentro de uma pessoa, não tem como voltar a depressão, não tem como voltar o sofrimento, não tem como voltar aquele mal que agia, porque o Espírito Santo está ali. Se o Espírito Santo está no nosso corpo, está na nossa vida, ele vai nos guardar, ele vai nos proteger, nos livrar de todos os males. O Espírito Santo é o morador que tem que estar ali dentro do nosso ser. Ele é o guardião. Se ele está dentro de nós, então nada será impossível. Por isso que você tem que priorizar o Espírito Santo. Neste domingo será o grande dia em que o Espírito Santo virá como chuva, como a chuva serôdia, conforme a promessa de Deus. Prepare-se, porque quando os bispos estiverem lá no Monte Sião, Bispo Macedo, demais bispos, quando estivermos no Monte Sião para clamar, esteja certo que o Espírito de Deus será derramado sobre a sua vida. Você terá o próprio Pai, o Filho e o Espírito Santo dentro de si. E eu pergunto, qual o mal que vai poder te vencer? O inferno vai cair por terra e não vai poder tocar na sua vida. Prepare-se para esse domingo. Deus abençoe a todos.

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4: Nos próximos minutos vamos falar sobre o mangostão, reforçado com aloe vera dos laboratórios da Lister Mais, ouvintes que já compraram e sentem benefícios. Vamos conhecer também essas histórias. A melhor música também a tocar nesta emissão. Venha daí.

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7: Boa noite!

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1: Tá bom? Vamos ensinar tudo direitinho assim, ó. Dividão, dividão, dividão.

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0: Para copiar, pressione asterisco. 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

Senhor Jesus, nós entramos em oração nessa manhã de quarta-feira. São 6 horas da manhã. E eu estendo as minhas mãos aqui dos estúdios da rádio para abençoar a todos os trabalhadores. Sejam todos agora iluminados e abençoados pelo poder do nome de Jesus Cristo. Recebam paz, recebam a luz e que todas as trevas, todas as maldades, todo o mal que foi feito contra você, que impede o seu crescimento, que impede o seu desenvolvimento, seja repreendido agora. Em nome de Jesus, espalhe os teus anjos agora, meu Deus, em cada casa, cada apartamento, cada quarto, cada vivenda, aonde houver uma pessoa aqui na Ilha da Madeira, nesse momento, que ela seja visitada pelo teu poder. E não importa quão profundo seja o abismo que esta pessoa está mergulhada, que o teu poder venha sobre eles agora, que a tua luz venha sobre eles nesse momento, e que este mal, essa doença, este vício, esta praga saia. Saia dessa vida, saia desse corpo, saia dos caminhos dessa pessoa, e que haja luz. Respire fundo. Repita assim: Deus é grande e o Senhor Jesus Cristo está comigo. Meu Pai, meu Senhor, eu abençoo este copo com água. E todos nós, ao bebermos desta água, sejamos abençoados, libertos, curados, livres de tudo que não presta. Meu amigo, minha amiga, beba dessa água. Tenha paz. Graças a Deus. Levante a sua cabeça. Vai dar tudo certo. Eu ofereço aos meus amigos ouvintes essa canção de fé. E daqui a pouco nós voltamos com o nosso programa. Bom dia, Madeira. Bom dia, Porto Santo.

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1: Olha, que Deus abençoe a si e a sua família nessa quarta-feira. Você que assiste essa programação e você tem sido controlada pelo medo. Você é uma pessoa que sente medo de sair de casa, sente medo de se arriscar. Você sente medo das pessoas. Você é aquela pessoa que quer avançar, você quer ser feliz. Quem não quer ser feliz? Mas o medo tem lhe roubado as oportunidades. O medo de perder, minha amiga, meu amigo, tem sido maior do que o desejo de ganhar, do que a vontade de ser feliz. O medo tem te roubado a vida. Você tem medo, inclusive, de ser feliz, de não dar certo, de tentar e falhar. Todos esses maus sentimentos que estão dentro de você podem e vão sair uma vez que você permita que o Espírito Santo entre dentro de você. Por quê? O Espírito Santo é a solução para todos os seus problemas. Não é uma religião, não é uma igreja. O Espírito Santo dentro de si vai te conduzir, vai te orientar e vai te dar a coragem que você precisa para alcançar os seus objetivos, superar as suas expectativas e realizar os seus sonhos, porque o Espírito Santo é o poder de Deus dentro de nós, meu amigo, minha amiga. Você não tem desejado uma vida diferente? Você não tem desejado tomar suas próprias decisões, sem ter medo de errar, sem medo de ser feliz? Essa é a oportunidade de você deixar o passado para trás e começar uma vida nova. Hoje, quarta-feira, é o dia que você vai receber o Espírito Santo. A dona Aurora, ela era controlada pelo medo, ao ponto de não conseguir sair de casa por causa do medo. O medo fez ela refém, vítima do sofrimento. Vamos acompanhar.
2: Parece que estava sempre a ver vultos à minha frente, ouvia vozes. As minhas noites eram noites de insônia, muitos pesadelos. Eu não tirava os olhos do chão. Eu saía de casa com os olhos no chão e entrava em casa com os olhos no chão. Era uma falta de ar insuportável. Um complexo de inferioridade muito grande. O meu sofrimento ainda começou de muito nova. Eu com muito medo, tinha muito medo. Esse medo paralisava-me mesmo. Que eu lembro-me a minha mãe mandar-me a ir a um quintal a fazer algum recado. E chegava nesse caminho, via aquelas sombras e ficava parada, com medo. Tinha muito medo do escuro. Isso era um pavor para mim, o escuro. Estava sempre, parece que estava sempre a ver vultos à minha frente. Fui crescendo. E depois, mais tarde, comecei a ser depressiva, muito ansiosa, tinha muita angústia, tinha muitos pensamentos negativos. Os meus pensamentos eram de morte, só destruição, de morte, de... Era tudo, não era pensamentos ruins contra ninguém, era contra mim mesma. Tinha uma tristeza profunda, não tinha paz, tinha muitas vezes que pedia a morte a Deus, porque eu era muito infeliz, de uma circunstância da vida que eu passei. Isolava-me, só me sentia bem isolada, não me sentia bem nem a conviver com ninguém, era isolada, eu refugiava-me no trabalho, era trabalho e casa, e casa e trabalho. As minhas noites eram noites de insônia, não era? Noites de insónia, tinha muitos pesadelos e era assim as noites. E ainda tinha outra coisa, eu à noite trabalhava muito, mas eu de manhã levantava-me mais cansada do que me deitava. Era um cansaço enorme, ouvia vozes, por vezes estava em casa e ouvia chamar pelo meu nome, vinha à porta, não era ninguém. A falta de ar foi depois de ter o meu filho. E fiquei com essa falta de ar, uma falta de ar que eu lembro-me, só dizia assim, ai que falta de ar, ai que falta de ar que vou morrer, ai que falta de ar que vou morrer. Era uma falta de ar insuportável, insuportável. Os médicos davam-me tranquilizantes, davam-me medicamentos assim para ficar mais tranquila, mas não valia a pena nada. Não valia a pena, eles não davam não diziam o que era, porque não havia ali motivo nenhum científico para que eles vissem que a falta de ar vinha daí. Chorava muito, andava sempre a chorar. Eu até na frente das pessoas, até encobria o meu sofrimento, não era? Encobria. Às vezes eu ia para o trabalho e se encontrasse alguém, eu encobria, mas quando estava sozinha, a minha vida era chorar. Eu sentia-me a pessoa mais feia do mundo, sentia-me a pessoa mais inferior do que todo mundo. Era muito ruim. Eu andava na rua, numa estrada, onde, pronto, a fazer fosse onde fosse, eu não tirava os olhos do chão. Eu saía de casa com os olhos no chão e entrava em casa com os olhos no chão. Um complexo de inferioridade muito grande. Fui a Bruxos, fui a muito lado, mas nada valeu, nada, eu ficava pior. E quanto mais eu frequentava esses sítios, pior eu ficava, pior eu ficava. A Igreja Universal foi assim, uma senhora da minha terra, naquela altura já era uma senhora idosa, E tinha lá uma filha a viver em Coimbra. E essa filha tinha uma vizinha que estava acamada, sem andar, que não andava. E levaram-na à igreja. Levaram-na à igreja e foi numa maca e veio já para o pezinho dela. E ela, essa senhora viu-me a sofrer muito e disse-me para ir procurar. Vai procurar. E eu, nessa altura, não olhei para trás. Eu procurei logo, e bendita a hora, bendita a hora. Foi uma bênção na minha vida. E quando fui à igreja, claro que fui aconselhada a fazer as correntes da sexta-feira, fiz as correntes da sexta-feira, das correntes de libertação, fui ouvindo a palavra de Deus e fui pondo em prática, e comecei, de pouco a pouco, a ver-me, conforme eu me ia entregando para Deus, assim eu ia-me vendo livre daqueles problemas que me faziam tanto sofrimento. Mas havia um vazio muito grande dentro de mim, um vazio enorme dentro de mim, uma falta de paz, uma falta, aquela alegria, aquela tristeza, aquela falta de paz, era um buraco enorme dentro de mim. E então, nessa altura, na igreja, já estava liberta e ouvia falar muito no Espírito Santo. E eu realmente via pessoas batizadas com o Espírito Santo, com um brilho nos olhos, com uma alegria enorme. E eu dizia cá para mim, eu também quero ter o Espírito Santo, também quero ser alegre, também quero ter essa alegria que estas pessoas têm, transmitem essa alegria. E assim foi. Depois, nessa altura, eu busquei o Espírito Santo. E quando então fui batizada com o Espírito Santo acabou de tirar tudo quanto era ruim de mim. Fiquei com paz, uma paz muito grande dentro de mim, uma alegria enorme, uma alegria que não há nada, nada, nada que me tire, nem a paz nem a alegria que eu tenho, não há. Pode estar tudo muito mal por fora, mas nada me afeta no meu interior. O meu interior está preenchido. Hoje sou muito feliz. O Espírito Santo é o ar que respiro, é a minha vida, é tudo para mim. Eu sem o Espírito Santo não existia. Hoje todo esse sofrimento acabou, não sou mais depressiva, não tenho mais angústia, nem maus pensamentos, meus pensamentos mudaram totalmente. Enquanto naquela altura os maus pensamentos que eu tinha não me deixavam viver, porque não valia a pena isto, não valia a pena aquilo, já não vale a pena porque não vale a pena nada. Hoje não, Hoje tudo vale a pena, hoje eu não tenho nada disso, não sou depressiva, não tenho angústia, não tenho maus pensamentos, pensamentos negativos não existem, não tenho falta de ar, não tenho cansaço, eu hoje faço aquilo que não fazia naquela altura, porque naquela altura era nova, era jovem e tudo me cansava e tudo para mim era uma sobrecarga muito grande. Mas não, hoje tenho a idade que tenho 70 anos, hoje sou uma jovem, eu faço aquilo que não fazia quando era jovem. Então o que é que eu mais quero? Eu sou feliz, hoje tenho alegria, tenho paz, tenho tranquilidade, tudo passou, tudo, a tristeza foi embora, as vozes sumiram, nunca mais ouvi vozes, olha, é uma paz. Eu sou uma bênção, bendita a hora que eu entrei na Igreja Universal do Reino de Deus, que mudou totalmente a minha vida.
1: Olha, você que também tem se sentido amedrontado, medo da crise econômica, medo das guerras, medo de bandidos, medo de assaltantes, medo de morrer, medo de ser acidentado, medo de perder o marido, medo de perder os filhos. Repare bem que a dona Aurora tinha medo até de colocar os pés para fora de casa. Como que uma pessoa vive dessa forma? Como que uma pessoa é feliz sendo controlada, não é? Levado na trela pelo medo. Não é isso que tem acontecido consigo? Porque o medo traz dúvida, traz falta de paz. Uma pessoa, ela é atormentada por causa do medo. Sabe, meu amigo, minha amiga, não pense que o tempo vai resolver seus problemas, porque a tendência é o tempo piorar as situações. Com a idade, os problemas de saúde são mais prováveis. Com a idade, os problemas tendem a piorar se você, hoje, não tomar uma atitude de superá-los, de avançar. Para isso, você pode contar com o Espírito Santo. Para isso, você pode mudar de vida. O Espírito Santo, que é a solução de todos os seus problemas, está disponível para você, meu amigo católico, evangélico, espírita, espiritualista, você que é uma pessoa religiosa ou não. O Espírito Santo está à sua disposição para encher a sua alma, para preencher o seu vazio. O medo sai e a alegria do Espírito Santo faz morada dentro de você. Hoje, quarta-feira, nós vamos dar continuidade ao estudo dos primogênitos de Sião, a propósito dessa semana do derramamento do Espírito Santo, que vai acontecer domingo agora. Inclusive, o seu Bispo Domingos, o seu Bispo Macedo, já estão lá na Terra Santa com alguns pedidos. E nesse domingo, ali no Monte Sião, nós juntos estaremos determinando o derramamento do Espírito Santo. Você vai receber o Espírito de Deus. E isso começa agora, hoje, com uma decisão da sua parte de buscar a porta da Igreja Universal e entrar e buscar a Deus. A Igreja Universal está de portas abertas para te receber e você não vai pagar nada para ter o Espírito Santo. Hoje, quarta-feira, estudo bíblico, os primogênitos de Sião.
3: 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Na antiguidade, entre o povo de Deus, era aquele que recebia a herança. 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E espiritualmente, hoje também é assim. Os que se fazem primogênitos por escolha herdam o que o Pai lhes reservou. Nesta quarta-feira, dia 29 de julho, o estudo, os primogênitos de Sião. No Cenáculo do Funchal, rua Doutor Brito Câmara, número 32, em frente à rotunda dos bombeiros tapadores do Funchal ou na Universal mais próxima de si.
1: 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A Central SOS está agora, nesse horário, disponível para você poder ligar e pedir ajuda. Inclusive, o pastor Flávio, ele está lá agora na Central SOS, à sua disposição, para você que deseja ligar, pedir socorro, porque às vezes, minha amiga, meu amigo, A pessoa ela tem um nó na garganta. Às vezes ela não consegue se expressar, não consegue falar, nem da dor que ela sente, nem dos problemas que ela está a passar. Ela não consegue desabafar, tirar isso de dentro. A linha SOS Espiritual é uma oportunidade que você tem para poder receber a ajuda que você precisa, independente da religião que você professa, independente se você é religioso ou não. Nós estamos agora disponíveis para te ajudar.
4: Muito bom dia, Bispo. Bom dia a todos que nos acompanham neste momento. Nós estamos aqui na nossa central de atendimento, aqui na Ilha da Madeira, e estamos à disposição de todas as pessoas que estão a passar por situações difíceis, que neste momento não sabem a quem recorrer ou a quem ligar. Aqui nós temos pessoas preparadas e dispostas para ouvir, orientar e para orar por elas. E o poder de Deus já está se manifestando na vida delas. Como, por exemplo, o caso da senhora Maria Adelina Coelho, que nos ligou lá do Porto. Ela pede oração pela sua neta, a Raquel Alexandra, que é uma jovem problemática, uma jovem agressiva, que bate na sua mãe, Alexandra Cristina. Já oramos por ela, Deus já está agindo em favor delas. E também a senhora Maria Filomena, que nos ligou da Bragança. Ela pede oração pelo marido, Manuel Arthur, que foi diagnosticado com cancro. Como também a senhora Lourdes, que nos ligou lá do centro do país, da Figueira da Foz. Ela pede oração pela mãe que se recusa a sair da cama e ir até a igreja. Tanto estas pessoas como tantas outras que estão a passar por situações idênticas já têm ligado para nós e já foram ajudadas. E você que está a nos acompanhar neste momento, você se vê sozinho, sozinha, diante de uma situação, um diagnóstico do médico, de doença, você que tem problemas familiares dentro de casa, você que se vê impotente diante de uma situação que você não sabe o que fazer, você pode ligar para nós. Nós vamos lhe ouvir, nós vamos lhe orientar de acordo com o que está escrito na Palavra de Deus. 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
1: Obrigado, Pastor Flávio, e também a todos os voluntários que nos ajudam nesse trabalho. Eu faço um desafio consigo para hoje ainda receber o Espírito Santo. Não importa o país que você vive aqui na Europa, seja cá em Portugal, seja aqui nas ilhas, seja, por exemplo, na Europa fora, você vai ter uma Igreja Universal ao pé de si. Aceda o website igrejauniversal.pt. Obtenha ali a morada da Igreja Universal mais perto da sua residência e participe hoje da reunião da busca do Espírito Santo e do estudo bíblico. Se você vive aqui na Ilha da Madeira, você pode me procurar aqui no Cenáculo do Funchal. Durante todo o dia, nós estaremos nas reuniões na busca do Espírito Santo. 7:30 da manhã, 10 às 15 e especialmente na Vigília do Espírito Santo, às 19:30. A senhora, o senhor, é o meu convidado todo especial. Tá bom? Rua Doutor Brito Câmara, 32, de frente à Rotunda dos Bombeiros Sapadores do Funchal. Nós temos aqui um belíssimo cenáculo e nós estamos à sua disposição. Nós finalizamos o nosso programa de hoje. Você fique bem e até amanhã.
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1: Olá a todos, que Deus vos abençoe, o nosso querido ouvinte, nossa querida ouvinte do programa Fatos Impossíveis. E nós estamos aqui para fazer você entender através desse testemunho do Miguel e da Andreia Vieira. Talvez você vai se enquadrar nesse testemunho porque o Miguel teve um relacionamento frustrado e buscou nas saídas à noite a solução. Só que você vai reparar que isso acabou por gerar muitas dívidas e levou a sua própria empresa à falência. Ele era uma pessoa vazia, entrou em depressão e tentou tirar a própria vida, sabe quantas vezes? 3 vezes. Só que um dia foi convidado pela sua atual esposa para ir à Igreja Universal e ali a sua vida começou a ser transformada. Hã? Transformada. A própria Andreia vai testemunhar a transformação do seu marido, Miguel. Se você está numa situação assim impossível, um relacionamento impossível, você vai entender que a fé não torna as coisas mais fáceis. Como assim, pastor? A fé não torna as coisas mais fáceis? Não. Mas a fé torna as coisas possíveis. Então que você se encha de fé ao ouvir esse testemunho. E nós já voltamos com a solução.
2: Os problemas começaram quando saí de um relacionamento, de um casamento com 12 anos, e quando esse relacionamento terminou, foi quando eu fui buscar no mundo aquilo que me faltava. Portanto, procurava a noite, procurava a diversão, procurava algo que me preenchesse, para preencher o vazio da falta de um relacionamento, por assim dizer. Isso levou a que a minha empresa se desgastasse, teve muitos problemas financeiros com a empresa, levando à falência. Era uma pessoa que não tinha palavra com os clientes, tinha o vício da pornografia, era um dos vícios que mais me incomodava. O vício do álcool não, mas sim, mas bebia bastante, festas, noites. Sentia-me vazio, não me sentia realizado com nada. Buscava tudo, mas nada me preenchia. É isso que me levou também depois à depressão, levou-me a buscar a morte. Por várias vezes tentei o suicídio, tentar atirar-me de uma barragem por 3 vezes. Porque não via forma de acabar com os meus problemas e pensei que ali poderia acabar com os meus problemas. Isso depois levou-me à depressão, fiquei em casa, não saía de casa. Só me levantava, só saía do quarto para me alimentar, comia e voltava para o quarto. Era a minha vida, cerca de um ano que estive nessa situação. Não queria falar com ninguém, só me sentia bem sozinho no quarto. Eu não dormia porque tinha muita ansiedade. Sentia-me sozinho e então foi quando eu comecei a encontrar vídeos na internet acerca de Deus. E foi aí que eu comecei a conhecer o significado de Deus. E comecei a buscar em oração, busquei uma igreja, fui procurar uma igreja, comecei a frequentar a igreja, mas não utilizava a fé inteligente como utilizo hoje. Na Igreja Universal. Conheci a Igreja Universal através da minha esposa.
3: Miguel, quando o conheci a nível profissional, era uma pessoa que falava muito de Deus, mas que não praticava. E foi

0: me dizia que eu não era capaz.
1: Ele era uma pessoa muito orgulhosa, um bocado rude a falar com as pessoas, completamente com um grau de inferioridade muito excessivo, porque ele, todos os clientes que falassem para ele, se eles tivessem muita conversa, ele deixava-se ir. Era capaz de oferecer tudo só porque ele achava que não era capacitado no trabalho dele. E isso levava a não conseguir ter dinheiro e ter uma vida financeira boa.
0: E quando eu conheci a Igreja Universal, primeiro eu comecei-me a sentir uma pessoa mais preenchida, mais cheia de Deus, mais cheia do Espírito. Fui batizado pelo Espírito Santo, afastei-me de tudo, larguei todos os vícios, deixei a pornografia, nunca mais voltei a ter necessidade, nem saudade, nem coisas que me preenchessem, mas só o Espírito Santo me preenche. A minha vida sentimental melhorou muito. Somos mais comunicativos. Como somos os dois cristãos, um apoiamos um ao outro. Por vezes eu tenho momentos menos bons, ela tem momentos menos bons, e então, em oração e em propósito, ajudamos um ao outro. E a nossa vida financeira cresceu bastante, evoluiu bastante. Eu já não me lembro de ter uma empresa que ao final de um ano tivesse as contas todas em dia. Não devemos a nenhum fornecedor, não devemos à Segurança Social, não devemos às finanças. É a primeira vez na vida que eu me sinto realizado profissionalmente também.
1: E ele hoje está uma pessoa completamente diferente. Deixou o orgulho, era uma pessoa muito orgulhosa, hoje em dia já não tem esse orgulho. Hoje em dia já não sente um grau de inferioridade, já se acha capacitado no seu trabalho. E está mais comunicativo, que era uma coisa que ele não conseguia ser. Está-se a tornar um bom pai, que ele não tinha relacionamento com os filhos, hoje em dia tem um filho a viver com ele. E está completamente transformado.
0: O meu caráter mudou, a minha forma de estar, a direção dos negócios, a direção da vida sentimental. Se não fosse o Espírito Santo, eu hoje não estaria aqui. Hoje eu sinto-me uma pessoa realizada, capacitada, forte, com um apoio grande da minha esposa, que tem sido sempre o meu apoio, o meu braço direito.
1: O nosso relacionamento hoje em dia é um bom relacionamento, temos uma boa comunicação, conseguimos lidar entre os dois. E uma coisa que ele hoje em dia faz é conversar comigo, perguntar-me se o que devemos fazer, perguntar a minha opinião, e isso é muito bom. Foi uma coisa que mais o transformou foi nesse campo.
0: Eu hoje sinto-me uma pessoa realizada e feliz. Agradeço à Igreja Universal e à minha esposa por me ter convidado por ir à Igreja Universal. Sem ela, eu não conhecia o Espírito Santo e não conhecia o Deus que eu conheço hoje. E hoje só busco manter a salvação.
1: Somos uma família abençoada e estamos felizes.
2: Graças a Deus, que testemunho maravilhoso deste casal, não é verdade? Agora você entende e pode concordar que sim, realmente a fé não torna as coisas mais fáceis, mas a fé torna as coisas possíveis. Só que você tem que descartar. Talvez você está numa situação tão precária, tão, desculpa a expressão, tão miserável, tão pela garganta que você está com a sua situação, que você já descartou a possibilidade de mudar de vida, você já aceitou. Mas aquilo que eu vou lhe convidar a descartar é isto: descarta as dúvidas. Descarta as dúvidas de se é possível, de que será que é possível eu mudar a minha situação. Descarte isso, deite no lixo. Porque aquilo que está a viver não determina o final da sua história. Só porque a história da sua vida está a decorrer e nesse momento que está a decorrer, a história da sua vida não está satisfatória, a história da sua vida não está boa, Você não descarta

0: possibilidade de você mudar de vida. Não descarte. O que você tem que descartar talvez é a acomodação. Talvez você já aceitou o problema e já se acomodou com o problema, mas no fundo, no fundo, você quer mudança. Descarta a acomodação. Descarta as desculpas. Sim, há desculpas da distância, há desculpas de que ninguém lhe ajuda, as desculpas que você está sozinho. Não, isso não é desculpa, você só precisa de uma coisa, dessa fé que torna as coisas possíveis. Você só precisa de descartar a dúvida, a acomodação. Aliás, descarte sobretudo também o desânimo. O desânimo que não lhe deixa lutar, o desânimo que não lhe deixa decidir em enfrentar os seus problemas. Descarte tudo isso. Use apenas a sua fé. Porque a fé que existe em si não depende da sua religião, não depende de que se a pessoa é boa, é má, sofreu muito, sofreu pouco. Depende dela agir. Sim, depende dela apenas agir. E eu quero que você ouça o que é uma causa impossível para que você venha agir em cima dessa causa. Aqui, no jejum coletivo, onde nós estamos a viver um propósito. Um propósito para respostas, um propósito para milagres, um propósito de paz. Assista agora a esse spot.
1: O que é uma causa impossível? Situações e problemas que não podem ser solucionados por mão humana e causam preocupação, frustração e desespero. Há exemplos bíblicos do que fazer em meio a uma causa impossível. Santificai um jejum. Convocai uma assembleia solene. Congregai os anciãos e todos os moradores desta terra, na casa do Senhor vosso Deus, e clamai ao Senhor. Então, o Senhor mostrou-se zeloso da sua terra e compadeceu-se do seu povo. Todos os que têm uma causa impossível, na saúde, na vida financeira, espiritual ou familiar, neste sábado estaremos em um jejum coletivo, porque tudo é possível àquele que crê.
0: Se você tem mais alguma questão, se você precisa de uma palavra de fortalecimento, se você quer deixar o seu nome para a oração, um pedido de oração, para que você se prepare, algo como uma preparação. Veja isso como uma preparação de fortalecimento espiritual. Então, pegue na linha SOS espiritual, o número é o 218-368-008, e você pode ter a certeza que do outro lado terá pessoas que irão dar uma palavra certeira para atender a necessidade de fortalecimento espiritual, de ânimo que você precisa para enfrentar os problemas de hoje. E está preparada e apta para vencer também os problemas de amanhã. Ouça agora esse intervalo que fala mais sobre a nossa linha do SOS espiritual.
2: 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Tudo. 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Este é o número que pode e deve ligar na linha SOS, um telefonema faz a diferença na sua vida.
3: Eu fui considerada louca e perigosa. Cheguei a dizer para a minha filha que ela era amante do pai. Então eu resolvi matar o marido. Os médicos não encontravam o que é que eu tinha. Aí, como ninguém entendia, eu pensei em outra tentativa para os matar a todos. Peguei mesmo fogo na casa. Eu não aceitei a perda do meu pai e começou aí a revolta, a depressão, a não dormir, a ter aqueles petúrbios todos, a discutir em casa, a ter problemas no meu casamento, com os filhos. Após daí eu emigrei, mas na verdade a situação agravou-se cada vez mais, ao ponto que eu fui considerada louca e perigosa. A revolta era tanta que ninguém me compreendia, não havia solução, os médicos não encontravam o que é que eu tinha desmaios constantes, eu desmaiava muitas vezes no trabalho, era transportada várias vezes pela ambulância e eu tinha paragens cardíacas. Fui internada várias vezes sem fala. Não falava, não conseguia falar. Ficava internada uma semana a fazer exames e não era detectado qualquer problema. Então foi aí que a família começou a dizer que eu como estava a fazer, para chamar a atenção, eles achavam isso. Então eu resolvi matar o marido. Peguei numa faca e ele, quando pôde fugir para fora de casa, ele fugiu, mas na rua aí chamaram a polícia. E eu fui apanhada mesmo com a faca, onde meter-me numa psiquiatria considerada louca. Fui amarrada com correias à cama, onde eu estava num quarto a ser vigiada. Como eu se entrasse em casa, e eles controlavam-me por todo o lado. Até a minha saída de casa, já estavam os meus filhos a alertar o pai que a mãe tinha saído. Inclusive do meu chefe, peguei na faca e olhei pelas costas dele e peguei na faca mesmo. Depois uma coisa me deu, eu não posso fazer isto porque eu vou presa. Então aí eu corri a chorar no trabalho e desci onde a gente tinha os cacifros e tomei toda a medicação da depressão, porque eu era acompanhada por uma psiquiatra, tomava 6 comprimidos por dia, e então eu tomei toda a medicação. Tentei me lançar abaixo da baranda, porque quando me chamava a polícia eu achava que eles não me iam fazer mais mal se eu me lançasse abaixo da baranda. Já fui caçada pelas pernas, pelo meu filho, outra vez pela janela, com comprimidos. Aí, como ninguém entendia, eu pensei em outra tentativa para os matar a todos. Eu resolvi, depois, foi jogar fogo na casa. Peguei mesmo fogo na casa.

Comecei por acender uma toalha na casa de banho, onde tinha um secador ligado, aí foi o perigo total, porque aí começou mesmo a arder. E no edredão da minha cama e no dos meus filhos, no quarto dos meus filhos. Eu naquele momento eu nem eu me entendia. Eu quando voltava no meu estado normal, eu perguntava, chorava, dava-me crises de choro e perguntava-me porquê é que eu estava a fazer aquilo, porque eu na verdade eu amava a minha família. Mas tinha momentos que era um ódio que tomava conta do meu ser. Eu não entendia, quando eu caía no chão, eu ficava com uma revolta tão grande. Porquê é que isto me está a acontecer?

0: meus filhos me abandonaram, onde já ninguém acreditava em mim. Quando eu fui internada mais uma vez, me abandonaram lá na psiquiatria, não tive uma única visita. Perdi tudo, perdi a família. E eu já não voltei para casa, já tive medo de voltar para casa. E depois o meu marido encontrou-me na rua e disse que não me deixava voltar para casa. Aí eu implorei e ele falou para mim, entras em casa, mas não falas nenhuma palavra. Então eu senti-me como um cachorro ali dentro de casa. Aí eu disse, não, não pode continuar assim, eu vou ter que o matar mesmo. Tentei de novamente matá-lo. Aí fui expulsa mesmo de casa. O tribunal expulsou-me de casa, considerada louca. Aí eu fui para o meio do monte, foi ali que eu chorava à procura de uma solução. Essa solução encontrei que eu chegando a casa e eu encontrei um convite que me tinham dado, onde me falava de fé. E eu procurei esse lugar e foi onde começou a mudar, desde o primeiro dia. Eu vi uma diferença muito grande nesse dia, dormi, nem havia explicação. Eu de novo queria voltar porque eu provei de uma coisa tão boa que eu não sabia o que era dormir. Eu nem com medicação eu dormia. Comecei a usar a minha fé. E continuei sem haver agressividade da minha parte. Eu tinha um ódio enorme da minha filha, ao ponto que eu cheguei a dizer para a minha filha que ela era amante do pai. Pedi-lhe perdão muitas vezes quando depois fiquei consciente daquilo que eu fazia de errado, que não era eu própria. Hoje somos muito amigas. Hoje a minha filha é a minha melhor amiga. E eu dou-me bem com todos. Eu entendo hoje o que é que estava por trás disso tudo. Hoje eu sou muito feliz.
1: Muito bem, nós vamos ao nosso quadro do Pão para 365 Dias, preparado para hoje, para si, onde fala meditar dia e noite. Lá em Josué capítulo 1, versículo 8, diz assim, não cesses de falar deste livro da lei, antes medita nele dia e noite, para que tenhas cuidado de fazer segundo tudo quanto nele está escrito. Então, farás prosperar o teu caminho, serás bem-sucedido. Quem não quer ser bem-sucedido na vida, não é? Não é verdade? Você quer ser bem-sucedido na vida. Mas não há como ser diferente se você não praticar o resultado. Para ter resultado da palavra de Deus, é necessário praticar essa palavra. É necessário usar essa fé que você tem para se dedicar àquilo que é certo. E só aí é que o caminho vai prosperar. Só aí é que o caminho vai ser abençoado. Entenda, não pode ser feito de maneira religiosa. Isto é, mecanicamente. Quando nós falamos de maneira religiosa, estamos a falar de fazer as coisas mecanicamente. Não. Se você aplicar todo o seu espírito, todas as suas forças em conhecer a Deus e saber a sua vontade, se você praticar o que aprender, sabendo que, tendo a certeza de que a transformação da sua vida vai ocorrer de dentro para fora, então você pode entender que ser cristão não é ter uma aparência de cristão. Ser cristão é manifestar o caráter de Cristo. Então vigie as suas palavras, os seus pensamentos de hoje. Se você quer ser bem-sucedido no que fizer, tenha cuidado de fazer segundo o que está escrito. Se você manter a sua mente focada na palavra de Deus, então eu posso dizer que o impossível vai se tornar possível. Porque é isso que nós ensinamos aqui todos os sábados. Este sábado não será diferente. O propósito com que nós convidamos para você vir aqui não é para algum resultado diferente. É para que você verdadeiramente venha ver respostas, milagres e paz na sua vida. Faça o seguinte, prepare numa folha de papel qual é o problema impossível que você não aceita morrer sem que ele seja resolvido. Então aqueles que não aceitam estarão aqui. Escreva nesse papel. Sexta à noite abra um jejum. E sábado pela manhã, no jejum coletivo, na reunião aqui do Cenáculo da Madeira, que nós todos os sábados fazemos, numa reunião de poder, uma reunião de vida, de clamor, de fé, de guerra, nesse sábado estaremos nessa mesma fé para lhe ajudar. Aqui na Rua Doutor Brito Câmara, número 32, em frente à Rotunda dos Bombeiros Sapadores do Funchal. As portas do jejum coletivo são a última porta. De onde você venha, você não vai fazer uma viagem perdida, porque tudo que é feito em jejum é mais forte e traz resultado. Fico com esta linda canção e até amanhã.

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1: O Presidente do Governo Regional garantiu que o seu próximo Orçamento de Estado prevê uma descida em 1 ponto percentual no IRC. A Madeira irá descer também de 13,3% para 12,3% o imposto, aproximando o valor do praticado na Irlanda, uma das economias mais competitivas da União Europeia.
2: No quadro do próximo Orçamento de Estado, como está previsto, consoante o compromisso do Governo Nacional, a descida de 1% do IRC em cada ano orçamental, nós vamos acompanhar novamente a descida na Madeira, e se descer 1%, mais 1% a nível nacional, nós vamos descer aqui 1%, o que significa que o IRC na Madeira passa para 12 qualquer coisa, dá 13,3 menos 1%, vamos ter quase uma taxa de IRC equivalente já a um dos países mais competitivos que é a Irlanda.
1: A declaração foi proferida durante a visita a um restaurante no Funchal. Albuquerque sublinhou também que a economia madeirense resistiu uma aceleração do crescimento no mês de abril, antecipando a evolução que o executivo esperava apenas para o final de maio. São 62 meses consecutivos de crescimento. O líder do executivo geral considerou que estes indicadores confirmam que a estratégia seguida pelo Governo é a linha de rumo que deve ser mantida. Mais de 1.700 cidadãos já assinaram uma petição pela salvaguarda do modelo urbano da Madeira, rejeitando o aumento da construção em altura e exigindo um amplo debate público sobre o tema. A petição, consultada ontem pela agência Lusa, conta com 1.732 assinaturas e surgiu após declarações do Presidente do Governo, de que defendeu recentemente a revisão do Plano Diretor Municipal do Funchal para permitir a construção de prédios de habitação em altura até 20 andares, atenuando o problema da falta de terrenos. Os peticionários pedem aos partidos, com representação na Assembleia Regional, que promovam um projeto de resolução que recomenda ao Governo a não aprovação de alterações legislativas, regulamentares ou de planeamento territorial que permitam, como regra geral, a construção de edifícios com mais de 10 pisos na região. Solicitam também que os instrumentos de gestão territorial sejam orientados para um modelo de crescimento urbano equilibrado, compatível com a escala das cidades madeirenses, com a preservação da paisagem e com a capacidade das infraestruturas existentes. Os peticionários defendem que o Governo madeirense deve assumir como prioridade políticas públicas de reabilitação urbana, regeneração de áreas consolidadas, a reutilização de edifícios devolutos e simplificação administrativa para pequenas ampliações habitacionais destinadas a satisfazer as necessidades das famílias residentes. A definição do modelo urbano da Madeira constitui uma decisão geracional cujos efeitos perdurarão durante décadas, pelo que deve ser promovido um amplo debate público, acrescentam os peticionários.
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1: Bom dia, manhã de quarta-feira foi com Aitana e Zoilo Mon Amour que abrimos esta quarta-feira 29 de julho. Estamos, é verdade, a 3 dias a contar com hoje do último dia deste mês de julho. Estamos quase a entrar no mês de agosto, o mês de tanta gente que vai de férias. É isso, mas aposto que vocês já estão. Boas férias a todos, bom dia, boa quarta, até às 10. Contem comigo, André Alves.
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Frágil dos Anjos. Estamos a 8 minutinhos juntinhos já nesta edição de quarta-feira. Sejam bem-vindos, espero que tenham acordado com boa disposição de enfrentar, claro, mais um dia. Então, se hoje é o vosso primeiro dia de férias, com certeza que hoje a energia é daquela da boa, mesmo boa. Ainda bem que assim é. Vamos continuar, agora temos Coway com Love Waititi. Ainda teremos a companhia de Pedro Capó e Farruco, temos Sebastián Yatra e Diogo Pissarra. Logo a seguir, já sabem, é a hora dos destaques que marcam este 29 de julho.

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1: Vamos lá então aos destaques do Jornal da Madeira. O rally já mexe. Centenas de pessoas voltaram ontem ao Casino da Madeira para a tradicional sessão de autógrafos. Pilotos, equipas e entusiastas estiveram juntos para a apresentação das máquinas que vão amanhã à noite estar na estrada. No Diário de Notícias, a Autonomia também se escreve com derby. Ilha, milhares de sessão de autógrafos no Casino da Manhã. Fãs, entusiastas dizem que é na Serra que se vê melhor a prova do Rally Vinho Madeira. O PRR tem 270 projetos aprovados e não contratados. Exaget explica falha no embarque em voo para a Madeira e temos ainda a portaria que queria partir de hoje vagas intermédias para altas problemáticas. No Jornal de Notícias Nacional, isenção de portagens na A41 para caminhões não alivia o trânsito na VCI. Já no Correio da Manhã, o Ministério paga 2,65 milhões a consultora de caos nos exames nacionais. Agora sim, vamos ouvir Sebastián Yatra com Tacones Roxos. Daqui a pouco temos Diogo Pissarra com Sorriso.
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1: Bom dia, Santa Cruz.

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1: O tempo hoje.
2: O tempo hoje é precisamente de períodos de céu muito nublado com possibilidade de ocorrência de aguaceiros fracos dispersos a norte e nas terras altas até o início da manhã, e o vento será inferior a 20 km/h do quadrante norte. Teremos também, para esta quarta-feira, uma pequena subida de temperatura nas terras altas. Quanto às 23, para 4 para Machico, Porto Nis e Porto Santo, 25 para Câmara de Lobos, 26 para o Funchal e São Vicente e 21 para Santana. O tempo é com Alberto Oculista.
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Em não perder de segunda à sexta-feira. É isso mesmo, agora temos Ainda nos Temos. É de Sírio e vamos ouvir Camila Cabello e Ed Sheeran com Bang Bang nos últimos minutinhos que nos param das 8 da manhã.

0: São 8 horas em ponto.
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0: E agora Pedro Santos com I Don't Know Me, a abrir a esta hora 8. Bom dia, fica desse lado até às 10.

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3: 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Carneiro, de 21 de março a 19 de abril.
7: Carneiro, no amor, uma conversa que evitou esta semana torna-se inevitável hoje. Vá com calma. Nas finanças, um gasto imprevisto aparece, mas tem solução. Não entre em pânico, porque há saída. No lado espiritual, a energia que desperdiça a preocupar-se faz muita falta noutro sítio. Redirecione-a. Dica do dia. Preocupar-se não resolve. Agir é que resolve. Números da sorte, 8, 15 e 33.
3: Touro, de 20 de abril a 20 de maio.
7: Touro, no amor, o seu par faz algo hoje que confirma que está no lugar certo. Repare e agradeça. Nas finanças, uma compra que planeou há dias ainda não é certa. Espere mais 24 horas antes de decidir. No lado espiritual, o corpo pediu descanso e a cabeça ignorou. Hoje, o corpo vai falar mais alto. Ouça antes. Dica do dia. O corpo cobra sempre o que a cabeça nega. Números da sorte, 3, 19 e 42.
3: Gêmeos, de 21 de maio a 20 de junho.
7: Gêmeos, no amor, se está solteiro, uma pessoa que faz rir de forma genuína merece mais atenção. Nas finanças, há uma ideia na cabeça que pode gerar dinheiro. Escreva hoje antes que suma. No lado espiritual, a dispersão desta semana custou-lhe energia. Hoje, foco numa coisa só. Dica do dia. Fazer uma coisa bem vale mais do que 10 à metade. Números da sorte, 6, 21 e 40.
3: Caranguejo, de 21 de junho a 22 de julho.
7: Caranguejo, no amor, um pedido de desculpas sincero hoje fecha uma ferida que já dura há tempo. Nas finanças, uma decisão financeira tomada com o coração precisa de ser revista com a cabeça. No lado espiritual, há uma situação que drena sua energia toda semana. Já sabe qual é? Decida. Dica do dia: o que tolera, define o que aceita. Números da sorte: 2, 18, 44.
3: Leão, de 23 de julho a 22 de agosto.
7: Leão, no amor, se está solteiro, saia da zona de conforto hoje. O que procura não está em casa. Nas finanças, um reconhecimento profissional abre uma porta nova. Esteja preparado para responder. No lado espiritual, a generosidade de hoje tem limite. Não dê mais do que tem. Reserve para si. Dica do dia: não se serve água de um copo vazio. Números da sorte: 5, 23 e 46.
3: Virgem, de 23 de agosto a 22 de setembro.
7: Virgem, no amor, o seu par nota hoje o esforço que faz pelos dois. Não precisa de dizer nada, já sabe. Nas finanças, um erro pequeno corrigido hoje evita um problema grande amanhã. Não adie. No lado espiritual, pare de pedir desculpas por ter padrões altos. O problema não é exigir, é a quem exige. Dica do dia: baixar os padrões não é solução, é resignação. Números da sorte: 7, 20 e 38.
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7: Bom dia!

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Cláudio Pascoal com o Jardim. Vamos ouvir agora os Melim com Ouvi Dizer. E Ouvi Dizer já estão a caminho. A mãe Cristina de Oxum e o nosso Pedro já estão a caminho. Portanto, não percam nada. Daqui a bocadinho vamos ter novidades com eles aqui, como é hábito, às quartas-feiras. Fiquem desse lado. Daqui a pouco temos Matias Damásio, temos ainda Pablo Alborán e Vítor Clay. Boa quarta a todos.

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0: Xoxo. Cristina, já tinhas o microfone desligado, desculpa. A nossa vidente Stephanie e o nosso terapeuta holístico Pedro Nicole. Eu hoje estou tonta. Bem-vindos uma vez mais, como é que vocês estão?
1: Bom dia, Andréia, Deus abençoe nosso dia. Estamos maravilhosamente bem. Bom dia, Nicole, bom dia, Stephanie.
2: Bom dia, Cristina, bom dia, Andréia, bom dia a você, amigo ouvinte. Obrigado aí pelo carinho da audiência. Mais uma vez estamos aqui com vocês maravilhosamente bem, bronzeados, que acabamos de chegar de Porto
0: Santo. É verdade, né? Estão bem morenos.
2: É verdade, é isso aí, o sol faz bem pra gente, Andréia. Você está bem?
0: Sim.
2: Que bom.
0: Pedro, vocês estiveram no Porto Santo?
2: Sim.
0: Ah, é verdade, a Stephanie também ainda não disse um bom diazinho, dia. Desculpa, Stephanie.
3: Muito bom dia, Andréia, bom dia, Pedro Nicole, bom dia, Taróloga Cristina, bom dia a todos os nossos ouvintes. É um prazer poder estar aqui com vocês, convosco de novo, e a gente estava morrendo de saudade desse nosso bate-papo.
2: É verdade.
0: Pedro, há pouco tempo, como é que correu a vossa ida ao Porto Santo?
2: Maravilhosamente bem. A gente recebeu um convite lá da administração da Expo, né? A gente acabou de participar da Expo aqui, a Expo Madeira, e a gente, desde o ano passado, tinha recebido o convite. A gente não pôde estar participando, por causa que a Stephanie estava esperando a nenezinha, então está muito em cima, né? E aí, esse ano, a gente recebeu novamente o Dr. J. Castro, nos convidou para fazermos a parte da Expo lá e foi maravilhosamente bem, a administração, a organização, excelente, André. Ficamos apaixonados por Porto Santo, a gente já conhecia, mas esses 10 dias que a gente ficou lá, começou do dia 16 até o dia 26, foi um passeio e ao mesmo tempo a oportunidade de conhecer pessoas novas e pessoas que conhecia a gente, que ouvia o programa da rádio. E aí a gente acabou as pessoas identificando, né, a nossa voz com a gente mesmo. Foi um prazer, a gente foi muito bem recebido lá.
0: Pedro, vocês notam muita diferença, não a nível logístico, mas de pessoas e afluência entre uma Expo Madeira e uma Expo Porto Santo?
2: Com certeza, né? Lá por ser um pouco menor, né, a ilha é menor, tem menos população, mas é muito turista. É isso que até deixou a gente meio pasmo, porque a receptividade foi tão boa, foi tão grande, que mesmo turistas, pessoas, muita gente daqui da Madeira que já conhecia a gente, até teve gente que falou: olha, por acaso eu fui na vossa tenda lá em Machico, fomos na Expo Madeira e agora eu estou vendo vocês aqui. Então, quer dizer, você vê que a gente realmente não para, né? Onde a gente puder ir, a gente está presente lá, justamente para trazer um pouco do nosso conhecimento, dos nossos produtos, muita gente gostando, porque a gente tem vários produtos, né? Incenso, incensário, a gente dá dica, tem os cristais. Então, tudo isso a gente levou um pouquinho. E tanto na Expo Madeira como na Expo Porto Santo, eu levei os pêndulos, a gente fez um pouco da radiestesia. É uma novidade que chamou bastante atenção. As pessoas nunca tinham oportunidade de ter feito, né? Ver a aura da pessoa, enfim, ver a energia dela mesmo, né? Então, aquilo lá chamou muita atenção. O pessoal, por curiosidade, ia e acabava gostando, né? Então, isso foi muito positivo, né? E sem contar a presença das autoridades, né? Tivemos o prazer de receber o presidente autônomo aqui da Madeira, né? Doutor Miguel. Foi um prazer realmente recebê-los lá, em toda a equipe, toda a organização. Mas foi realmente uma excelente experiência, diferente. E sem contar a praia, que é maravilhosa. A gente aproveitava durante o dia a praia e à tarde a gente ia trabalhar, como diz o outro, né?
0: Cristina, tu também notas muita diferença? Para ti também foi bom?
1: Foi maravilhoso. Muitas consultas, como o Pedro disse, o pêndulo já chamava atenção, a tenda como bem sempre arrumada, bem organizada lá. E fomos muito bem recebidos. Um grande abraço aí ao seu Castro, Miguel Castro, pelo seu Miguel, pela recepção que ele nos deu, que nos recebeu lá, todo o pessoal, toda a equipe também, a gente também acaba se encontrando com outros expositores de lá, né? Fica uma amizade. Então, um grande abraço aí a todos eles. E foi muito bom, muitas consultas, muitos atendimentos, muita receptividade. Saímos daqui, né? Foi muito boa a feira daqui da Madeira, a Expo Madeira, foi maravilhosa. Em seguida fomos para lá, mas correu tudo bem.
0: Cristina, ao longo destas semanas que estamos juntos, temos vindo a falar que mesmo que as pessoas venham do Porto Santo, têm sempre a oportunidade de marcar uma consulta contigo. Isso aí também é um assunto no Porto Santo desta vez?
1: Teve, eu tive continuidade lá, peguei um alojamento local muito bom, onde nós ficamos lá. E como se fosse um apartamento individual, aí muitas pessoas nos procurou, continuamos na consulta, continuamos no atendimento. E impressionante também, muitas pessoas não tinham visto nós aqui na Expo e encontrou lá. Foi muito bom, tinha muitos de lá.

0: da madeira, tinha muitas pessoas lá no Porto Santo, muitos madeirenses lá. Então acabamos se encontrando lá, foi muito bom. Atendimento, muitos atendimentos. Aí tiramos 3 diazinhos para descansar lá, para passear, pegamos a praia. É maravilhoso lá, tá crescendo muito lá e tá bonito.
1: E a nossa vidente Stephanie, também tiveste muito trabalhinho pela Ilha Dourada.
2: Foi muito gostoso lá. Praia do Porto Santo é uma coisa divina. É muito, muito gostoso. Praia gelada. Mas num dia de calor, se você pega assim um dia de calor, você aproveita e você passa o dia inteiro ali. É
1: Vocês
2: muito
1: acham que a água é
2: gostoso.
1: fria?
3: Tava ventando um pouco os dias que a gente pegou lá, né? Mas a água é realmente gostosa. O
2: É
3: problema é
2: gostoso.
3: que às vezes ventava um pouquinho e quando você saía da água você passava aquele friozinho. Mas é normal, tava tudo maravilhoso.
2: Faz parte, mas
1: Vamos lá
2: muito
1: então.
2: gostoso.
1: Bem, hoje, como diz o outro pedido de muitas famílias, vamos falar precisamente sobre famílias. Os conflitos de famílias, desentendimentos constantes, afastamentos que às vezes também acontecem, o lado emocional e espiritual nos relacionamentos familiares. Hoje, vamos falar com as duas três, sejam todos bem-vindos uma vez mais. Vamos começar então com a Cristina. Cristina, conseguem ajudar nestes casos famílias que têm estes problemas? Se calhar todos, às vezes só alguns, destes temas que acabamos por falar agora?
0: Sim, o tarô com certeza ajuda muito nesse caso, né, Andréia? Dá um norte, dá um direcionamento para os familiares. Eu vejo muitos conflitos ali, né? Filhos que não falam com pais, irmãos que não se dão bem com os pais, e fica essa briga aí, infelizmente, às vezes até por causa de bens materiais, por herança, né? Eu costumo dizer que, infelizmente, brigas em vãos, né? Porque não leva a nada esse negócio de herança, de bens materiais. A gente costuma dizer que caixão não tem gaveta. Aí teve um paciente que falou: eu não quero ser o milionário do cemitério, né? Essa também foi muito boa. Mas, infelizmente, existem muitos conflitos familiares e parece muitas pessoas lá buscando paz no relacionamento com pai, com mãe. Infelizmente, pai e mãe é muito sagrado. Para quem tem que agradecer e tem que abençoar. E o tarô ajuda a dar um norte, um direcionamento. A família devia ser um porto seguro, né? Mas nem sempre é assim. Na consulta de tarô, conseguimos sim receber e perceber quais são né, para ajudar aí nas verdades, busca de conflitos, né? Muitas vezes existem mágoas antigas, né? Então precisa aí tirar o orgulho, deixar o orgulho de lado, ter mais diálogo, mais decisões, né? E as pessoas têm que ver isso. Ao longo do tempo, essas mágoas, esses ressentimentos, vai acumulando com o passar do tempo nas pessoas e as pessoas não conseguem se ajudar, André. Infelizmente é assim. E às vezes, muito caso também, é problema espiritual lá, de maldição hereditária, que acaba afligindo e atrapalhando os familiares. O tarô ajuda a compreender a origem desses problemas, né? Mostra o melhor caminho para restaurar a família, trazer mais amor, mais possibilidade de viver bem. E com a consulta de tarô, que eu costumo dizer que é bem completa, bem detalhada, minha consulta dura em torno de 1 hora e é bem completa essa consulta. Vai dar um norte, um direcionamento. Eu costumo dizer que o meu tarô é um tarô de aconselhamento. Não é porque saiu uma carta ruim, claro. No tarô existe cartas boas e cartas ruins, claro, né? Em todas elas. Mas quando sai uma carta ruim, a gente costuma dizer que não é somente problemas espirituais, às vezes é energético. E não é porque saiu uma carta ruim ali que tá tudo perdido. Meu tarô é um aconselhamento, ele vai te aconselhar, te dar um norte, um direcionamento, e aí eu vou dar dicas, conselhos e orientações e tratar um problema espiritual, que às vezes é uma maldição hereditária, uma praga rogada, e assim vai adiante.
1: Agora no campo espiritual, Stephanie, existem também pessoas que estão com estes conflitos familiares que também podem achar que é uma parte espiritual. Como é que tu vês esta situação?
2: Andréia, nem todos os problemas familiares têm origem espiritual. É muito importante esclarecer isso, ok? No entanto, existem situações em que a pessoa sente que tudo começou de forma muito repentina, sem qualquer motivo aparente. Nesse caso, é importante fazer uma avaliação espiritual séria para perceber se existe apenas desgaste emocional ou alguma influência energética que esteja a intensificar os conflitos. A consulta da taróloga Cristina ajuda precisamente a distinguir essa situação e orientar a pessoa para o melhor caminho. É importante nunca agir por medo, mas sim procurar esclarecimento.
1: Pedro Nicole, quando uma pessoa vive também constantemente rodeada de conflitos familiares, isto também afeta o corpo?
3: Sem dúvida, Andréia, com certeza afeta sim. O nosso corpo responde ao estresse emocional. É muito importante receber, a gente sempre recebe pessoas lá no nosso espaço, né? A gente dá aconselhamento, a Cristina dá os aconselhamentos dela, e quando ela vê que realmente a parte é energética, ela encaminha pra gente. E a gente sempre recebe pessoas aí com ansiedade, com insônia, dores musculares, falta de energia, muita irritabilidade, tristeza constante. Nas terapias complementares que a gente faz lá no nosso espaço, nós trabalhamos precisamente com esse equilíbrio energético, André. Através da radiestesia, que a gente acabou de falar agora, né? Do alinhamento energético do chakra, da auriculoterapia, da hipnoterapia também, que ajuda bastante, de outras terapias naturais. Sempre ajudando a restabelecer o equilíbrio físico, emocional e energético, trabalhando corpo, mente e espírito. Naturalmente, essas terapias, André, não substituem o tratamento médico, tá? A gente gosta desse tempo, tá frisando isso. Mas quando necessário, eles podem sim funcionar como um complemento para promover o bem-estar físico, energético e emocional. A pessoa se sentindo bem, com certeza o tratamento médico flui muito melhor.
1: Cristina, qual é que é o maior erro que as pessoas cometem quando começam os problemas familiares?
0: Esperar demasiadamente um tempo para procurar ajuda. Muitas vezes deixam aí pequenos conflitos, né, crenças, durante anos, né? Então não é esperar, é fazer. Faz hoje, não deixa para amanhã. Quando finalmente procuram ajuda, já existe muito sofrimento acumulado, Andréa. Quanto mais cedo você procura ajuda, uma orientação, melhora as possibilidades, né, de tirar esses conflitos, dar tal equilíbrio.
1: Olha, uma pergunta se calhar para qualquer um de vocês, os três ou os três. Por exemplo, essas pessoas que esperam muito tempo, Cristina, para resolver um problema, podem achar, da minha forma de ser. Ou seja, eu sou tranquila, não sou conflituosa, não gosto de confusões, então espero. E é esse tempo que estamos à espera que, Cristina, tu dizes que não deve esperar porque tem outras razões. E eu acho que é do meu feitio.
0: Às vezes, também do feitio, mas às vezes o próprio conflito espiritual deixa a pessoa amarrada, trancada, travada, para não procurar ajuda.
1: Mas é isso,
0: ajuda.
1: Cristina. Ela não perceber que é espiritual e achar que é a minha forma de ser. Não gosto de confusões, então vou demorando a procura de ajuda.
0: Exatamente.
1: Existe alguma dica, Cristina, para que as pessoas percebam que não é do teu feitio, mas sim outra coisa que te está a deixar presa a esses conflitos e sim, não estás à procura de ajuda?
0: Sim, as pessoas acham que às vezes é normal, é comum, fica presa ali do feitio da pessoa, não é isso, Nicole?
3: Com certeza, principalmente, Andréa, quando o chakra da garganta está bloqueado,
1: tá,
3: né? As pessoas, às vezes, quando o chakra da garganta está bloqueado, a pessoa realmente ela fica travada, ela quer falar, às vezes fica engolindo o sapo, como diz o outro, né? E não consegue pôr para fora.
1: Certo.
3: É nessa situação que o nosso tratamento, ele flui bastante, tá? Porque as pessoas realmente ficam... Não é porque a pessoa não é boazinha, vamos dizer assim, não. É porque realmente ela tem um bloqueio energético que não permite com que ela se expresse, se fale, e aquilo lá pode ficar bloqueando ela, tá? Então, se você, amigo, amiga, ouvinte, que passa por essa situação, às vezes tem vontade de gritar, às vezes tem vontade de falar e não consegue, com certeza um dos seus chakras está bloqueado, principalmente o chakra da garganta, tá? 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Vai ser muito bem recebido, vai ser um grande prazer recebê-los.
0: Repete de novo, Stephanie, o telefone.
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1: A nossa vidente Stephanie, em relação a este assunto que estávamos a ter, Stephanie, que conselho tu darias aos nossos ouvintes?
2: Então, o conselho que eu daria para uma pessoa que sempre procura pensar, eu sou assim, eu vou ser assim, para sempre eu vou ser assim. Eu acho, André, que todo mundo na vida pode mudar. Entendeu? Mesmo que a pessoa age de um jeito, age por impulsividade e pensa, eu sou assim, eu nunca vou mudar. Não. sempre procure mudar, sempre procure, tá dando errado de um jeito, procure de outro. Se você tá tendo aquela intriga, tá tendo aquele conflito com aquela pessoa, às vezes não entende o motivo, às vezes o motivo pode estar vindo de você, você nunca sabe. Então, às vezes, sempre bom procurar agir de um jeito diferente, procurar um novo jeito de falar, um novo jeito de agradar essa pessoa, é muito importante.
3: O diálogo, né, enfim de tudo, né, o diálogo sempre prevalece, né, André?
1: É verdade. Pedro, existe alguma dica que vocês tenham para que todos lá em casa consigam manter um ambiente familiar mais harmonioso?
3: Com certeza, André. A primeira coisa é a harmonia familiar, né? O ambiente, principalmente o diálogo, que a gente acabou de falar agora. Criar momentos de diálogo, conversar, evitar discussões desnecessárias, procurar sempre descansar bem o mente, o corpo, o espírito, né? Entender também as outras pessoas, não procurar ser o dono da razão, vamos dizer assim, né? Sempre olhar, se colocar no lado oposto e saber, porque tudo na vida existe os prós e os contras, André. A gente precisa também estar do outro lado para a gente saber o que a pessoa pensa da maneira com que ela age e a gente não ser o dono da verdade, né? Precisamos ser humilde para poder saber que nós também erramos, né? Todos nós erramos, somos seres humanos e estamos suscetíveis aí a erro, né? Pequenos hábitos de equilíbrio emocional, eles refletem diretamente na energia do ambiente familiar. Quando uma pessoa sente que não consegue recuperar esse equilíbrio sozinha, pode procurar ajuda profissional para identificar o que está acontecendo consigo, né? 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
1: Bem, e agora o tempo passa rápido.
0: Passa, André. Boa. Quando está aqui, então, que passa mais rápido, né?
1: Chegamos àquele momento que, de facto, os nossos ouvintes gostam muito. E nós também. Vamos responder agora a três perguntas de ouvintes. Quem é que quer fazer as perguntas?
3: Eu vou fazer as perguntas. Uma querida amiga ouvinte, Maria Fernandes, nascida no dia 15/8/1984, professora Cristina, ela pergunta se vai conseguir resolver os conflitos que existem atualmente entre os irmãos dela, no caso. Problema de herança, né? Ela já havia falado conosco. Então tem um conflito familiar entre os irmãos e ela gostaria de saber se ela vai conseguir resolver esses problemas familiares. Então, Maria Fernanda, nascida no dia 15/8/84. Ela escolhe o caminho da esquerda.
0: Olá, Maria. É um prazer falar com você. Vamos aqui mandar energias boas, positivas, vamos ver o que o tarô te aconselha, tá bem? Tirando aqui uma carta, três cartas na realidade. A primeira para Maria, tá? Ter mais organização familiar. Tem proteção aqui familiar, Maria, mas não se precipite, tá? Fique calma, fica tranquila, tudo vai se resolver. Tirando mais uma carta, a carta do Papa, tá? Tem proteção aqui, não brigam, não discutam. Pensem, mandem energia boa e positiva para que o universo conspira ao vosso favor. E a roda da fortuna? As coisas estão um pouco embaraçadas, um pouco muito tumultuada aí. Então, mandando energia boa, eu costumo dizer, André, mandando energia boa para o universo, você conspira energias boas, né? Pensando positivamente. Então, brigar, discutir não vai levar nada, tá? Ver o que é melhor para cada um e se resolver. Qual que é o salmo para esses familiares, Nicole?
3: Próprio para isso, Cristina. Ó, quão bom é viver os irmãos em união. Salmo 133, versículo 1. Paz familiar.
0: Muito bom, muito bom. Vamos para a próxima?
3: Vamos sim. Ouvinte número 2, Carlos Silva, nascido no dia 21/2/1978, pergunta sobre o casamento. Se tem possibilidade de voltar a ser como era antes. Tem um conflito familiar, né? Um casamento de vários anos, né? E hoje ele está passando por uma dificuldade no relacionamento. Às vezes uma dificuldade de se comunicar com a parceira dele. Então vamos lá. Carlos Silva, 21/2/78, caminhos da esquerda, caminhos do coração.
0: Caminho da esquerda, caminho do coração. Aqui está com carência de afeto, frieza, desigualdade com a parceira. Tirando mais uma. Tem um imperador aqui. Deixa de ser muito como é que fala? O imperador, ele impera, ele supera, né? Eu falo que o defeito do imperador, ele é controlador, possessivo e egoísta. Então, tem que controlar aí as impulsividades para as coisas encaminhar, Carlos. E aí, a carta do mundo. A carta do mundo é a melhor carta que tem no tarô. A carta do mundo traz guirlandas de louros, é muito bom. E vamos ver o tarô, o que, que vai aconselhando aí. E também o salmo. Os salmos são muito importantes para que você tenha um norte, um direcionamento aí, né?
3: Muito bem, o salmo então para o Carlos é o Salmo 37, versículo 5, fala justamente sobre amor, confuso e espera, confiança e paciência. Então faça aí o Salmo 37, versículo 5, tá bom? 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
2: Então, a todos que estão presentes aqui conosco, estão nos acompanhando aqui, exatamente, todos os nossos ouvintes, se identificaram com algum desses problemas, estão passando por problemas familiares aí, conflitos entre irmãos, ou até mesmo no casamento com um filho, filha, mãe, pai, entre em contato conosco que a gente pode te ajudar nisso, a gente pode estar resolvendo seu problema, identificar de onde que está vindo, se é um problema espiritual ou não, ok? Através das cartas do tarô, a gente consegue estar dando uma analisada nisso com mais calma, tá bom? 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
0: Lembrando que nossas cartas de tarô ou as cartas lenormandes, que as cartas ciganas, dão um direcionamento, né? Dá respostas que você precisa, tá? Ajudando aí a solucionar o seu futuro amoroso, financeiro e espiritual, em modo geral, esse tarô. Lembrando que as consultas duram em torno de uma hora. Através da leitura dos oráculos, é possível sim fazer uma consulta mais especificada, tá? Identificar o que se passa com você no seu passado. Eu falo, Andréia, costumo dizer que o passado condena o presente atrapalha o futuro. Então, você tem que tratar o passado, eliminar o problema do passado para você ter o melhor caminho no seu futuro, né? O seu presente aí depende de você, então não espere para amanhã. O que você pode fazer hoje? 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Os ouvintes falam, tem que falar mais devagar o número, eles falam que foi difícil para pegar. 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O tarô, as cartas ciganas, os búzios africanos, faço mapa astral, numerologia, reiki, alinhamento energético, o alinhamento do chakra também, a cromoterapia, essa parte é mais a do Pedro, mesa radiônica, né? Os oráculos aí dão um lado emocional, uma orientação espiritual, um autoestima, um autoconhecimento, uma autoajuda, né? Então, você que está sem ajuda espiritual, procure, não deixe para amanhã o que você pode fazer hoje. Eu costumo muito falar dessa frase, né? Para você procurar ajuda. Não espere para amanhã o que você pode fazer hoje. Não espere um conflito familiar para você procurar uma ajuda, uma orientação. Os oráculos, sim, podem ajudar. E minha espiritualidade. Lembrando que eu sou mãe de santo, filiada, iniciada em Salvador, Bahia. Vim chamada para cá. Foram 10 mães de santo do Brasil inteiro escolhida para vir. E eu tive esse privilégio de vir aqui escolhida através da mediunidade, da espiritualidade. O centro de lá me indicou para cá. E acabei ficando, e estou ficando, e vou ficar, e vou continuar ficando. E foi muito bom para mim e muito bem para os meus familiares. Não é mesmo, Nicole?
3: Com certeza. Isso aqui para a gente já faz parte da nossa... Meu avô era português, né? Ele era de Braga.
1: Para casar com o que eu tinha contado.
3: Sim. Meu avô era de Braga. Então, eu vinha para cá quando era pequeno, né? Com os meus pais. Mas agora é diferente. Agora eu venho e já trago minhas famílias todas, já trago meus filhos, a minha netinha já é madeirense. Então, quer dizer, a gente já tem um pé lá e um cá, vamos dizer assim, né? E agora a gente tem muito orgulho de estar aqui e ser muito bem recebido aqui pela população da Madeira, da Ilha da Madeira e Portugal inteiro. É, vamos aí ter mais um ouvinte, Ana Rodrigues, não esqueci de você não, viu, Ana? Ana Rodrigues, nascida no dia 9/11/92, ela pergunta se vale a pena insistir na aproximação com um familiar que está afastado há vários anos, Cristina. Então, ela quer saber se vale a pena ela ter essa reconciliação, né? Teve uma ruptura no passado e está tendo essa oportunidade agora, ela quer saber se vale a pena ela voltar a se relacionar com essa pessoa.
0: Escolheu o caminho da?
3: Ela escolhe o caminho do meio.
0: Do meio, caminho do meio. Obrigada aí a todos os ouvintes. Também eu vou mandar um beijinho já aproveitando para Antônio João, que entra em contato com a gente, tá? O seu Manuel Silva, tem dois Antônio aqui, ele só deixou o primeiro nome. Maricela, seu Álvaro e a todos, Maria Gilda, um grande abraço aí a todos vocês. Não esqueci do beijinho de vocês, não. Vamos lá. Saiu a carta da Justiça. Está com muito desequilíbrio emocional, né? Então, Ana Rodrigues, fica calma, fica tranquila, mantenha o seu foco, mantenha o seu equilíbrio para as coisas poderem caminhar. Mais uma consulta, mais um tarô. Saiu enforcado. Você está com autopunição, autossacrifício, a lua. Tire a aflição, tire a angústia da sua vida, tá? Para que as coisas possam encaminhar na sua vida, tá bem? Pense aí positivo, pense pelo lado positivo para que as coisas encaminharem, tá? Trazendo paz, trazendo equilíbrio, trazendo abertura de caminhos. O salmo para ela?
3: É o salmo 127, versículo 1. Justamente falando sobre isso, sobre direcionamento, tá bom? Muito obrigado pelo carinho da vossa audiência, obrigado você que interagiu conosco, que liga lá no nosso espaço fazendo as suas perguntas, você também, amigo internauta, através do Facebook, Instagram, entre em contato conosco, deixando as suas perguntinhas que a gente responde para você, tá bom? 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
1: Mais uma vez, obrigado a vocês todos. Eu hoje estou também mal, eu devo estar também amarrada da garganta, Pedro.
3: Vamos alinhar esse chakra, André.
1: Olha, pode ser que estejam desalinhados, é verdade.
0: Você fala muito, né?
3: Você trabalha muito, né, com a garganta, né? Isso é normal. Mas com certeza o ambiente aqui da rádio está tudo imperfeito.
1: Por acaso é um sítio tranquilo para trabalhar, Pedro, por acaso é.
3: Tá aqui, com certeza.
2: Ok, então vamos aqui para uma última chamada, antes da gente poder estar encerrando aqui, infelizmente, o nosso começar de novo aqui. Então, especificando aqui, tá? Todos vocês que estão presentes aqui conosco desde o começo da rádio, se identificaram com algum problema, está passando por problema no amor, no casamento, tem passando por problemas aí que você não consegue identificar de onde está vindo, muita baixa autoestima, muita tristeza, não consegue identificar de onde está vindo, como eu falei. E às vezes você se sente muito preso, se sente muito bloqueado, sente que as coisas não andam, não vão para frente. Entre em contato conosco, tá? A mãe Cristina, tanto eu quanto o Pedro Nicol, a gente consegue estar te ajudando aí para a gente procurar uma melhor orientação para você, tá bom? Então sempre procure pensar. Se as coisas não estão dando certo de um jeito, procure de outro e procure sempre começar de novo.
3: Com certeza,
0: gostei. Isso aí, André. Começar de novo.
3: Sempre de novo, André.
1: Bem, obrigada mais uma vez à taróloga Cristina, à vidente Stephanie e ao terapeuta Pedro Nicol. Mais uma vez, obrigado. Próxima quarta-feira estamos aqui outra vez. E estes 30 minutos passam sempre rápido.
3: Passa rápido, passa sim, é verdade, André. Quando a gente está em boa companhia, você e todos os nossos ouvintes da rádio, a gente passa muito rápido.
1: E depois também estamos a falar, por exemplo, hoje este tema, são sempre todos importantes, mas este, eu acho que toda a família, um maior ou menor, tem sempre conflito.
3: Né? É verdade. Às vezes de facto, por interesse, às vezes por bloqueios energéticos, sim, sempre tem.
1: Então, procurem a vossa ajuda. Obrigada mais uma vez a vocês todos.
0: Exatamente. Sou taróloga Cristina, sua orientadora espiritual e médium vidente, sua orientadora espiritual e amiga de sempre.
1: Obrigado.
0: Stephanie, obrigada. Um beijo para todos.
2: Eu sou a vidente Stephanie, sua orientadora espiritual e amiga de sempre.
1: E o Pedro também na atenção.
0: Um beijo.
3: Eu não sou vidente, nem a taróloga Cristina, mas sou terapeuta e sou amigo de sempre. Pronto, né, André?
0: Aí terminamos mais um programa. Começar de novo, Andréia.
1: Obrigada, até a próxima quarta.
0: Beijo, beijo.
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0: É Vítor Clay com o sol, e de facto a esta hora fui agora à porta deixar-me que se pareceu ainda. Oxalá que o sol volte ao longo do dia, pelo menos que seja um solzinho, um dia com sol é sempre um dia com uma boa vibe, é isso. Deixa-nos para cima, mas muito quente também não. Para quem está de férias era ótimo, para quem continua a trabalhar não é nada favorável, pelo menos para mim, que eu sofro muito com o calor. Daqui a pouco temos Shawn Mendes e Camila Cabello, temos ainda os H&B com Paixão e tudo certo, é com Branco e Dino de Santiago. Continuação de uma excelente manhã, boas férias, boa quarta-feira.
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0: E rapidamente, já estamos na reta final desta manhã de quarta-feira. É verdade que também o mês está a acabar, a semana também está a acabar. Faltam precisamente o mesmo tempo para acabar o mês e a semana. É isso. O dia ainda está a começar, faltam 3 dias. Hoje, quinta e sexta-feira, acaba o mês e acaba a nossa semaninha. A semana também acaba com o início da Semana Gastronómica de Machico, que começa precisamente no dia 31 e vai até dia 9 de agosto. Portanto, aproveitem, vão até à praia e já ficam lá para jantar ou, quem sabe, almoçar. Para já vamos ouvir Júlia B, temos ainda David Carreira e temos os de Black Mamba.
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Estamos a 10 minutos para as 10 da manhã desta edição de quarta-feira, no final desta hora. Vamos lá então às temperaturas para o dia de hoje. 23 de máxima para a Ponta do Sol, 24 para a Ribeira Brava, Machico, Porto Nunes e Porto Santo, 25 para Câmara de Lobos, máximas de 26 para o Funchal e São Vicente e 21 para Santana. É desta forma que terminamos esta edição de quarta, 29 de julho, até às 10 da manhã. Fica com a companhia de Dino de Santiago, Os Vizinhos com o Pôr do Sol e de Second Voice com Let Me Be. Tenha uma ótima quarta, até amanhã às 7h30.

0: Ora, 10 horas mais 5 minutos. Bom dia, cá estamos então reunidos para mais uma edição do Gente da Minha Terra, até bem perto às 11 da manhã. Vamos ficar com os signos como é habitual também. Vamos ter a nossa interação aqui no TikTok, até bem perto às 11 da manhã. Vamos então cumprimentando o nosso amigo Armando, que também está na nossa companhia. Também o Morango do Nordeste, o Patrick, a Carla, o Martim Abreu, a Diane Cruz, também cumprimentar o Ricardo Rodrigues, o Carlos Vieira e todos aqueles que até a Iris também e a Águia Navegante e todos aqueles que até bem perto às 11 da manhã por cá nos vão acompanhar. Agora com Alexandre Faria.
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0: à campeão Alexandre Faria, também aqui a nos fazer a companhia. Ora, vamos então começar então os signos, é verdade. Vamos então conversar com a nossa amiga Fátima, que está então no 291-762-984, a chamada que depois é reencaminhada para o Rádio Sol. Fátima, bom dia.
1: Bom dia, Sr. Paulo, e bom dia a toda a gente.
0: Sim, senhora, muito obrigado. Fátima, está a passar bem esta manhã de quarta-feira?
1: Ai, não venha pior, eu acho que fomos já ter um passeio, agora vou tomar os meus remédios e assim só andando.
0: É verdade, sim, senhora. Ora bem, vamos então ao signo de Sagitário com a carta Rainha de Espadas, o que significa melancolia e também a separação. Ora, poderá ajudar no entendimento entre dois familiares que a evitar que os mesmos se separem. Use calçado confortável, assim vai prevenir os problemas na coluna. Imponha regras de poupança a si própria e siga as mesmas à risca. Ora, números da sorte tem o 4, o 7, o 23, o 34 e também o 37. E que tal o signo?
1: Olha, a coisa bate certo, a coisa não, mas também pode ser para outro Sagitário. Também pode ser
0: é verdade.
1: Há várias gente que é Sagitário, poder-se não calha para um, calha para outro, mas a coisa está batendo certo.
0: Ora, muito bem. E é isso que nós queremos. Fátima, vamos então aos beijinhos.
1: Olha, primeiro um beijinho para você e os seus parentes. E um beijinho para toda a gente que está ouvindo a rádio.
0: Sim, senhora. Fátima, muito obrigado. Um grande beijinho para si. Até
1: Olha,
0: à próxima.
1: Um beijinho para você.
0: Obrigado.
1: Para toda a gente que está ouvindo a rádio. Para a senhora Maria Caspor de São Paulo. E, enfim, para todas as amigas. E que tenham um dia muito feliz e uma semana.
0: Sim, senhora. Muito obrigado, Fátima. Um beijinho.
1: E agora é o tempo do verão, mas tem que cuidar na senhora.
0: É verdade,
1: e
0: é verdade.
1: Os arraiais, quem pode que aproveite, que isto é só uma vez por ano.
0: É verdade, é só uma vez por ano. Um grande, grande beijinho, Fátima. Até à próxima. Obrigado.
1: Até à próxima. Obrigado. Um beijinho para toda a gente.
0: Sim, senhora. Muito obrigado. Bom dia. Bom dia.
1: Bom dia. Bom dia.
0: Avançamos agora com Alexandre Pires e Ana Castela.
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4: Ora, muito bem, é verdade, estamos então de regresso à música para então conversarmos com a Nazaré, que está então do outro lado da linha. Nazaré, bom dia!
5: Bom dia, Sr. Paulo Correia, um abraço do jornal para si.
4: Muito obrigado, igualmente. Estão a passar bem esta manhã de quarta-feira?
5: Sim, senhor.
4: Muito bem. Vamos então ao signo de Carneiro, para a Nazaré e também para a Maria Fone, que está na nossa companhia. Ambas com a carta o Papa, o que significa sabedoria. Ora, controlem as vossas emoções. Com sabedoria vão conquistar a vossa estabilidade. As vias respiratórias estarão um pouco mais sensíveis. Evitem mudanças de temperatura. Fase favorável a nível financeiro. Ora, números da sorte têm o 4, o 8, o 15, o 36, o 43 e também o 47. Passamos também ao signo de Balança, Balança que também é o signo da ascensão. Portanto, para ambas tem então a carta... Agora aqui aconteceu um pequeno percalço que já vamos resolver. Ora, muito bem. Portanto, para Balança, na carta 10 de Copas, o que significa felicidade. Ora, estão prestes a viver um grande amor, como sempre sonharam. Não desanimem se ainda não o encontraram. Eu penso que não é o caso. Na saúde, purifiquem o organismo bebendo chá de cavalinha. Alguém próximo poderá oferecer-vos uma proposta de trabalho ou também um negócio. Reflitam muito bem. Ora, números da sorte têm o 4, o 7, o 21, o 29, o 36 e o 47. Nazaré, e que tal o signo?
5: Mais ou menos, entre os parâmetros, está mais ou menos.
4: Ora, muito bem. E hoje, beijinhos vão para quem, Nazaré?
5: Olha, desejar uma boa quarta-feira, meio dia jornal, para ser toda a sua família, os seus colegas da rádio, para toda a minha família de Santa Cruz, filhos, noras e netas, tudo bom para eles, desde do quando está lá a Ponta do Sol também. Uma boa quarta-feira com muita saúde, muita paz, para os nossos amigos que estão emigrados, muita saúde, e que se vierem à Madeira tenham um bom regresso e uma boa quarta-feira a todos, com muita saúde e muita paz. E já agora, que gostava de uma música, se fosse possível, do João Sousa.
4: Sim, senhora, João Sousa. Nazaré, muito obrigado, um grande,
5: obrigado,
4: grande beijinho.
5: Obrigado,
4: e até à próxima.
5: Obrigado.
4: Muito obrigado, obrigado, obrigado, obrigado. Agora avançamos com a música de Ana Castela e MC Melody.

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E agora vamos passar ao signo de touro. Ora, para os nativos deste signo, tem a carta o de pendurado. Muito obrigado, Murphy. Obrigado, bom dia então para o nosso amigo Murphy, para todo o staff do restaurante Factory na Suíça e para a Tânia, que é a gerente do mesmo restaurante. Muito obrigado. O Murphy diz que é só gritaria e muita emoção quando falo deste fantástico espaço. Tem de conhecer, tem de conhecer. Ora, vamos então a touro com a carta de pendurado, o que significa algum sacrifício. Ora, procura falar menos da tua vida íntima com as outras pessoas. Protege também a tua cara metade. Sim, senhor, muito obrigado. Também temos... poderás também prevenir os problemas de visão, incluindo a, incluindo abóbora na alimentação. Poderás de ter de fazer também sacrifícios, mas mais tarde serás então recompensado. Ora, números da sorte, tens o 9, o 14, o 24, o 28 e também o 37. Avançamos a música com Ana Rita, chama-se Mi Carinho.

Ana Rita com este Mi Carinho. Também uma das grandes presenças habituais aqui no Gente da Minha Terra. Edição desta quarta-feira, dia 29 de julho de 2026. Ora, tudo está a ser preparado para a grande prova rainha do automobilismo regional. É o Rally da Madeira, que acontece quinta, sexta e sábado. Hoje vai então acontecerão também as verificações documentais e técnicas. Amanhã vamos ter então também a prova da Super Especial na Avenida do Mar e depois a prova vai se desenrolar na sexta e no sábado. Ora, vamos então ao signo de caranguejo para o nosso amigo Raul, com a carta Cavaleiro de Paus, o que significa que poderão haver uma viagem longa ou partida inesperada. Caranguejo é muito carinhoso e adora estar na companhia de quem ama. Procura encurtar as distâncias falando ao telefone com os vossos ou com os teus. Tens de comer mais peixe do que carne. É mais saudável para o organismo. Evita valorizar comentários maldosos de colegas. Ora, números da sorte, tens o 9, o 14, o 18, o 25, o 29 e também o 41. E vamos a Capricórnio para a esposa do Raul, com a carta As de Ouros, o que significa harmonia e prosperidade no amor. Ora, poderás sentir-te mais sensível, compreende porquê e recupera a energia e a harmonia. Aposta no bem-estar praticando meditação todos os dias. Traz a oportunidade de concretizar um novo projeto e criar um futuro mais estável. Ora, números da sorte, tens o 7, o 16, o 25, o 37 e também o 42. Agora com João Sousa. Esse cara sou eu e a sugestão da Nazaré do Juvenal. O cara...

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3: Ora, estão os Canhas, está também a Madalena do Mar e também está a Ponta do Sol. Ora, avançamos então na música, mas para já vamos dar os cumprimentos à Carolina, que está também na nossa companhia, ao grande Márcio Araújo, que também está na nossa companhia, também a dar os bons dias a todos aqueles que vão entrando na nossa live. Venham para cá e vão se divertir com fantásticas propostas musicais. Olá, Paulo Freitas, e com esta fantástica animação musical. Também cumprimentar o grande DJ Duarte Marote, grande nome do DJing na Madeira, que também assim entra na nossa live e assim também o cumprimentamos. Ora, para já, vamos então aos signos de touro, com a carta O de Pendurado, o que significa sacrifício. Ora, procura falar com a menos da tua vida íntima com os outros. Mas nós não tínhamos falado neste. Pois bem, passamos então para o signo de Aquário e temos a Celeste ao telefone. Bom dia, Celeste.
4: Bom dia.
3: Celeste, eu podia era que baixasse o seu rádio, pois estamos aqui a ter um feedback. Penso que já está. Muito bem, sim senhora. E então, Celeste, está tudo bem consigo?
4: Está tudo bem, graças a Deus.
3: Ora, muito bem. Vamos então ao signo, para a carta 7 de ouros, o que significa trabalho. Ora, vais sentir a necessidade de receber demonstrações de amor, coma mais... Celeste, eu peço que me desligue o rádio por completo, senão não conseguimos falar. Peço desculpa. É que o rádio está muito, muito alto.
4: Tá.
3: Ok, pronto. Ok. Ora, as suas articulações vão agradecer muito, tem que comer alimentos muito ricos em cálcio. Possível mudança de projetos, aproveite as oportunidades. Ora, números da sorte tem o 9, o 11, o 20, o 24, o 29 e também o 37. E que tal o signo, Celeste?
4: Está mais ou menos.
3: Sim, senhora. E os beijinhos vão para quem?
4: Se uma pessoa jogou a sua raspaça ou a coisa... Ainda podia ter sorte a uma coisa, mas não tenho
3: mas
4: nada
3: não,
4: para isso.
3: Não desista, não desista. Os beijinhos vão para quem, Celeste?
4: Está bem. Os beijinhos agora vão para todo o grupinho da Música Pedida. Uhum. Para toda a minha família. Para o Paulo, um beijinho e toda a sua família.
3: Muito obrigado, igualmente,
4: e
3: Celeste.
4: Para todos os meus amigos, desde a Ponta do Sol, o Canichale. Faça favor, ponha uma música do José Amaro. Ok?
3: José Amaro, sim senhora.
4: José Amaro, sim.
3: Celeste, um grande, grande beijinho para si e até à próxima.
4: Um bom
3: muito
4: dia.
3: Obrigado,
4: até
3: bom dia.
4: Até à próxima, se deixar.
3: Obrigado, obrigado.
4: Muito obrigado. Trabalho.
3: Obrigado, obrigado, obrigado.
4: Obrigado.
3: E ficamos agora com Mara Saudade, Sangro em Ritmo. É a sugestão do Raul.

O tema então de Mara Saudade para o Raul, com este Sangro em Ritmo. 10 horas mais 41 minutos, estamos a 9 minutos das 11 da manhã. Ora, vamos ficar com a sugestão da Maria Fone, é verdade, para ouvirmos Ed Sheeran com Bad Habits, ela que também dedica este tema à Carla Marinho, ela que nos vê de Luxemburgo. Um grande, grande beijinho para a Carla Marinho, que está em Luxemburgo e que, através da Maria Fone, acompanha o nosso programa no TikTok da Rádio Sol, gente da minha terra. Bad Habits, tema de Ed Sheeran para 2021.

0: É verdade, a sugestão da Maria Fone para Ed Sheeran, grande voz da música pop atual, com este Bad Habits, tema editado para 2021. Ora, estamos a 15 minutos das 11 da manhã, é verdade. Este tema do Ed Sheeran foi uma dedicatória da Maria Fone para a Carla Marinho, que está a nos ver em Luxemburgo. Bom dia, Carla. Boa quarta-feira para ti aí em Luxemburgo. Também estamos a ser vistos na Suíça pelo Casey Murphy e pela Tânia, a gerente do restaurante Factory, e por todos aqueles que até bem perto às 11 da manhã vão nos acompanhando aqui no Gente da Minha Terra. Para já, vamos voltar aos signos, é verdade. Vamos ficar então com o signo de Leão. É verdade, ainda não tinha visto Leão. É para ouvir a seguir uma pequena pausa.
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E temos mais uma grande sugestão musical da Celeste. Ela que pediu para ouvir José Amaro. Zé Amaro e José Malhoa, Coração Ferido. Para já, vamos também cumprimentar o nosso amigo Jefferson Borbadas, que nos vê em Alvorada, Rio Grande do Sul, estado de São Paulo. Bom dia, amigo. Bom dia, Brasil. Ora, antes de ficarmos com a música, vamos também ao signo de Leão, com a carta Rainha de Paus, o que significa poder material. Poderás conversar com um amigo que vive longe, recorda bons tempos felizes, cuida de ti, toma um banho relaxante e assim vais descontrair. Poderás comprar algo especial, a tua vida financeira vai estar um pouco mais estável. Ora, números da sorte, tens o 1, o 5, o 9, o 23, o 27 e o 42.

dueto fantástico entre Zé Malhoa e também a Zé Amaro com este Coração Ferido, tema para 2020. Foi a sugestão da Celeste, que também participou no nosso programa. Vamos cumprimentar também o nosso amigo Jefferson, ele que também faz as suas lives no TikTok, grande comunicador, dono também de uma voz fantástica. Muito bom, os programas do nosso amigo Jefferson. Ora, as Marias, elas chegaram, é verdade. As Marias chegaram, mas vamos ficar com o signo de Virgem. Ora então, para a carta 3 de Copas, o que significa conclusão. Põe fim às tuas inseguranças e aos ciúmes. Esclarece as situações com coragem e frontalidade. Come mais grelhados cozidos, assim vais manter o peso e melhorar a tua saúde. Ora, muito bem. Desempenha o que faz com um sorriso. Tudo vai se tornar muito mais fácil. Ora, números da sorte. Tens então o 9, o 18, o 23, o 27, o 28 e o 48. E as Marias, elas estão aí.

É verdade, as Marias chegaram quando estamos também a 6 minutos das 9 da manhã. Ora, vamos então finalizar o nosso programa e também finalizar com o signo de peixes. Vamos então ficar com a carta Os Enamorados, o que significa escolhas. Ora, período propício à resolução de um conflito, diz o que te vai no coração. Andarás mais inquieto, canaliza as tuas energias na prática de uma atividade que aprecies. Faz exercício. Ora, bem fácil, e a seguir... vou para o ginásio. É possível que vejas o retorno de um investimento. Ora, números da sorte, tens o 1, o 3, o 17, o 19, o 25 e o 49. Aproveito então para apresentar também as nossas despedidas. Muito obrigado a todos aqueles que estiveram na nossa companhia. E vamos nos despedir então com as bombocas e a seguir com a Carla Blondi. Agradecimento muito especial à Maria Fona, à Ascensão, à Fernanda, à Fátima Figueira, à Paula Lopes, ao Raul, ao Casey Murphy e ao António Veloso, que é o nosso novo seguidor. Amanhã estou de regresso entre as 10 e as 11.

Fazer referência que a partir das 11 não percas o programa da Lister Mais, o Mangos Tão Mais, com o nosso Miguel Bicho. Ora, vamos a contas da nossa live. Portanto, hoje tivemos 12.5 mil visualizações. Muito obrigado a todos vocês que diariamente acompanham o Gente da Minha Terra aqui no TikTok. E agora, Carla Blondi, água mole em pedra dura.

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3: Sinto muito.

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Senhor nosso Deus e Pai, humildemente, agora são meio-dia e nós entramos em oração. E digo isso, meu Deus, porque nós, seres humanos, somos limitados. Nós precisamos do Senhor na nossa vida. Caso contrário, há destruição total e completa da humanidade. Porque o ser humano está a se virar um contra os outros. E nós olhamos para o mundo afora e vemos tantas guerras. Guerras na Ucrânia, guerras no Irã, guerras em África, guerras... Meu Deus, se não for o Senhor a nos ajudar, perdidos estamos. As guerras lá fora refletem cá dentro. Nesse exato momento, muitas esposas vivem uma guerra com seus maridos, que eram homens bons, mas que viraram a cabeça e se tornaram homens maus, ao ponto de dar porrada na cara dela, ao ponto de dar pontapés. Como é possível uma boca que dizia que amava, que beijava, braços e mãos que faziam carinho, essa mesma boca hoje amaldiçoa, essa mesma mão que acariciava o rosto da esposa hoje lhe dá chapadas na cara? Esse homem virou a cabeça. Eles se casaram para ser feliz e hoje ela quer divorciar dele porque não aguenta tantos maus tratos. Quem aguenta, meu Deus? Quem é que aguenta ser maltratado? Oh, meu Pai, ajuda a gente. Tem misericórdia deste senhor, desta senhora que ora conosco e que não aguenta tanto sofrimento. Se não for só dentro de casa as brigas, ainda tem o desemprego, a miséria, sabe, as doenças, os vícios do álcool, das drogas, do tabaco. Oh, meu Deus. Essas guerras que a pessoa carrega dentro de si, como depressão, insônia, pensamentos de suicídio. Se o Senhor não nos ajudar, nós estamos perdidos. Eu peço em favor de toda a família madeirense. Tem misericórdia de nós. Nos fortalece e nos ajuda. Eu te peço em nome de Jesus. Meu Deus, abençoe este copo com água. Que haja poder nessa água para curar, libertar essa pessoa que crê. Que haja paz, que haja luz. Minha amiga, meu amigo, beba. Beba dessa água e receba a luz, receba a paz. Graças a Deus. Respire fundo. Enxugue suas lágrimas. Deus ouviu sua oração. Quero oferecer a você essa canção. E daqui a pouco nós voltamos com o nosso programa Ponto de Luz.

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0: Olá, muito boa tarde a todos os amigos do programa Ponto de Luz. Agora são 12:09. Hoje, quarta-feira, 29 de julho de 2026, antepenúltimo dia do mês. Diga-se de passagem, este mês passou tão depressa, tanto quanto o mês de junho passou também, o mês de maio, o mês de abril, o mês de março, janeiro, o ano passado. E nós estávamos falando, né, que os tempos estão abreviados. São 24 horas do dia igual. Entretanto, é bíblico, os dias estão a passar mais rápido. É ou não é verdade? Você vê que há 30, 40 anos atrás, o dia demorava a passar. De manhã amanhecia, à noite demorava uma eternidade a acabar. E o dia a mesma coisa. Mas nos dias atuais, se abreviou porque as pessoas não veem mais o tempo passar. Porque nós enfiamos a cara no telemóvel, nas telas do computador, do tablet, e ali vai uma hora, duas horas, 50 minutos, 30 minutos, quando a gente se apercebe, o tempo passou. 24 horas na mesma. Entretanto, o tempo tem passado. E sabe o que é pior, minha amiga, meu amigo? É que a vida das pessoas, ao invés de melhorar com o tempo, piora. Não são como o vinho, que com o tempo melhora. Mas, ao contrário, quanto mais o tempo passa, mais aperto. Quanto mais o tempo passa, mais dificuldade. Você vê, né? Tem pessoas que elas chegam numa certa idade, né, de velhice, e elas estão tão mal no seu casamento, tão mal na sua família, tão mal na sua saúde, que não são poucos os casos que as pessoas que se matam, exatamente por causa do sofrimento. Você vê, né? Depois de tantos anos de casada, 30 anos, 40 anos, 50 anos de casada, a pessoa divorcia, porque já não aguenta mais levar porrada, já não aguenta mais maus tratos, já não aguenta mais tanto sofrimento. Até os filhos dizem, não, mãe, separa. Até os netos dizem, ô, avó, separa. Porque ninguém merece levar porrada. Ninguém merece ser maltratado, não é? Infelizmente, nos dias de hoje é isso. E você que está a passar por essa situação, você que está a sofrer, e não tem ninguém com quem contar, você não é uma pessoa de falar dos seus problemas, você sofre calado, esse programa é para você. Esse programa é para mostrar para você que para o seu caso tem jeito, que para você tem solução e de que você não precisa continuar sofrendo. Jesus Cristo te encontrou, meu amigo, minha amiga, para mudar a história da sua vida. Eu quero que você ouça o testemunho da dona Adelaide, que desde pequena ela era perturbada por vozes, coisas estranhas aconteciam e ninguém acreditava nela. E ela cresceu e teve uma juventude muito traumatizada. E aí daí então sofreu muito na vida. Mas olha, para o caso dela, teve solução. E para você também tem. E não importa a sua religião, se você é de igreja, se você não é de igreja, se você é uma pessoa que não acredita nada disso, você é ateu, ateia, não tem problema. Jesus Cristo quer mudar a sua vida. Jesus Cristo quer te libertar. Ele não quer saber do seu sofrimento, da sua dor, do seu problema, se é grande, se é pequeno, se você acredita muito ou pouco. Jesus quer te salvar. Ele quer te libertar. E ele faz isso agora, através do testemunho da dona Adelaide. Vamos ouvir.
1: Ouvia sempre coisas no quarto. A situação era muito grave, deu paralisar de não mexer. Deixei de trabalhar, fiquei muitos meses em casa. Poderia ficar numa cadeira de rodas. A minha infância foi com muitos traumas, a ponto de eu dizer à minha mãe e ao meu pai que ouvia sempre coisas no quarto, andava-me sempre a puxar os lençóis, eu não podia estar de noite, não podia dormir, eu tapava a cabeça, mas sentia. puxarem-me sempre o lençol. A ponto de eu dizer à minha mãe, e a minha mãe não acreditava. Dizia sempre que eram coisas da minha cabeça, que não podia ser, que ela nunca ouvia nada. E eu dizia que tinha medo do escuro, dormia com a luz acesa. E foi assim a minha infância, até aos 14, 15 anos. Depois comecei a andar com rapazes, com um e com outro. A minha infância, eu só estava bem, nem a minha relação estava bem, porque eu podia namorar um rapaz e ao fim de uns 2 ou 3 meses já estava tudo acabado. Depois bebia, comecei a fumar, depois entretanto casei, onde tive 4 filhos e veio onde depois também arranjei a fábrica e um café, foi na má altura. Fiquei com dívidas, 30 mil euros. Atrás disso veio mais pensamentos que eu já não consegui ir para casa. Os meus filhos começaram a andar comigo, eu não os podia ouvir e eles não me podiam ouvir, nem o meu esposo. Do nada baixei-me, levantei-me, assim fiquei. Paralisei completamente ali naquele momento. O meu esposo levou-me para o hospital, onde me fizeram tratamento, mas nada resultava. Os médicos nessa altura disseram-me que eu tinha para o resto da minha vida tinha que ficar com medicamentos, mas provável quando me desse a dor que nem os medicamentos iam resultar, tinha que ser operada, mas não me davam capacidade de ficar boa, poderia ficar numa cadeira de rodas. E eu, nesse momento, disse à médica, então se não me dá a capacidade de eu ficar boa, eu não vou ser operada. Que a médica me fazia exames, mas nada acusava. Onde houve o último exame que ela me mandou fazer, onde acusou as hérnias discais. A situação era muito grave, onde fazer de eu paralisar, de não me mexer. Deixei de trabalhar, fiquei muitos meses em casa e eu era assim, quando estava em casa as dores não me vinham. Quando eu começava a trabalhar, começava com um trabalho fixo, eu nesse mês tinha que ficar em casa. Fiquei a pensar o que era o meu futuro se eu ficava numa cama. No entanto, aonde me veio pensamentos de eu acabar comigo, porque eu não tinha vida nenhuma para mim, nem para os meus filhos, nem para o meu esposo. Foi nessa altura que eu acabei por conhecer a igreja. Eu ouvi pela rádio, depois ia passar com uma colega minha, e é onde lhe disse, olha, esta igreja foi aquela que eu ouvi na rádio. Queres entrar comigo? Nesse momento nós entramos. E pronto, foi onde eu vi a minha salvação, foi, eu pensei, é aqui que eu me vou curar, é aqui que eu vou ficar. Eu tive toda a minha certeza que eu naquele momento tinha ficado curada. E a partir daí, nunca mais tive uma dor. Houve um milagre na minha vida. E a partir daí, eu comecei a fazer as coisas que eu fazia antes de ter as dores. Hoje tenho a minha vida bem com o meu esposo e os meus filhos. Tenho a minha vida financeira bem. Se eu não tivesse conhecido Jesus, estava numa cadeira de rodas. Hoje sinto-me lindamente. Sinto-me outra, além das pessoas me dizerem quem tu eras e como tu estás. E a coisa mais preciosa que eu tive foi quando, pronto, foi a minha saúde e quando recebi o Espírito Santo, que eu fiquei toda preenchida. O que está no passado, escrito na Bíblia, acontece hoje. O que está no passado acontece hoje. Eu hoje sou a resposta do milagre.
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0: Olha, meu amigo, minha amiga, a Dona Adelaide, ela fala com tanta clareza que é impossível não perceber a transformação da vida dela. Repare bem, os médicos disseram que era para o resto da vida. Resto da vida. Entretanto, o milagre aconteceu. Entretanto, hoje, ela é feliz. Olha que coisa maravilhosa. Talvez você tá ouvindo esse programa e você pensa que o seu sofrimento é pelo resto da sua vida. Talvez você não está ameaçado em ficar numa cadeira de rodas, ou talvez você não tenha nenhuma doença, mas você talvez tenha um problema de depressão. Talvez você tenha um problema familiar, vício no seu filho. Talvez é um problema de desemprego, de miséria. Talvez você se sente vazio e triste, um desejo de suicídio, por exemplo. E você não sabe o que fazer. Olha, se você quiser falar conosco agora, pegue o seu telefone. Nós estamos em direto, à disposição. Você vai ligar na linha SOS Espiritual. E ali tem pessoas, homens e mulheres de Deus, pastores, esposa de pastores, obreiros, que estão nesse horário, meio-dia 21, disponível para te atender. Pegue o seu telefone. 218-368-008. Ligue. A dona Ana Felipe, ela ligou e pediu oração por ela, pela família, e ela colocou aqui uma lista de nomes da Suzana, do Francisco, da Natécia, da Matilde, do João, do Adriano. Todos estes foram vítimas de bruxedo para separar a família. A dona Silvia também ligou e pediu oração porque ela tem problemas de saúde e ela não consegue avançar na vida por causa desses problemas de saúde. A senhora Maria Silva ligou e pediu oração e ela também coloca aqui o nome, uma lista de pessoas, né, da família dela, e ela pede para a gente orar porque o marido dela está internado no hospital, tem anemia e pneumonia. E ela, a dona Ana Maria Silva, é isso, está de cadeira de rodas. E ela coloca aqui mais nomes de familiares. E você pode ligar também, minha amiga, meu amigo. Eu tenho certeza que você será ajudado.
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0: Quando você toma conhecimento de que existe uma solução para algum tipo de problema, a atitude mais óbvia é você buscar essa solução, não é? Porque você tomou conhecimento. Por que não, agora, agir? Por que não buscar ajuda? Não é? Às vezes você ouve falar tão mal da palavra de Deus, da igreja, dos pastores, e você diz, ah, eu não vou. Entretanto, a sua vida está aí de mal a pior. O engraçado, se não fosse trágico, aquelas pessoas que falam mal para si, da igreja, essas pessoas, elas querem te ver mal. Elas não querem que você fique bem. Elas sofrem e querem que você sofra também. Elas choram e querem que você chore também. Existem pessoas que se consolam com o sofrimento dos outros. Você vai perceber isso. Olha só, lembra, né, quando a gente era mais novo, no meu caso, eu me lembro que quando a gente estava na escola, não é? E que a gente, às vezes, ia mal num teste, não sei se consigo também acontecia, e tirava-se uma nota baixa e a gente ficava com medo da mãe. Mas aí, quando a gente perguntava para os amiguinhos se eles também tiraram nota baixa, eles também tiravam nota baixa. Aí a gente já não ficava tão triste, né? Porque, bom, pelo menos não foi eu sozinho que tirei a nota baixa. Isso acontecia com a gente quando criança. E certamente aconteceu consigo, de se consolar, não é? Pelo menos eu não fracassei sozinho. Isso as pessoas levam ao longo da vida. Se você não tiver cuidado, você deixa de buscar o melhor para se consolar com o fracasso dos outros. Pelo menos não só sou eu que estou doente, pelo menos não só sou eu que separei do meu marido, pelo menos não sou apenas eu que estou sofrendo. Meu amigo, minha amiga, aquelas pessoas que sofrem e que não querem que você pare de sofrer, eu te dou um conselho. Busque ajuda. Por exemplo, hoje, quarta-feira, aqui no Cenáculo do Funchal, daqui a pouco, às 15 horas, e logo mais às 19h30, nós vamos buscar o Espírito Santo. Tome uma atitude. Busque ainda hoje. Venha ser ajudado. Eu tenho plena certeza que você vai ser feliz. Hoje, quarta-feira, é dia de você receber o Espírito Santo. É dia dos primogênitos. É dia de você mudar de vida. Tá bem? Só lembrando, sexta-feira agora, dia 31, nós vamos quebrar todas as maldições, desfazer todo o bruxedo e tudo que não presta. Agora, é você tomar uma atitude, tá bem? Procure ainda hoje, não espere não. 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O Cenáculo está de portas abertas para te receber. Nós finalizamos o nosso programa de hoje, voltaremos amanhã, quinta-feira, ao meio-dia, a poderosa Oração da Luz e o nosso programa Ponto de Luz. Deus abençoe a todos, fique bem e até lá.
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3: O Sindicato dos Professores da Madeira reuniu-se com a Secretária Regional da Educação numa oportunidade para efetuar o balanço ao ano letivo 2025-2026. No final do encontro, Francisco Oliveira, coordenador do sindicato, deixou claro que, neste momento, a região enfrenta uma grave crise de falta de docentes. O dirigente sindical não poupou nas críticas, mas reconheceu que, pela primeira vez, houve da parte do Governo Regional uma assunção pública da gravidade da situação. Sobre os avanços feitos neste encontro, Francisco Oliveira confirmou que a Secretaria irá apresentar até ao final do ano civil uma proposta para recuperar os 3 anos de carreira que ainda está por contabilizar aos professores vinculados antes de 2011. Quanto ao tempo que os docentes aguardam por uma vaga devido à avaliação de desempenho, o sindicalista denunciou um recuo por parte do Executivo. O sindicato defende ainda que a Madeira deveria seguir a legislação nacional que obriga ao pagamento pelo primeiro escalão da carreira docente a todos os licenciados com formação científica, algo que, de acordo com Francisco Oliveira, não acontece na região. O Presidente do Governo anunciou um reforço de verbas já a partir do próximo orçamento a atribuir às Casas do Povo. Os montantes não são atualizados desde 2017, entretanto, aquelas instituições são mais e têm mais funções. E anunciou também, a partir do próximo ano, verbas acrescidas para a participação daquelas entidades na promoção turística das localidades onde estão inseridas. Miguel Albuquerque falava na cerimónia de assinatura de contratos-programa com 42 Casas do Povo. Trata-se da segunda tranche de um apoio global de 1.414.000 euros destinado a assegurar o funcionamento e as atividades daquelas instituições. Este valor foi deduzido um montante superior a 542.000 euros já concedido em março último. Na ocasião, o governante salientou a enorme importância das Casas do Povo e enalteceu o empenho e dedicação das suas direções que voluntariamente exercem funções.
4: É necessário não só atualizar as verbas, também levar em linha de conta que houve um aumento do número das Casas do Povo, o que não deixa de ser algo extremamente positivo. No próximo ano nós vamos complementar um conjunto de verbas específicas para atingirmos aquele desiderato que tinha falado, que é haver uma participação também das Casas do Povo na promoção turística dos respectivos concelhos, através do programa Upgrade. E, portanto, essas verbas também ficarão consignadas para esse objetivo.
3: Miguel Albuquerque, o Governo Regional vai reforçar as verbas já a partir do próximo orçamento a atribuir às Casas do Povo da região.
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5: Horas e 5 minutos, tarde quarta-feira, 29 de julho de 2026. Está sim, senhor, na hora certa para iniciarmos o nosso programa da tarde Música Pedida. Música Pedida, o programa de todos os dias, de todas as tardes. Com início a partir de agora e para ficar consigo até às 17. São 4 horas de emissão, também através de 4 rádios em simultâneo, das 6 do grupo Rádios Madeira. Emissão a partir dos estúdios da Rádio Festival, frequência 98.4 FM, a rádio do Conselho de Ribeira Brava. Então, simultâneo com a Rádio Sol, frequência 103.7 FM, a Rádio Conselho da Ponta do Sol. Rádio Zarco, frequência 89.6 FM, a Rádio Conselho de Machico. E a sua Rádio Palmeira, frequência 96.1 FM, a Rádio Conselho de Santa Cruz. Nas redes sociais estamos consigo, quer através do site individual de cada rádio, em letra minúscula, antecedido dos 3 W's, também em letra minúscula, para rfestival.ptr, sol.ptr, zarco.ptr, palmeira.ptr. Em outro formato na internet, será o nosso direto, muito próximo das 14 horas, nas páginas do Facebook das nossas rádios, Festival Sol, Zarco e Palmeira.

0: estamos com o mês de julho a terminar e vem o mês de agosto. Para muitos será de férias. E com certeza também uma ida à praia, à serra, porque vai acontecer calor. É o mês mais quente, costuma ser. E tudo indica que sim. De então, 29 de julho, temos já 210 dias deste ano para o final. Isto vai mingando, vai diminuindo. Faltam já 155 dias para terminar 2026. Estamos em tempo de verão. Temperaturas, claro, são também elevadas. A temperatura mínima para o dia de hoje é de 22. A máxima vai subir entre os 26 e os 27 graus. Sempre atenção também o índice dos raios ultravioletas, estamos no índice 10, é elevado. Também a umidade faz sentir, a umidade relativa do ar nos 70%. Sendo assim, para esta tarde pode contar para toda a região, por isto se é muito nublado, há possibilidade da ocorrência de aguaceiros fracos, dispersos, na vertente norte e nas terras altas da Ilha da Madeira. O vento vai soprar fraco, inferior a 15 km/h do quadrante norte, haverá uma subida de temperatura, em especial nas terras altas. A região sul, mais propriamente, Funchal e arredores, por isso também cede muito nublado para o final da tarde, vento fraco inferior a 15 km/h e também, não disse que a temperatura vai subir e vai continuar, uma pequena subida de temperatura máxima. Quanto ao estado do mar, não se esqueça a ir e voltar, e também é prejudicial entre as 11 e as 16, mesmo nublado, os raios ultravioletas, eles lá ficam. Costa Norte, ondas de norte com 1 metro, Costa Sul, ondas inferior ao 1 metro. Temperatura da água do mar entre os 23 e os 24 graus. Há sempre também a oportunidade de participar neste programa. Como se sabe, sempre antecipadamente deverá nos contactar aqui a sede da Rádio Festival, o telefone, sempre de segunda a sexta-feira, ou um agente ou colaborador que lhe esteja mais à mão.
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0: E assim é, sempre de segunda a sexta-feira, cá estamos nós neste horário para receber as vossas listas, tendo em atenção que as listas do fim de semana deverão ser entregues sempre até ao final da tarde de sexta-feira. Deverá, se assim desejar, dirigir-se à Rádio Festival. Não se esqueçam, estamos no horário expediente, tudo ao seu dispor, das 10 às 12 e das 17 às 18, Rua Estados Unidos da América, número 148, bairro da Nazaré, freguesia de São Martinho. Linha direta e neste horário para a música pedida é o 291-703-471. Sem dúvida, a melhor forma de surpreender alguém que lhe é querido, ouvindo a música que mais gosta, e não esquecendo, se nos contactar com antecedência, se tiver oportunidade de ser o primeiro da lista, a lista será sempre a música que mais gosta. Claro, se chegar mais listas, terão já que ser seguidas com as listas que já temos em mão. Para que esta tarde, quarta-feira, para que este final de mês seja da melhor forma, com um sorriso, bem-estar e um pouco de saúde, é importante. Junte-se a nós e a música pedida é a sua terapia, porque não, do dia-a-dia. Aqueles que estão menos bem na vida, força amigos, possam descontrair connosco ao longo da tarde. Os que estão neste momento a descansar, bom descanso, e também muitos a trabalhar, a nos escutar, bom trabalho. Onde quer que esteja, votos então de uma tarde quarta-feira feliz. Fique connosco, também terá uma tarde de quarta-feira feliz. E para para o dia de hoje temos uma aniversariante, uma linda princesa, Rua Doutor João Abel Freitas, Câmara de Lobos, que celebra os seus 4 aninhos de vida.

Parabéns à nossa linda princesa Valentina Teles. 4 aninhos de vida. Mas também deixamos os parabéns, além da Valentina, à sua prima Alice Petin, também fez 4 primaveras, a mesma idade, na semana passada.

E para a Valentina Teles, o Batatum traz os parabéns e coisas boas para festejar o teu quarto aniversário. Rua Doutor João Abel de Freitas, Câmara de Lobos. Assim é, acompanhado do Batatum, coisinhas também deliciosas e o carinho dos teus paizinhos, Cristina Teles, Igor Teles e do mano Simão Teles. Aqui estão todos para te fazer festa, não esquecem também os parabéns também para quem no dia. Num dia da semana passada, completou também 4 aninhos a prima Alice Pestana. Estão as duas de parabéns e por isso queremos que o Batatum esteja presente com os parabéns e tudo o que merecem.

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6: E o nosso programa de Música Pedida nesta tarde, são agora 13 horas e 20 minutos. Se ainda está na hora do almoço, bom apetite, bom almoço. Se já o fez, quer para descansar de regresso ao trabalho, tenha uma tarde muito feliz e com certeza ainda alguns atrasados a fazer o almoço, passa tudo bem feito. Nós também por cá fazemos pelo melhor e assim alegrar e demonstrar o carinho e o amor imenso que têm pela Valentina Teles, celebrando os seus 4 aninhos de vida. Rua João Dante, Rua João Abel de Freitas, Câmara de Lobos. A linda princesa Valentina, os parabéns são dos teus paizinhos que tanto adoram, Cristina Teles, Igor Teles e o mano Simão Teles. Mas não ficamos só por aqui, a prima, não é? Também 4 aninhos, fez anos a semana passada, Alice Petit, também todos recebem os parabéns e também como é da tua idade e da música também, é tão bom ser pequenino, oh se é, mas depois vais crescer e vais ter muita coisa boa para viver. Entramos também nos agradecimentos do nosso amigo Luís Pereira Sardinha, a caminho de Santa Clara, Câmara de Lobos, completou 79 aninhos de vida. É tão bom ser pequenino, mas não, já está crescido, lá foi muito tempo. Mas em grande que agradece à esposa Albertina Sardinha, aos filhos Teresa, Sónia, Marco, Luís, Tânia, Simone, em especial o seu filho Diogo, seus genros, noras, netos, netas e bisnetos. Bisneta. Também a tarde de agradecimentos, pois no dia 26 celebrou-se o dia dos avós. Muitos avós foram acarinhados e também elogiados pelos seus netinhos. Agora é o momento também de os agradecer, desejando um futuro sempre cheio de saúde e alegria. Assim é por parte dos avós Ana Paula e o senhor José Porfírio, aos netos Cristina, Isaura e Filipe José, ausentes, avós Bernardete e Manuel, aos netos Martim, Tiago, Rafael, Maria, Francisco, Maria Clara e Vitória, a avó Goreta de Câmara de Lobos, aos netos, netas, bisnetos presentes e ausentes, a avó Idalina do Cerrado do Mar e o avô Geraldo, todos os netos, Tiago, Leonor, Lucas, em Londres, Tomás, Santiago, Margarida e Camila. E não esquecendo também o agradecimento dos avós Alzira e Avelino de Santo Amaro aos seus queridos netos e netas.

E assim é quando somos crianças. É ainda criança, é uma linda princesa, a Valentina Teles, que então nesta tarde está connosco e na rua João Abel de Freitas, Câmara de Lobos, a celebrar os seus 4 aninhos de vida. Os parabéns é com o amor de pai, e o amor de mãe e do mano também. Para desejar um dia de aniversário feliz, a mãe Cristina Teles, o pai Igor Teles, o mano Simão Teles, não esquecendo também que a priminha Alice Petit também fez anos, não é esquecida por todos, e também recebe os parabéns e o amor e o carinho de toda a família. Também o nosso amigo, o Sr. Luís Pereira Sardinha, 79 aninhos de vida, caminho de Santa Clara, Câmara de Lobos. Não há como o amor de pai e o amor de mãe. A eles, então, agradece à sua esposa e que a mãe, Albertina Sardinha, aos filhos, claro, amor de pai, a Teresa, Sónia, Marco, Luís, Tânia, Simone, em especial o filho Diogo, os seus genros, noras, netos, netas e bisneta. É tão bom ser, já foi tão bom ser pequenino, agora Ruben Aguiar com a sua versão amor de pai, amor de mãe, e o amor dos avós, para agradecer os netos e desejar a eles um mundo infinito, feliz, sem fim. Assim é, por parte da avó Ana Paula e o seu José Porfírio, aos netos Cristina Isaura e Filipe José, ausentes, a avó Bernadette e o avô Manuel, aos seus netos Martim, Tiago, Rafael, Maria, Francisco, Maria Clara e Vitória. A avó Gorete também jamais seria esquecida, os agradecimentos também. É o carinho que tem e quer desejar aos seus netinhos felicidades e muita saúde, netos e netas, e bisnetos também, presentes e ausentes. A avó Idalina do Cerrado do Mar e a avó Geraldo agradecem também os netos Tiago, Leonor, Lucas, este em Londres, Tomás, Santiago, Margarida e Camila. Não faltam também os agradecimentos aos netos e netas por parte dos avós Alzira e José Avelino de Santo Amaro. Não.

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4: Está na hora, pois já são 13 horas e 33. Se este é o seu programa preferido ou o seu programa de eleição, você é que nos escolhe e só temos que agradecer a sua preferência. E a preferência também desta tarde, a nossa linda princesa Valentina Teles, estar connosco em festa, Rua Doutor João Abel Freitas, Câmara de Lobos. Pelos seus 4 aninhos de vida, é mesmo esse tema, princesa. É para ti, princesa Valentina Teles. Dos teus paizinhos, que é Dona Cristina Teles e Igor Teles, o mano Simão Teles. Mas a outra princesa é a priminha que também fez anos, a semana passada, Alice Petim, que recebe também parabéns sem fim. A música então é Amado Batista, Princesa, para o Sr. Luís Pereira Sardinha, 79 aninhos de vida, caminho de Santa Clara, Câmara de Lobos, agradecer a sua princesa, a sua esposa, Albertina Sardinha, também aos filhos, Teresa, Sónia, Marco, Luís, Tânia, Simone, em especial o filho Diogo, genros, noras, netos e netas e bisneta. Também netinhos, príncipes e princesas estão a receber agora dos avós os agradecimentos, pois a eles dedicaram música, agora os avós, através de dedicatórias, desejando a eles tudo bom na vida. Assim é, a avó Ana Paula e o José Prefiro, de Passo São Pedro Câmara Lobos, aos netos Cristina, Isaura e Filipe José, aos entes, também a avó Bernadette e a avó Manuel, um obrigado e sejam felizes, os netos Martim, Tiago, Rafael, Maria, Francisco, Maria Clara e Vitória, a avó Guareta de Câmara de Lobos, dos seus netos e netas e também bisnetos presentes e ausentes, a avó Idalina e Geraldo Serrado do Mar, agradecimentos aos netos, Tiago, Leonor, Lucas em Londres, Tomás, Santiago, Margarida e Camila, também nesse fantástico dia que foi dia dos avós, a avó Alzi, e o José Avelino de Santo Amaro. Não se esqueceram os netos agora, os dois também não são esquecidos pelos netos e netas, a desejar muita saúde e muitos aninhos de vida.

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De todos, em especial dos seus paizinhos, e reside na rua João Abel de Freitas, Câmara de Lobos, Cristina Teles, também do Mano, Simão Teles, mas juntam-se todos, a priminha, não é? Também uma linda princesa, Alice Petit, também completou 4 aninhos de vida e também recebe os parabéns e a música de Isabel de Oliveira, o fado, o xale de minha mãe. O xale de minha mãe para os agradecimentos do Sr. Luís Pereira de Sardinha, caminho de Santa Clara, Câmara de Lobos, pelas suas 79 primaveras. E com o xale agradece também às suas estimadas cunhadas, quer os cunhados e compadres, Cilícia e João Gonçalves, afilhada Maria João, sobrinhos e sobrinhas, deixando ainda um obrigado à cunhada Salete, filhos, em especial o Nélio, que está na Suíça. O xale de minha mãe já aqueceu com carinho, o xale da avózinha. Por isso também são as avózinhas e os avózinhos agradecer aos seus estimados netinhos que assim assinalaram o grande dia que foi o dia dos avós. Ana Paula e José Porfírio assim recebem esse agradecimento por parte dos netos Cristina Isaura e Filipe José. Ausentes, avós Bernadette e Manuel, também agradecimentos aqui aos netos Martim, Tiago, Rafael, Maria, o Francisco, Maria Clara e Vitória. Continuamos também com obrigado. Grata está a amiga Gorete de Câmara de Lobos, a surpresa dos seus netos e netas e bisnetos presentes e ausentes. Agradecida está também os avós, e Dalina do Cerrado do Moar e o avô Geraldo, aos netos Tiago, Leonor, Lucas em Londres, Tomás, Santiago, Margarida e Camila. E claro, não faltando também os agradecimentos, também deles receberam os parabéns. Recebem também esses votos deixados aos avós Alzira e José Avelino de Santa Mar, todos os netos e netas. Thank you.

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8: E hoje é dia de aniversário da princesa Valentina Teles. Reside na rua João Abel de Freitas, Câmara de Lobos, e celebra os seus 4 aninhos de vida. A alegria dos seus pais e do Mano também. Por isso aqui estão os paizinhos Cristina Teles e Igor Teles com Minha Filha, Meu Poema. Pois é, o poema da vossa vida, e do Mano Simão Teles. Mesmo tema, era a voz de José Malhoa, Minha Filha, Meu Poema, para o Sr. Luís Pereira Sardinha, a caminho de Santa Clara, Câmara de Lourdes, pelos seus 79 aninhos de vida, também com o mesmo tema, agradece, em forma de poema, um obrigado às suas cunhadas, cunhados e compadres, Celícia e João Gonçalves, afilhada Maria João, e sobrinhos e sobrinhas. Não esquecem também a cunhada Salete, filhos, e em especial o Nélio, que está na Suíça. Bonita música dedicada a uma filha, que é a Minha Filha, Meu Poema. Também para os avós agradecerem aos netinhos, também formam o poema da sua vida. Ana Paula e José Porfírio, um obrigado e também beijinhos aos netinhos. Cristina, Isaura e Filipe José, aos entes. Avós Bernadette e Manuel, de Câmara de Luz, aos netos. Martim, Tiago, Rafael, Maria, Francisco, Maria Clara e Vitória. A avó Gorete de Câmara de Lobos, também obrigado a todos os netos e netas, bisnetos presentes e ausentes, avós Idalina do Cerrado do Mar e avô Geraldo, os netos, Tiago, Leonor, Lucas em Londres, também Tomás, Santiago, Margarida e Camila, também recebe esse agradecimento os netos e netas por parte dos avós, que também não esqueceram essa data tão especial, Alzira e José Avelino de Santo Amaro. Mas a nossa princesa, pois é, ela é tão querida, e a música também. também, da parte dos paizinhos, minha filha, meu poema.

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1: As vossas listas para este programa, relembrando que só recebemos música através de listas, no mínimo 10, no qual nós oferecemos 5. Ao entregar uma de 15 ou de 20, oferecemos 10, 30, 15 e assim sucessivamente. Quanto mais pedir, mais bons temos para vos oferecer. No entanto, há que referir e ter atenção a que as listas deverão ser sempre entregues de segunda a sexta-feira. O expediente ao fim de semana está encerrado. Por isso, dirija-se a que é a sede da rádio, festival ou então agente ou colaborador próximo de si, dias úteis. Entregue a sua lista por aqui, por cá, na Rádio Festival. Estamos ao vosso dispor até a partir das 10 da manhã às 18 horas. Rua Estados Unidos da América, 148, Barra da Nazaré, Freguesia de São Martinho. Atenção, a linha direta neste horário, a linha da música pedida é 291-703-471. 291-703-471. Além da entrega das vossas listas aqui na sede da Rádio Festival, também poderão-nos pedir informações e enviar. Damos tudo como participar através de mensagens na página do Facebook das nossas rádios e também no agente ou colaborador próximo de si que vamos ao longo da nossa emissão também aqui sempre revelando e que poderão e muito mais estar à sua mão, não dirigir-se à rádio, mas não se preocupe, ela não se perde, de imediato chega aqui à nossa rádio para o dia certo e o momento certo. Estamos então agora já muito próximo do sinal horário das 14 horas, iniciando como sempre às 13 e vamos com todos vós e assim até às 17, todos aqueles que então na boa companhia da sua rádio festival, a sua rádio sempre em festa, a frequência 98.4 FM, a rádio do Conselho da Ribeira Brava, a rádio Sol, frequência 103.7 FM, a rádio do Conselho da Ponta do Sol, rádio Zarco, frequência 89.6 FM, a rádio 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Vasta cobertura connosco aí na telefonia, no leitor do seu rádio, através então da frequência modelada. Claro que não podemos chegar muito longe e por isso na internet estamos cá dentro e muito fora, através do site individual de cada rádio. Não se esqueça, encontra toda a informação. Programas também ficam lá sempre gravados, poderá ouvir depois do dia de emissão, em formato podcast, muitas vezes, se assim desejar, a partir das 13 às 17. rfestival.pt, rsol.pt, rzar.pt e rpalmeira.pt. Outro formato também, e já estamos no ar, que são com os nossos amigos que gostam de nos acompanhar nas páginas do Facebook da nossa rádio, onde estamos em direto e também com a música e a minha pessoa, o Estudo Azulinho. Um abraço ao Sr. Rocha da Bem Posta. Pois é, Sr. Rocha, hoje o dia está quente, está no Caramachão e há 30 graus. Também aqui os nossos votos de uma tarde muito feliz ao Sr. Plácido, a Conceição Maria Ferreira, que nos não nos esquece e também nos segue sempre na Itália, não esquecendo de amigos e familiares. Lúcia Santos, também muito boa tarde, sempre bem-vinda. O Daniel Sol e assim também outros amigos mais que vão se juntando à nossa emissão, quer através do direto, quer através das nossas rádios em FM. Tarde, quarta-feira, 29 de julho de 2026, hora exata, 14 horas.

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7: Começa agora com os nossos amigos no direto em FM. Já estamos com todos vós desde as 13 horas. E sim, estamos em dia especial. É aniversário da Princesa Valentina Teles, Rua Dr. João Abel Freitas, Câmara de Lobos. Esta nossa linda princesa celebra 4 aninhos de vida. É acarinhada para melhor assim celebrar o seu aniversário, receber devotos de crescer e ser a mais feliz do mundo. Assim te desejam, Valentina. Os teus paizinhos, Cristina Teles e Igor Teles, e o mano Simão Teles, querem ver-te muito feliz e gostam muito da Valentina, já que Lucília do Carmo entrou na vida a cantar e eu também, com certeza, a falar, mas julgo que todos nós entramos na vida a chorar. Também o Sr. Luís Pereira Sardinha, de Câmara de Lobo, de Caminho de Santa Clara, Câmara de Lobos, completou 79 aninhos de vida. Claro que nunca sabemos quando entramos na vida, a cantar também não foi, mas não se lembra. E por isso, com a mesma música, Lucília do Carmo diz, e Alfim Magander, fadista, entrei na vida a cantar. E o nosso amigo entrou também na vida para agradecer a Caminho da Santa Clara, Câmara de Lobos, pelas suas 79 primaveras, a sua esposa Albertina Sardinha, que gosta de cantar o fado, os seus filhos Teresa, Sónia, Marco, Luís, Tânia, Simone, especial o seu filho Diogo, genros, também netos e netas e bisneta. Entrei na vida a cantar e os avós também os viram nascer para assim o mundo ser mais feliz e que possam quem sabe levar sempre a vida a cantar, que assim seja. Foram os votos dirigidos aos netos, agora os netos agradecem, as avós agradecem os netos. Assim é, a Dona Ana Paula e o Sr. José Porfírio aos netos, Cristina Isaura e Filipe José, ausentes. Melardete e o avô Manuel agradecem também os netos Martim, Tiago, Rafael, Maria, Francisco, Maria Clara e Vitória. A avó Guareta de Câmara de Lobos, aos seus netos, netas, bisnetos, presentes e ausentes. A avó Idalina do Cerrado Mar e o avô Geraldo também recebeu dos netos. Muita alegria, muita amizade, e eles agradecem também, desejando um futuro sempre brilhante. Quer o Tiago, Leonor, Lucas, em Londres, Tomás, Santiago, Margarida e Camila, e também o agradecimento dos avós, José Avelino de Santo Amar, aos seus netos e netas.

não faltaria a tradição do fado para celebrar os seus 4 aninhos de vida na rua Dr. João Abel Freitas, Câmara de Lobos, da Princesa Valentina Teles. Por isso, continuamos a desejar muitas felicidades com música dedicada com muito amor e carinho por parte dos paizinhos Cristina Teles, Igor Teles, o mano Simão Teles. Querem sim, senhor, que estejas muito feliz e também dizem, gostam da cor dos teus olhos, Manuel de Almeida. Também a cor dos teus olhos, não sei, senhor, dos seus, senhor Luís Pereira, Sardinha, pelas suas 79 primaveras, caminho de Santa Clara, Câmara de Lourdes, seja ela qual cor for, agradece sim com muito amor aos seus cunhados e compadres, Celícia e João Gonçalves, afilhada Maria João, sobrinhos e sobrinhas, também a cunhada Salete, filhos, em especial o Nelo, que está na Suíça. A cor dos olhos também, às vezes quem tem muitos netos, não esquece, a cor dos olhos todos forem diferentes. Mas é o agradecimento dos pais também, melhor dizendo, dos netos aos seus avós, que apesar dos olhos, da cor que os avós têm, muito gostam deles. E por isso a Cristina Isar e o Filipe José agradece a música recebida dos avós Ana Paula e José Perfil, do Empaço São Pedro, Câmara de Lobos, avós Bernadette e Manuel, também com cor dos olhos do Martim, do Tiago, Rafael, Maria, Francisco, Maria Clara e Vitória, deixam aqui aos avós, ou melhor dizendo, a Bernadette e o Manuel, aos seus netos, o Cícero, obrigado. A avó Guareta de Câmara Lobo, os netos e netas, bisnetos, presentes e ausentes. A avó Idalina de Ferrado Mar e a avó Geral também agradece com este fã de Manuel de Almeida. Tiago, Leonor, Lucas em Londres, Tomás, Santiago, Margarida e Camila, lindos netos, também não esquecer esse alegre dia. Os avós também, Alzira e José Avelino de Santa Mar, também aos netinhos, netinhas, netos e netas, deixam obrigado e também a cor dos olhos.

E ceguinhos de amor por ela estão os seus papás e o mano, a princesa Valentina Teles. Quero desejar muitas felicidades neste dia em que celebras os 4 aninhos de vida. A Rua Doutor João Abel de Freitas, Câmara de Lobos, estão aqui eles exatamente com amor e carinho, com este testemunho de amor, para que no testemunho de amor e através dos votos sejas muito feliz. Assim deseja as pais, Cristina Teles e Igor Teles, e irmão Simão Teles, e claro também dos pais, és um testemunho de amor. Testemunho de amor, Isabel Oliveira, para o seu Luís Pereira Sardinha, caminho de Santa Clara, Santa Cruz, também agradecer a todos aqueles que, com amor e são seu testemunho, celebraram os seus 79 aninhos de vida, deixando um obrigado à esposa Albertina Sardinha, aos filhos Teresa, Sónia, Marco, Luís, Tânia, Simone, em especial o seu filho Diogo, genros, noras, netos e netas e bisneta. Testemunho de amor também, os avós receberam por parte dos netinhos, agora é que retribuir esse testemunho de amor e a eles deixar o seu obrigado, saúde e felicidades. Assim são, da parte dos avós Ana Paula e José Porfírio, aos netos Cristina Isaura e Filipe José, ausentes, avós Bernadette e Manuel, também agradecimentos aos netos, Martim, Tiago, Rafael, Maria, Francisco, Maria Clara e Vitória. A Gorete de Câmara de Lobos também não esquece todos os seus netos que lhe dedicaram música. Agora é a vez delas também retribuir netos e netas, bisnetos, presentes e ausentes. A avó da Lina Serrado do Mar e o avô Geraldo, agradecimento também com carinho a todos os seus netos e assim desejando a eles também muita felicidade. Tiago, Leonor, Lucas, em Londres, Tomás, Santiago, Margarida e Camila. E não esquecendo também os avós Alzira e José Avelino, de Santo Amaro, que também receberam música dos netos e netas, também deixando obrigado este testemunho de amor. Música.

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4: E dia de hoje, dia 29 de julho, há 4 aninhos atrás, nascia a princesa Valentina Teles, para a alegria dos seus pais e também da família. Rua João Abel de Freitas, Câmara de Lobos. A alegria então por parte dos pais, e assim radiantes ficaram e radiantes estão pela sua princesa, a mãe Cristina Teles, o pai Igor Teles e o mano Simão Teles. Claro que também és pequenina e vais receber um mal me quer pequenino. Frei Armando da Câmara, um mal me quer pequenino também para o Luís, o senhor Luís Pereira Sardinha. Acho que os mal me queres não são assim muito grandes. Este é pequenino. Ele leva também um grande obrigado pelas suas 79 primaveras, Caminho de Santa Clara, Câmara de Ouro, todos aqueles que então participaram na sua festa, deixando um obrigado à sua esposa Albertina Sardinha, filhos Teresa, Sónia, Marco, Luís, Simona, em especial seu filho Diogo, genro, noras, netos e netas e bisneta. Também é com um almoquer pequenino que os avós agradecem os seus netinhos. Ana Paula e José Porfírio também deixam um obrigado e um almoquer pequenino aos netos Cristina, Isário e Filipe José, a avó Bernadette e a avó Manuel, também de Câmara de Lobo, os netos Martim, Tiago, Rafael, Maria, o Francisco, a Maria Clara e a Vitória, a avó Gorete, também de Câmara de Lobo, já agradece com um almoquer pequenino, a todos os seus netinhos e netinhas, já grandes e outros mais pequeninos, cheios de netos, presentes e ausentes, a avó Edelina Serrado Mar e a avó Geraldo, agradecimento esse aos netos, Tiago, Leonor, Lucas, em Londres, Tomás, Santiago, Margarida e Camila, e também agradecimento deste Santa Mar, os avós Alzira e José Avelino, aos seus netos e netas.

Na rua Joabel de Freitas, Câmara de Lobos, há uma linda princesa que hoje atinge os seus 4 aninhos de vida, Valentina Teles. Por isso, fico os votos de continuar a crescer e sorrir e ter saúde dos pais, a Cristina Teles e Igor Teles, do mano Simão Teles, deixando-te os parabéns e também, olha, prometendo, quando fores ao povo maiorzinho, vais com eles até Madragoa, que é um bairro de Lisboa. Lucília do Carmo. Lucília do Carmo e Madragoa para o Sr. Luís Pereira Sardinha, a caminho de Santa Clara, Câmara de Lobos, pelos seus 79 aninhos de vida, não chega fora da Madeira, aí a Madragoa, por cá agradece aos seus cunhados e compadres, Celícia e João Gonçalves, a filhada Maria João, sobrinhos e sobrinhas, e também não esquecer de um obrigado à cunhada Salete, filhos, e em especial o Nélio, está na Suíça. Também Madragoa para os nossos amigos que assim receberam ou dedicaram música aos avós pelos dias dos avós. Agora os avós deixam esse agradecimento e também, claro, os votos continuam a ser muito felizes. Assim é, por parte dos avós Ana Paula e José Porfírio, aos netos Cristina, Isaura e Filipe José, ausentes, avós Bernardete e Manuel, obrigado ao Martim, Tiago, Rafael, Maria, o Francisco, Maria Clara e Vitória, à mãe Gorete, à avó Gorete, melhor dizendo, também a mãe, a avó Gorete de Câmara de Lobos, a todos os seus netos e netas, bisnetos, presentes e ausentes, a avó Idalina Serrado do Mar e a avó Geralda, agradecimentos também ao neto Tiago, Leonor Lucas em Londres, Tomás Santiago, Margarida e Camila, e também os avós Alzira e José Avelino de Santa Mar, agradece a todos os netos e netas.

Exatamente, fomos então até Madragoa, na companhia de Lucília do Carmo, e agora uma sugestão do filho, Carlos do Carmo. Eu canto para não chorar, faço o mesmo. E a Valentina também, quando está a chorar, começa a cantar e feliz, fica feliz. A Valentina Telles também. A celebrar os seus 4 aninhos de vida. É claro que hoje não há para chorar, mas sim para cantar e dançar. A Dr. João Abel de Freitas Câmara de Lobos, e assim desejam-te ver feliz, hoje e sempre. Os teus queridos paizinhos fazem esses votos. A Cristina Telles, Igor Telles e o irmão Simão Telles. A Senhor Luís Pereira Sardinha, 79 aninhos de vida, a caminho de Santa Clara, Câmara de Lobos. Faça, eu também faço o mesmo, eu canto para não chorar. É melhor cantar do que chorar. Não vai cantar, nem vai chorar, mas sim, com felicidade, vai agradecer à esposa Albertina Sardinha, aos filhos Teresa, Sónia, Marco, Luís, Tânia, Simone, em especial o filho Diogo, genros, noras, netos e netas e bisneta. Mesmo fado de Carlos do Carmo, eu canto para não chorar, os avós também a cantar, sim, a agradecer, a dobrar aos netos que assim celebraram com eles o Dia dos Avós. Obrigado à avó Ana Paula e avô José Porfírio, do Passo São Pedro Câmara de Lobos, aos seus netos Cristina, Isaura e Filipe José, ausentes, à avó Bernadette e avô Manuel. Agradecimento aos netos Martim, Tiago, Rafael, Maria, o Francisco, a Maria Clara e a Vitória, a avó Gorete Camarulhos, a todos os seus netos e netas e bisnetos presentes e ausentes, e Dalinho Serrado Mar e o avô Geraldo, aos netos Tiago, Leonor, Lucas, em Londres, Tomás, Santiago e Camila, e também um agradecimento e canta para não chorar. E assim espero que também os seus netos deixem os avós da mesma forma cantar e não chorar. É como mais deseja, Dona Alzira e Sr. José Avelino de Santa Mar, aos seus netos também, netos e netas.

0: Eu tenho a vida corre melhor cantando e não chorando. Também aqui um beijinho especial, não esquecendo, a Dona Maria de Jesus e a sua irmã, do Campanário, mais amigos por alguns por aí, não são esquecidos. Aqui no direto temos aqui, deixaram lá a nossa fadista Alexandra Alves, a Silvia Fernandes, que está e nos acompanha sempre em Paris. Encontramos também o Daniel Sol, como sempre, diariamente, Marilena Plantes no Brasil, Conceição Maria Ferreira, uma vez mais, um beijinho. Não esquecendo a sua família do Campanar, Guilhermina, desde Curaçao. Temos também a Esmeralda Olival, um beijinho, também a Ana, Inês Franco, que acha muito açudo. Rita Freitas, também obrigado pelos votos de boa emissão. O Renato no Brasil, e não esquecendo a Maria Adélia. Ah, e a Zulmira agora. Freitas, também obrigado pelos votos de boa emissão. O Renato no Brasil, e não esquecendo a Maria Adélia. Ah, e a Zulmira agora. Muitos dias já a desejar continuar a ter uma tarde feliz e também aproximando-se o mês de agosto, que possa ser também um mês maravilhoso.
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0: E a música desta tarde, em especial e com votos que acha sempre uma boa vida e com saúde e alegria, à Princesa Valentina Teles. Celebra então já 4 aninhos de vida. Rua Doutor João Abel de Freitas, Câmara de Lobos. Assim o propósito, através das dedicatórias, desejar o melhor à filha, os pais Cristina Teles e Igor Teles e também o mano Simão Teles. Deixam esses votos e também o bonito fato de Amália Rodrigues, meu amor, é marinheiro. O senhor Luís Pereira Sardinha, penso que não é marinheiro, não é, pelas suas 79 primaveras, caminho de Santa Clara, Câmara de Lobos, agradece também aos cunhados e compadres, a simpática Dona Celícia e o senhor João Gonçalves, afilhada Maria João, restantes sobrinhos e sobrinhas, e também a sua comadre Salete, filhos, em especial o Nélio, que está exatamente na Itália. Também, um momento após receberem esses votos de vida longa e feliz pela passagem do dia dos avós, agora os avós retribuir a mesma frase, o mesmo entusiasmo, que a vida deles também reine sempre a saúde e a felicidade. Assim são os agradecimentos da Dona Ana Paula e o Sr. José Porfírio aos netos Cristina, Isaura e Filipe José, aos entes, avós Bernardete e Manuel, aos netos Martim, a Tiago, a Rafael, a Maria, o Francisco, a Maria Clara e a Vitória, a avó Goreta de Câmara de Lobos, a mais seria esquecida, felicidades aos seus netos e netas e bisnetos presentes e ausentes, a avó Idalina Serrado do Mar e a avó Geraldo, e também a sincera obrigada aos netos Tiago, Leonor, Lucas em Londres, Tomás, Santiago e também Margarida e Camila. Deixe esse obrigado e a grande voz da Amália Rodrigues. Este fado, meu amor, é marinheiro dela.

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4: E da tarde hoje, com a amiga princesa Valentina Teles, linda princesa, a celebrar os seus 4 aninhos de vida, Rua Doutor João Abel de Freitas, Câmara de Lobos. Continua a receber os parabéns e isto também pedindo a Deus para que sejas a mais feliz do mundo. É por parte dos pais, Cristina Teles, Igor Teles e o mano Simão Teles. João Ferreira Rosa pedia a Deus, também o nosso amigo, pede para ser feliz. E feliz aqueles que o rodeiam também e lhe dedicaram música pelos seus 79 aninhos de vida. O Sr. Luís Pereira Sardinha, Caminho da Santa Clara, Câmara de Lobos, pedindo a Deus saúde e estar sempre ao seu lado, Dona Albertina, a sua esposa, Albertina Sardinha, filhos, Teresa, Sónia, Marco, Luís, Tânia, Simone, em especial seu filho Diogo, genros, noras, netos e netas e bisneta. Pedi a Deus, claro que os vozinhos pediram pelos netinhos, agora é a vez dos netinhos também a Deus pedir saúde e felicidade. E agora os avós, no agradecimento também aos netinhos. A avó Ana Paula e avô José Porfírio, aos netos Cristina, Isaura e Filipe José, a avó Bernardete e Manuel, aos netos Martim, Tiago, Rafael, Maria, o Francisco, Maria Clara e a Vitória, a avó Goreta de Câmara de Lobos, a todos os seus netos e netas e bisnetos presentes e ausentes, a avó Idalina Serrado do Mar e avô Geraldo, agradecimentos também. Felicidades aos netos Tiago, Leonor, Lucas, este em Londres, Tomás, Santiago, Margarida e Camila e os avós Alzira e José Avelino de Santo Amaro, agradecendo também aos netos e netas.

Maria Teresa de Noronha, o fado das horas e hora certa, 14 horas e 48 minutos, hora é certa para voltarmos à Rua Doutor João Abel de Freitas, Câmara de Lourdes, com mais parabéns para esta belíssima princesa Valentina Teles, que possa viver hoje, em especial, e do seu aniversário, horas felizes. Tudo vai ser bom. Pelos seus 4 aninhos de vida, por isso preparam com tudo e com a música. Linda que Valentina, dos pais Cristina Teles, Igor Teles e o mano Simão Teles. O fado das horas, nesta hora, para o senhor Luís Pereira Sardinha, que reside no caminho de Santa Clara, Câmara de Lourdes, com os seus 79 aninhos de vida. E nesta hora, deixar agradecimento, a simpatia e a amizade dos seus cunhados e compadres, Celícia e João Gonçalves, à afilhada Maria João, sobrinhos e sobrinhas, e também à cunhada Salete, sobrinhos e sobrinhas, em especial o sobrinho Lélio, na Suíça. Com o fado das horas e nesta hora, o momento também, os avós que receberam dos netos homenagens pelo dia dos avós, os avós fazerem esse agradecimento. A avó Ana Paula e o avô José Porfírio, aos netos Cristina, Isaura e Filipe José, a avó Bernadette e o avô Manuel, aos netos Martim, Tiago, Rafael, Maria, o Francisco, Maria Clara e Vitória. A avó Garete também agradece a todos os seus netos e netas e bisnetos. A avó Italina Serrado Mar e Geraldo, aos seus queridos netos, um obrigado sem fim, quero o Tiago, Leonor, Lucas em Londres, Tomás, Santiago, Margarida e Camila, e não faltando o agradecimento também aos netos e netas por parte dos avós Alzira e José Avelino de Santo Amaro.

Ora, mas muitas horas a viver em dia de aniversário, temos a princesa, a menina de laço branco, Valentina Teles, com os parabéns dos seus paizinhos, reside na rua Doutor João Abel de Freitas, Câmara de Lobos. Cristiana Teles, Igor Teles, irmão Simão Teles. Menina do Laço Branco para o Sr. Luís Pereira Sardinha, 79 anos de vida, caminho de Santa Clara, Câmara Luz. A todos acharam um obrigado, em especial à sua menina de Laço Branco, fica-lhe a matar, Albertina Sardinha. Também com a menina de Laço Branco, a Frei Irmã da Câmara, os avós agradecem aos seus netos e que a vida seja sempre boa e também com saúde e colorida. Assim, a avó Ana Paula e o avô José Porfírio, aos netos, Cristina Isória e Filipe José, a avó Bernadette e o avô Manuel, aos seus netos, Martim, Tiago, Rafael, Maria, Francisco, Maria, Clara e Vitória, a avó Goreta de Câmara Luz, a todos os seus netos e bisnetos, presentes e ausentes, no Cerrado do Mar, os avós Idalina e Geraldo, aos seus netos, Tiago, Leonor, Lucas, em Londres, Tomás, Santiago, Margarida e Camila, e os avós Alzir e José Avelino de Santo Amaro, obrigado também, não esquecendo os netos e netas, que também deram música e tornaram o dia dos avós mais feliz.

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1: E agora já muito próximo das 15 horas, fica assim às 15, ao meio programa. Relembro então todos vós que estão desse lado, que é através das nossas rádios FM e através da internet, este é o programa de música pedida, programa para quem gosta de música, claro, é pedida, é ao gosto daqueles que pedem, e vários estilos de música. E se assim também o desejar, poderá também fazer o mesmo, entregando a sua lista aqui na sede da Rádio Festival, também no agente ou colaborador próximo de si. Quanto ao programa, emissão diária de todos os dias e fim de semana, das 13 às 17, quer aqui na Rádio Festival, frequência 98.4 FM, a Rádio do Conselho da Ribeira Brava, a Rádio Sol, frequência 103.7 FM, a Rádio do Conselho da Ponta do Sol, Rádio Zarco, frequência 89.6 FM, a Rádio do Conselho de Machico e a Rádio Palmeira, frequência 96.1 FM, a Rádio do Conselho de Santa Cruz. 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
1: A Rádio da Ribeira Brava, são então agora 15 horas, boa tarde, e a oportunidade também, através deste programa, desejar aos seus familiares e amigos que mais deseja o melhor da vida para eles. Quanto aos nossos colaboradores, se conhece, pode deixar a sua lista, ela não se perde e chega aqui. A quem agradecemos: amiga Ana Paulo, do Impasse São Pedro, Câmara de Lobos, Bernadette, Bico da Figueira, cidade de Câmara de Lobos, Teresa Caldeira, Edelino Serrado Mar, Câmara de Lobos, Fernanda Carreira, Carreira Ribeira Brava, Dona Agostinha Pestana, Chote Jardim da Serra, Dona Maria Ascensão Quintal, Conjunto Habitacional do Palheiro Ferreiro, São Gonçalo, Dona Manuela Quintal, Cita Contenda Galo, Sr. José Manuel, Rua das Levadas de Santa Cruz, Sr. Rocha da Bem Posta, Água de Pena, Maria Isabel, Queimada de Baixo, Água de Pena, Dito Jalino, Ribeira Seca, Machico, Anabela Nascimento, Ribeira Seca, Machico, Dona Luz Abreu, esposa do Sr. António, mais conhecido pelo Pensa e Faz, Caminho do Lombo do Galo, 52, Estreito de Câmara de Lobos, e não esquecendo também Teixeirinha da Madeira, o Sr. João Batista Gouveia, da Melaria Flor do Corral, Corral dos Romeiros, Monte. Caso dirigir-se à nossa rádio, claro, o fim de semana estamos encerrados, ou então, uma hora que não possa ser atendido diretamente, vai ali ao lado, deixa a sua lista aqui no bar do pátio da rádio e não se perde, com garantia, a sua lista. Cá chega a hora e o momento certo.
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1: Continuam então a sintonizar as nossas rádios, também através das nossas... rádios, também nas plataformas digitais. E agora acontece que são 15 horas e 4 minutos.

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1: Não esquecendo que começamos às 13 horas e assim já são 15 horas convosco. Vamos até às 17.
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1: E de regresso à Rua João, naquela na lista, Rua João Abel de Freitas, Câmara de Lobo, da festa da nossa princesa Valentina Teles, que então no dia de hoje, Quatro Aninhos, festeja com os parabéns e a música também dos seus paizinhos, Cristiana Teles, Igor Teles e o mano Simão Teles, com muito amor e carinho, e ela reconhece, mas tem o melhor amor do mundo. Minha mãe é pobrezinha. O Sr. Luís Pereira Sardinha, caminho da Santa Clara, Câmara de Lobos, pelos seus 79 aninhos de vida, aproveita também o mesmo tema com um agradecimento a todos aqueles que então partilharam a alegria do seu aniversário. A cara esposa Albertina Sardinha, aos filhos Teresa, Sónia, Marco e Luís, Tânia, Simone, em especial o filho, o grande Diogo, genros, noras, netos e netas e bisneta. Minha mãe é pobrezinha e os avozinhos também podem ser, mas sempre são os melhorzinhos da vida dos seus netinhos. Por isso dedicaram a eles música pelo dia dos avós e os avós agora é o momento de retribuir e agradecer aos seus amados netinhos. Assim acontece com a avó Ana Paula e o avô José Perfírio, do Impasse São Pedro Câmara de Lobos, aos netos Cristina, Isaura e Filipa José, a avó Bernadette e avô Manuel, aos netos Martim, Tiago, Rafael, Maria, o Francisco, Maria Clara e a Vitória. Agradecimento também da parte da avó Gorete de Câmara de Lobos, a todos os seus netos e netas e bisnetos presentes e ausentes. Obrigado também a todos os netos dos avós e da Lina Serrado, Mar e Geraldo. São eles Tiago, Linor, Lucas em Londres, Tomás, Santiago, Margarida e Camila e também a Dona Alzira e o Sr. José, grandes avós de Santa Mar, aos seus netinhos e netinhas, deixam o seu sincero obrigado.

mãe nem o pai e a nossa rainha do dia de hoje a chorar, a princesa Valentina Teles. Queremos sim toda a família com grandes sorrisos para então celebrar os teus 4 aninhos de vida, Rua João Abel, Rua Doutor João Abel Freitas, Câmara de Lobos. Assim é, com o carinho e também que estejas a sorrir em dia especial, mas que aconteça sempre, muitas vezes ao longo da tua vida, são os votos dos pais Cristiana Teles e Igor Teles e o irmão Simão Teles. E também podes querê-los, já estão aí, eu que não posso, mas Lucília do Carmo vai lá ter. Vou lá ter com Lucília do Carmo ao Caminho de Santa Clara, Câmara de Lobos, com o seu Luís Pereira Sardinha, 79 aninhos de vida, e vou aí ter via rádio, claro, e daí agradecer às suas cunhadas, ou cunhados e compadres, Celícia e João Gonçalves, a filhada Maria João, restantes sobrinhos e sobrinhas, também a cunhada Salete, sobrinhos, em especial o sobrinho Nélio. Vou lá ter com os nossos amigos avôzinhos para que possam também agradecer os seus netinhos que receberam música. Agora um momento também dirigir-se a eles com obrigado e também com muito amor. E vamos lá ter então com a Dona Ana Paula e o Sr. José Profir, deixando esses votos e um agradecimento aos netos Cristina, Isara e Filipe José, à avó Bernadette e à avó Manuel, aos netos Martim, Tiago, Rafael, Maria, Francisco, Maria Clara e Vitória, à avó Goreta de Câmara de Lobos, aos seus netos e netas e bisnetos presentes e ausentes. Vou lá também ter exatamente ao Cerrado do Mar com os avós Idalina e Geraldo, para agradecer aos seus netos Diogo, Leonor, Lucas em Londres, Tomás, Santiago e Margarida e Camila, e também os avós Alzira e o Sr. José Avelino, também vou aí ter, passo aí todos os dias em Santa Mar, agradecendo aos netos e as netas. Lucília do Carmo.

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4: Espero que esteja tudo bem desse lado, em especial aqueles que não estão muito bem na vida, que possam pelo menos descontrair um pouco nesta tarde na nossa companhia. No direto, sim, também deixando um olá a Fátima Louro, a querida Verónica Pereira, a Almerinda Pinto, não falhando também a Gorete Barros, do Garichico, um beijinho. Judite Fernandes, olha, as melhoras para si, que tudo corra bem. E assim, o Manuel Costa e tantos outros amigos mais. E a música, essa, e a festa não pode parar. Na Rua Doutor João Abel de Freitas, Câmara de Lobos, pois é dia de aniversário da Valentina Teles, celebra os seus 4 aninhos de vida. Através da música vão as dedicatórias, claro, é com um imenso amor e carinho, por parte dos pais Cristiana Teles, Igor Teles e o irmão Simão Teles, para que a princesa Valentina seja muito feliz e possa um dia também, mas para já no momento, com Teresa Tarouca, um passeio à Moraria. Um passeio à Moraria para o Sr. Luís Pereira Sardinha, cheio de alegria. A caminho de Santa Clara Cambarlos, pelos seus 79 aninhos de vida. Também agradecendo e com alegria aos seus cunhados e compadres, Celícia e João Gonçalves, a filhada Maria João, restantes sobrinhos e sobrinhas, a cunhada Salé, também sobrinhos e sobrinhas, em especial o sobrinho Nélio, que está ausente. Passeio à Moraria, passamos também cheios de alegria pelo impasse São Pedro Cambarlos, para a Dona Ana Paula. E se já prefiro agradecer aos seus netos, linda festa de lindas músicas e festa do dia dos avós Cristina Isar e Filipe José, a avó Bernadette e avô Manuel, aos seus netos Bertim, Tiago, Rafael, Maria, Francisco, Maria Clara e Vitória, a avó Gorete de Câmara Lobos, a todos os netos e netas presentes e ausentes, a avó Idalina do Cerrado do Mar e o avô Geraldo, claro, também tenho que agradecer tudo o que fizeram e a música que entregaram pelo dia dos avós, o Tiago, Leonor, Lucas, em Londres, Tomás, Santiago, Margarida e Camila, e finalmente as avós de Santa Mar, Alzira e José Avelino, agradecendo os seus netos e netas.

Teresa Tarouca, e também este bonito fado, Passeio pela Moraria. De volta temos a voz da Amália com um célebre fado, Estranha Forma de Vida. Mas que não seja estranha, seja uma fabulosa vida. A da Princesa Valentina Teles, celebrando os seus 4 aninhos de vida, Rua João Dantas, Rua João Abel de Freitas, assim que é a Câmara de Lobos. Um beijinho, Dona Alzira, se me ouve na Rua João Dantas. Esta é a Rua Doutor João Abel de Freitas, Câmara de Lobos, com mais parabéns dos papais, Cristiana Teles e Igor Teles, do mano Simão Teles. Quem te ver muito feliz e que tenhas uma vida radiante de coisas boas. Amália Rodrigues, Estranha Forma de Vida, para o amigo Luís Pereira, Sardinha, Caminho de Santa Clara, Câmara de Lobos, deixar o seu sincero obrigado a todos aqueles que então participaram da festa dos seus 79 aninhos de vida, quer à esposa Albertina, Sardinha, aos filhos Teresa, Sónia, Marco, Luís, Tânia, Simone, em especial também ao filho Diogo, genros, noras, netos e netas e bisneta. Amália Rodrigues, Estranha Forma de Vida, é a melhor forma e não é estranha receberam e agora sim agradecer aos netos também a essa troca, a desejar a eles também muita saúde e felicidade. Assim acontece aos avós Ana Paula e José Porfírio, aos netos Cristina, Isaura e Filipe José, à avó Bernadette e avô Manuel, aos netos Martim, Tiago, Rafael, Maria, o Francisco, Maria Clara e a Vitória, avó Agorete de Câmara de Lobos, aos netos e netas e bisnetos presentes e ausentes. Agradecimento também aos netos, os avós Idalina e Geraldo Serrado Mar, Tiago, Leonor, Lucas em Londres, Tomás, Santiago, Margarida e também Camila. E com este bonito fado e a grande voz da Amália Rodrigues, agradecimento também da parte dos avós Alzires e José Avelino de Santa Mara, todos os netos e netas.

E cá sai, onde vou ver a rádio direitinho à rua Dr. João Abel Freitas Câmara de Lobos, onde a nossa querida princesa Valentina Teles celebra os seus 4 aninhos de vida. Princesa dos paizinhos, do Mano também, aqui lhe desejar muitas felicidades. Os papás Cristina Teles e a Cristiana Teles e também Igor Teles e o Mano Simão Teles. Querem ver-te muito feliz e olha, junta-se os dois garotos. Mesmo tema para o Sr. Luís Pereira Sardinha, 79 aninhos de vida, caminho de Santa Clara, Câmara de Lobos. Não agradecer, são mais de dois, são os seus cunhados e compadres Cilicia e João Gonçalves, a sua afilhada Maria João, sobrinhos e sobrinhas. Também agradece a cunhada Salete, sobrinhos, e também o sobrinho Nélio, na Suíça. Dois garotos também juntamos para que possam, são mais dois, aqui são dois. A Dona Ana Paula e José prefiro agradecer então os seus netinhos, Cristina Isaura e Filipe José, a avó Bernadette e o avô Manuel, aos netos, Martim, Tiago, Rafael, Maria, o Francisco, Maria Clara e a Vitória, a avó Gorete de Câmara de Lobos, a todos os seus netos e netas presentes e ausentes, a avó Idalino Serrado Mar e marido Geraldo, também agradece o Tiago, Leonor, Lucas em Londres, Tomás, Santiago, Margarida e Camila, e a avó Alzira e o avô José Avelino de Santa Maria. Só obrigado também com dois garotos, a todos os netos e netas.

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4: E através da nossa rádio Festival, vamos até novamente, e nunca é demais, à rua Dr. João Abel de Freitas Câmara de Lousca, a linda princesa Valentina Telles. Linda, sem igual. Celebra os seus 4 aninhos de vida com os parabéns dos seus pais, Cristiana Telles e Igor Telles, e o irmão Simão Telles. Deixam-te beijinhos, abraços e parabéns. E música também, Teresa Tarouca, não sou fadista de raça. O nosso amigo Luís Pereira Sardinha também não é fadista, mas com um bom fado de Câmara de Lobos ao caminho de Santa Clara, Câmara de Lobos, pelos seus 79 aninhos de vida, agradece com um beijinho à sua esposa, a simpática Dona Albertina Sardinha, aos filhos Teresa, Sónia, Marco, Luís, Tânia, Simona e, em especial, o filho Diogo, genros, noras, netos e netas e bisneta. Não são fadistas, mas também amam os seus queridos avozinhos, os netinhos. Quem sabe um dia... netas e bisneta. Não são fadistas, mas também amam os seus queridos avozinhos, os netinhos. Quem sabe um dia os Martim, Tiago, Rafael, Maria, Francisco, Maria Clara e Vitória. A avó Gorete Câmara de Lourdes, todos os seus netos e netas e bisnetos presentes e ausentes. A avó Idalina Serrado Mar. Também o avô Geraldo, todos os seus netos, Tiago, Leonor, Lucas em Londres, Tomás, Santiago, Margarida e Camila, os avós Alzira e José Avelino de Santo Amaro, aos seus netos e netas, e deixando assim os avós, e pela passagem do dia dos avós, um obrigado aos netinhos e que sejam felizes sem fim.

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3: E é hora de voltarmos à Rua Doutor João Abel de Freitas, Câmara de Lobos, com a princesa Valentina Teles. Que linda princesa! Hoje celebra os seus 4 aninhos de vida. Fica os parabéns dos seus paizinhos, Cristiana Teles, Igor Teles e o irmão Simão Teles, deixando muitas coisas da vida que nunca lhe aconteça. Desilusão. É no fato só. Hermínia Rude, esta desilusão, mas sem desilusão, feliz está o Sr. Luís Pereira Sardinha, 79 aninhos de vida, caminho de Santa Clara, Câmara de Lobos, para agradecer e não esquecendo, obrigado aos seus cunhados e compadres, Celícia e João Gonçalves, também a sua afilhada Maria João, sobrinhos e sobrinhas. O obrigado fica também por parte do nosso aniversariante, a outra cunhada, que é a Dona Salete, também sobrinhos e sobrinhas, em especial o sobrinho Nélio. Não foi uma desilusão, mas sim, muito bonito foi celebrar o dia dos avós com os seus netinhos. O momento então é de agradecimento a eles, a Dona Ana Paula e o José Porfírio, a Cristina Isaura e Filipe José, Bernadette e Manuel de Câmara de Lourdes, ao Martim, Tiago, Rafael, Maria, Francisco, Maria Clara e Vitória, também a avó Gorete de Câmara de Lourdes, netos e netas e bisnetos presentes e ausentes, a avó Idalina Serrado Mar e avô Geraldo, seus netos e netas, também é o Tiago, Leonor, Lucas, Tomás, Santiago, Margarida e Camila, e também nesta desilusão, mas não foi, foi sim de bom coração. A Dona Alzira e o Sr. José Avelino de Santo Amaro agradecem aos netos e netas.

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3: Quando somos pequeninos para ouvir e para adormecer, quem é que não gosta de uma história? Vai então agora a Lenda da Fonte, Sérgio Nunes. Para a linda Valentina Teles, pelos seus 4 aninhos de vida, Rua Doutor João Abel de Freitas, Câmara de Louros, com os parabéns e também a grande amizade dos teus paizinhos, Cristiana Teles, Igor Teles e do mano Simão Teles. Lenda da Fonte para o Sr. Luís Pereira Sardinha, caminho de Santa Clara, Câmara de Lobos. Com esta lenda e pelos seus 79 aninhos de vida, agradece à sua esposa Albertina Sardinha, filhos Teresa, Sónia, Marco, Luís, Tânia, Simone e em especial o seu filho Diogo, genros, noras, netos e netas e bisneta. Lenda da Fonte, claro que gostaram de sim ensinar aos seus netinhos, agora eles também têm lendas para demonstrar, aprender muito na escola aos seus avózinhos. Assim, o agradecimento é para a avó Ana Paula e o avô José Porfírio, no qual recebeu música, e os agradecimentos surgem agora dos netos, Cristina Isaura e Filipe José, a avó Bernadette e o avô Manuel, dos netos Martim, Tiago, Rafael, Maria, Francisco, Maria Clara e Vitória, a avó Gorete Câmara-Luz, todos os seus netos e netas e bisnetos presentes e ausentes, do Cerrado do Mar, a avó Edelina e o avô Geraldo, aos netos Tiago, Leonor, Lucas em Londres, Tomás, Santiago, Margarida e Camila, e um agradecimento também da avó Alzira e o avô José Avelino de Santo Amaro, a todos os seus netos e netas, e com esta voz, Sérgio Nunes e a Lenda da Fonte.

Bonita voz e bonita lenda de fonte. São histórias, são músicas e muito mais. Na rua Dr. João Abel de Freitas, Câmara de Louros, para a princesa Valentina Teles, pelos seus 4 aninhos de vida. Agora, uma lágrima caída. Espero que não haja lágrimas. Bora lá sorrir. É dia de festa com os parabéns dos teus paizinhos, Cristiana Teles, Igor Teles e o mano Simão Teles. Lucília do Carmo e lágrima caída para o Sr. Luís Pereira Sardinha, emocionado em Câmara de Lobos, Rua de Santa Clara, pelos seus 79 aninhos de vida. Também agradecer aos seus cunhados e cunhadas e sobrinhos, cunhados e compadres Celícia e João Gonçalves, a filhada Maria João, sobrinhos e sobrinhas, a cunhada Salete, também sobrinhos e sobrinhas, em especial o sobrinho Nélio. Também com esta lágrima caída de emoção e assim ficar surpreendidos os avós. Agora é o momento dos netos agradecer essa alegria pela passagem do dia dos avós e pelos avózinhos adorados que têm. Cristina Isório, Filipe José, a avó Ana Paula e o avô José Porfírio, também o Martim, Tiago, Rafael, Maria, Francisco, Maria Clara e a Vitória, a avó Bernadette e a avô Manuel, todos os netos e netas presentes e ausentes e bisnetas. Também agradecimento à avó e bisavó Gorete de Câmara de Lobos e da Lino Serrado Mar e Marido Geraldo. Também os netos os agradecem e desejam muita saúde ao pai e à mãe, ao avô e à avó, assim que é, Tiago, Leonor, Lucas em Londres, Tomás, Santiago, Margarida e Camilo. E também mesmo fado, lágrima caída não vai cair, mas sim o agradecimento por parte da Dona Alzira e o Sr. José Santo Amar aos seus netos e netas.

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1: Princesa Valentina Teles, da rua Doutor João Abel Freitas, Câmara de Lobos, agora vai andar de cavalo russo. Vai, não cavalo, vai então ao parque infantil. Pelos seus 4 aninhos de vida, com os parabéns dos pais Cristiana Teles, Igor Teles e o mano Simão Teles. Também é de cavalo russo, no caminho de Santa Clara, Câmara de Lobos, com o senhor Luís Pereira Sardinha, pelos seus 79 aninhos de vida, esposa, filhos e restante família, deixa o obrigado e não se cansa, vai de cavalo russo. De cavalo russo também, os agradecimentos aos avós que dedicaram música pelo Dia dos Avós. Assim, Ana Avó e José Prefiro agradecem aos netos Cristina, Isara e Filipe José. A avó Bernadette e a avó Manuel, esse agradecimento também aos avós dos netos Martim, Tiago, Rafael, Maria, Francisco, Maria Clara e Vitória. Agradecimentos também netos e netas e bisnetos, presentes e ausentes, a grande avó Gorete Barros, perdão, um beijinho Gorete Barros, a outra amiga Gorete, esta Gorete Câmara de Lobos. Também a avó Idalino Serrado Mar e o avô Geraldo agradece também, recebem também dos netos um agradecimento a Tiago, Leonor, Lucas em Londres, Tomás, Santiago, Margarida e Camila, e também as avós Alzira e a avó José Santo Amaro, dos netos e netas, um obrigado a eles e que sejam muito felizes.

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1: Neste horário, recebemos as vossas listas aqui na sede da Rádio Festival, Rua Estados Unidos da América, 148, Barra da Nazaré, Freguesia de São Martinho. Na hora, liga a linha da música pedida, que é o 291-703-471, 291-703-471. Nunca é demais relembrar, se deseja música para o fim de semana, terá que o fazer até ao final do dia de sexta-feira. Sinal horário está mesmo a chegar, é o sinal horário já das 16 horas, o tempo avança e temos mais uma hora de emissão até às 17. Então são agora 16 horas. Boa tarde. Uma tarde feliz a todos aqueles que em FM estão na nossa companhia, também exatamente através da nossa, no nosso direto, nas páginas do Facebook, Anabela Ferreira. Um beijinho, não esqueço ninguém.
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1: Pois é, hoje ando aqui a colocar o promo errado. Nós começamos exatamente às 13 horas, mas avançamos convosco, claro, até às 17. Relembrando, segunda à sexta-feira, então, cá estou eu, fim de semana, o Júlio Pereira.
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1: E depois voltamos então à nossa princesa, ela que no dia de hoje continua a receber os parabéns. E há mais parabéns também com amizade e desde de manhã até ao final da tarde, de madrugada em segredo, já sabiam, claro, fazer-te surpresas. Assim é, com os parabéns para a nossa princesa Valentina Teles, celebrando os seus 4 aninhos de vida, Rua João Dantas, Sítio Foro, Estreito do Câmara de Lobos, com os parabéns desde a madrugada dos paizinhos até à noite acabar, Cristiana Teles e Igor Teles e o irmão Simão Teles, este dia tão especial dos seus 4 aninhos de vida. De madrugada em segredo, também vamos ao Cadinho de Santa Clara, Câmara de Lobos, onde o Sr. Luís Pereira Sardinha. Vamos ouvi-lo uma vez mais, de madrugada, tarde e noite. Agradecer a todos aqueles que então festejaram os seus 79 aninhos de vida. Cunhados e compadres, Celícia e João Gonçalves, afilhada Maria João, sobrinhos e sobrinhas. Também a cunhada Salete, sobrinhos e sobrinhas, em especial o sobrinho Nélio. De madrugada em segredo, estavam já prontinhos para agradecer aos avózinhos, aos seus netinhos, que tanta alegria deram pela passagem do dia dos avós. A avó Ana Paula e o avô José Porfírio, aos netos Cristina, Isaura e Filipe José, a avós Bernadette e Manuel, aos netos Martim, Tiago, Rafael, Maria, Francisco, Maria Clara e Vitória, a avó Gorete de Câmara de Lobos, a todos os seus netos e netas e bisnetos presentes e ausentes, Serrado do Mar, a avó Idalina e o avô Geraldo, aos netos Tiago, Leonor, Lucas em Londres, Tomás, Santiago, Margarida e Camila, e também os avós Alzira e José Avelino de Santo Amaro, aos netos e netas, tudo isto ao longo do dia, mas também de madrugada, ou não é? Sim, de madrugada em silêncio, Nuno da Câmara Pereira.

E já não é segredo, de madrugada até a final do dia, que hoje a linda princesa Valentina Telles celebra os seus 4 aninhos de vida. Rua Doutora João Abel de Freitas, Câmara de Lobos. Por isso, festeja-se os seus 4 aninhos de vida, com amor e carinho e fadinhos também, dos pais Cristiana Telles, Igor Telles e o irmão Simão Telles, que a muito ama e também agora vão-lhe oferecer algo especial, que é exatamente um bergantinho, meu bergantinho, Teresa Tarouca. O senhor Luís Pereira Sardinha, caminho de Santa Clara, Câmara de Lourdes, pelos seus 79 aninhos de vida, bergantinho é um barquinho, mas através da rádio não está sozinho para agradecer à esposa Albertina Sardinha, as filhas Teresa, Sónia, Marco e Luís, Tânia e Simone, em especial o filho Diogo, os genros, noras, netos e netas e bisneta. A Cristina Isar e o Filipe José, dos avós, recebem agradecimentos por terem assinalado o dia dos avós e não esqueceram assim estes avôzinhos. E agora os avós os agradecem do mesmo caminho. Ana Paula e José Porfírio, Bernardete e Manuel, os netos Martim, Tiago, Rafael, Maria, o Francisco, Maria Clara e Vitória. A avó Gorete, também dos netos e netas, bisnetos e presentes e ausentes. Agradecimentos também dos netos da Idalina e Geraldo Sá, Serrado Mar, Tiago, Leonor Lucas, Tomás Santiago, também Margarida e Camila, e os avós Alzira e José Avelino de Santo Amaro, dos netos e netas.

Não sei se a lua está cheia ou meia lua minguante. O importante é que brilha mais que a lua e que o sol. A rua Dr. João Abel de Freitas, Câmara de Lobos, a nossa princesa Valentina Teles. A Valentina que então celebra os seus 4 aninhos de vida, com muitos parabéns dos seus paizinhos, Cristiana Teles e Igor Teles, e o irmão Simão Teles. Querem vê-la muito feliz e também oferecer-lhe um bonito fado e uma realidade. Carlos Ramos, o amor é louco, por vezes é. O Sr. Luís Pereira Sardinha, caminho de Santa Clara, Câmara de Lobos, 79 anos de vida, a todos agradece e agradece com Carlos Ramos, o amor é louco. E também essa amizade que receberam dos netos, agora é a vez dos avós os agradecer. Ana Paula e José Porfírio, às netos Cristiana, ou melhor dizendo, Cristina, Isaura e Filipe José, a avó Bernadette e avô Manuel, dos netos Martim, Tiago, Rafael, também Maria, Francisco, Maria Clara e Vitória, os avós Gorete Cambrelos, dos netos e netas, bisnetos presentes e ausentes, a avó Idalina, do Cerrado do Mar, os avós também Geraldo, os netos Tiago, Leonor, Lucas em Londres, Tomás, Santiago, Margarida e também Camila, e não esquecendo também esse obrigado aos netos e netas dos avós Alzira e Avelino, e uma realidade, o amor é louco, não faças

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5: E na rua João Abel de Freitas, Câmara de Lobos, uma linda princesa de nome Valentina Teles, hoje celebra os seus 4 aninhos de vida. Seus paizinhos carinhosos, Cristiana Teles, Igor Teles e irmão Simão Teles, querem vê-la muito feliz com música também e agora lhe oferecendo uma pechincha no Fado Pechincha. O amigo Luís Pereira Sardinha, a caminho de Santa Clara, de Câmara de Lourdes, completou 79 aninhos de vida. Também com o Fado Pechincha, agradece a sua esposa, a Albertina Sardinha, filhos, Teresa, Sónia, Marco e Luís, Tânia, Simona, em especial, ao filho Diogo, e também genros, noras, netos e netas, e bisneta. Os agradecimentos também continuam a ser dos netos aos avós, que era Ana Paula e José Porfírio, Bernadette e Manuel, Gorete de Câmara de Lobos, Idalina do Cerrado do Mar e Geraldo, Alzira e José Alvelino, que assim os netos partilharam a alegria do dia dos avós.

16 horas e 22 minutos, entramos então nos agradecimentos e claro, após a música pedida, a festa vai continuar. Linda Princesa Valentina Teles, Rua João Abel de Freitas, Câmara de Lobos, com 4 aninhos, não te esqueças de agradecer com um beijinho, com música também. Aos pais, Cristiana Teles, Igor Teles e o mano Simão Teles, especial, agora o amor ao pai, amor de pai. Ele agradece ao pai e ela agradece ao pai e à mãe. Também, amor de pai, tem o senhor Luís Pereira Sardinha, caminho de Santa Clara, Câmara de Lobos, pelas suas 79 primaveras. Como pai, agradece aos seus filhos esse amor que também tem por eles. Teresa, Sónia, Marco, Luís, Tânia, Simona e, em especial, o seu filho Diogo. Também o amor de avós e avô surge e, por isso, não foram esquecidos pelo dia dos avós. E os avós agora recebem os agradecimentos dos seus estimados netinhos. Cristina Isar e Filipe José, a avó Ana Paula e o avô José Porfírio, Martim, Tiago, Rafael, Maria, também o Francisco, Maria Clara e Vitória, aos avós Bernardete e Manuel, a avó Goreta de Câmara de Lobos, também um grande obrigado dos netinhos, netinhas e bisnetos presentes e ausentes, não esquecendo que a avó também a todos deixa o seu obrigado, saúde e felicidades. A avó Idalina Serrado Mar e o avô Geraldo agradecem também, ou recebem, agradecimentos dos netos Tiago, Leonor, Lucas, em Londres, Tomás e Santiago, Margarida e Camila, e também a avó Alzira e o avô José Avelino, Santo Amaro, agradecimentos dos netos e netas.

Quatro aninhos feitos no dia de hoje. A princesa Valentina Tell já conhece o amor de pai e o amor de mãe. Ela continua a agradecer. Da Rua João Dantas, Rua João Abel de Freitas, Câmara de Lobos, à sua querida mãe, Cristina Tell, e diz aos quatro aninhos: é tão bom ter mãe. Oh, sim, a Valentina. E também ter pai. Ela agradece ao pai Igor Tell e o mano Simão Tell. Zé António, é tão bom ter mãe. Para o senhor Luís Pereira Sardinha, 79 aninhos de vida, caminho de Santa Clara, Câmara de Lobos, connosco também, festejou e até com mais alargado o seu aniversário, também só faz 79 aninhos uma vez, a todos agradece, é tão bom ter mãe, mas é tão bom ter avós, os avós, é tão bom ter os netos, e os netos não esqueceram dos avós, pelo dia dos avós, agora é tão bom ter netos e agradecem eles, avós, Ana Paula e José Porfírio, Cristina e Sara, Filipe José, Bernadette e Manuel, aos netos, Cristina, ou melhor dizendo, Martim, Tiago, Rafael, Maria, o Francisco, Maria Clara e Vitória, a avó Gorete de Câmara de Lobos, aos seus netos e netas, bisnetos presentes e ausentes, a avó Idalina Serrado Mário, avô Geraldo, agradecimento aos netos Tiago, Leonor, Lucas, este em Londres, Tomás, Santiago, e a Margarida e a Camila, e os avós de Santo Amar, Alzira e José Avelino, não esquecem, obrigado também aos netos e netas, e é tão bom ter mãe.

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5: A caminho já das 16 horas, é fruto do amor e dos pais, a Valentina Teles, seus 4 aninhos de vida. Rua Doutor João Abel de Freitas, Câmara de Lobos, por isso é fruto do amor deles e por isso, senão, não existia. Agradece aos paizinhos com abraços e beijinhos. A Cristina Tel e Igor Teles, fruto do vosso amor, e também a irmão Simão Teles, fruto do nosso amor também. Para o Sr. Luís Pereira Sardinha, 79 aninhos de vida, caminho de Santa Clara, Câmara de Lobos, aos seus filhos, também são fruto do seu amor, a toda a família e esposa, deixa o seu obrigado e também este tema do Starlight. São fruto do amor de mãe, e se não houvesse a mãe, não havia o avô e a avó. Também eles agradecem os avós. Ana Paula e José Porfírio, Bernardete e Manuel, Gorete de Câmara de Lobos, Idalina Serrado Mário, marido Geraldo, Alzira e José Avelino de Santo Amaro.

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Teles e Gorteles, mas também ao Maninho, não é? Deixa ele um beijinho e também agradece ao Simão Teles, mano. O amigo Luís Pereira Sardinha, caminho da Santa Clara, Câmara de Louros, 79 cá cantam, muitos mais hão de vir, todos aqueles que então se associaram para festejar o seu aniversário, deixa o seu obrigado e também que sejam muito felizes. Assim são também dos netos para os avós, Ana Paula e José Porfírio, pela passagem do dia dos avós, Bernadette e Manuel, dos seus netos, Goreta, dos netos e netas e bisnetos, e Dalírio Serrado Mar e Geraldo, dos netos e netas, e a avó Alzira e avô José Avelino, Santo Amaro, netos e netas.

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4: Você é que manda, pois escolhe a música e nós tocamos. Por isso, estamos sempre aqui para receber as vossas listas, os vossos gostos musicais. Patos, bailinhos, é sempre diferente, mas cumprindo sempre a nossa missão e a regra de sim cumprirmos o que é pedido. Estamos no final da nossa edição do dia de hoje de Música Pedida. O último agradecimento com um grande beijinho da Princesa Valentina Teles, que é da Rua Doutora Abel de Freitas, Câmara de Lobos, pelos seus 4 aninhos de vida, a quem? Aos seus amores perfeitos, ao paizinho e à mãe, Cristiana Teles e Igor Teles, e também, humano, claro, Simão Teles. Valentina, linda princesa, cresce e que sejas muito feliz. Também agradeço aos seus amores perfeitos, o Sr. Luís Pereira Sardinha, pelos seus 79 aninhos, caminho de Santa Clara, Câmara de Lobos. Quero também aos filhos, a sua princesa Albertina, também cunhadas e família. Também os nossos netinhos, hoje, pela passagem do dia dos avós, fizeram os agradecimentos desta parte dos avós aos seus netos, que também são eles amores perfeitos na sua vida. Ana Paula e José Porfírio, Bernardete e Manuel, Gorete Câmara de Lobos, a avó Idalina do Cerrado Mar e Geraldo, e a avó Alzira e José Avelino de Santo Amaro. A nossa emissão por hoje está mesmo a chegar ao fim, relembrando que após as 17 quebramos o simultâneo, cada rádio segue a sua emissão própria. Por cá vamos ficar com boa música às 18 horas, destacando sempre em festa com o DJ Júlio Pereira, na Rádio Sol e também na Rádio Palmeira, boa música para um final de tarde, e na Rádio Zarco, Walter Costa, com gente da minha terra. Se gostou da nossa companhia, sempre música variada, estamos amanhã de volta, à hora certa, como sempre, às 13 horas, para mais uma grande tarde de música pedida, e assim possamos viver, lado a lado, momentos, minutos, sempre bem agradáveis. Um obrigado àqueles que nos acompanharam, os que estão menos bem da vida e estão bem, através das nossas rádios em FM, as lindas palavras aqui no direto, Anabela Ferreira, Maria Helena Plantes, também Verónica Pereira, Paulo Abreu, Almarinda Pinto, não esquecendo também José Escapa, Verónica e outros amigos mais, quer estes, quer outros. Contamos convosco amanhã a partir das 13 horas. Até lá, fique bem, seja feliz, torne alguém feliz e até amanhã, se Deus quiser.

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1: Miguel Albuquerque enalteceu a importância dos programas de estágios de verão e elogiou os seus participantes pela participação dos mesmos, frisando tratar-se de importantes ferramentas na sua futura afirmação profissional. O Presidente do Governo falava no Jardim Municipal do Funchal durante a cerimónia de entrega de certificados do programa Estágios de Verão para este ano, uma iniciativa da Direção Regional de Juventude e que em 2026 conta com a participação de 1.001 jovens, mais 116 do que no ano passado, e um investimento de 550 mil euros mais 110 mil euros. As bolsas sofreram também o aumento de 500 para 550 euros mensais. Albuquerque aproveitou ainda a oportunidade para exortar os jovens ali presentes, bem como aos jovens em geral, para seguirem aqueles que são os 10 mandamentos de Thomas Jefferson como ponto de partida para o sucesso que deseja a todos. A Presidente do PS Madeira voltou a desafiar o Governo Regional a baixar o imposto sobre os produtos petrolíferos e energéticos, de modo a evitar uma escalada maior dos preços dos combustíveis. Em conferência de imprensa, Célia Pessegueiro deu conta dos aumentos que já se verificaram esta semana, alertando que, se o Governo nada fizer, haverá novo aumento a partir da próxima segunda-feira. Conforme deu conta, Célia Pessegueiro, não está a ser aplicada a redução de 30% no ISP e, neste momento, o imposto até está mais alto na Madeira do que no continente.
2: A subida dos combustíveis tem um impacto direto nos preços todos, desde os transportes em si, ao custo das rendas, aos bens alimentares, à produção. Portanto, essa influência em toda a cadeia implica que as pessoas depois fiquem com menos dinheiro disponível ou que tenham que pagar muito mais caro por qualquer bem que adquirem, qualquer serviço que pretendam usar. Está-se a falar de valores que impactam muito e não se está a falar de uma realidade em que só se mete um depósito por mês e mesmo assim já seria bastante significativo. Está-se a falar de custos com bastante impacto no dia-a-dia das pessoas, das famílias, das empresas, e esta realidade só pode ser alterada com a intervenção do Governo Regional a baixar o ISP e também o IVA. Mas aquilo que pode ser tratado no imediato, de uma forma mais rápida, é o ISP de uma semana para a outra. Basta uma resolução do Governo Regional. O que não se percebe e que deveria ter explicação é porque é que o imposto é mais alto aqui na Madeira do que no continente.
1: Célia Pessegueiro, PS, quer Governo Regional abaixar impostos dos combustíveis. A PSP deteve no Funchal um homem de 57 anos que tinha em casa armamento, material militar, munições, componentes de armas de fogo e armas brancas. Tratou-se do resultado de uma investigação criminal delegada pelo Ministério Público que decorria há cerca de 2 anos pela prática do crime de detenção de arma proibida. A Esquadra de Investigação Criminal da Divisão Policial do Funchal deu assim cumprimento ao mandado de busca domiciliária. Entre o material havia um arco e 9 flechas, uma katana, 2 facas e uma estrela de arremesso, um medidor de pólvora, uma arma artesanal com lâmina oculta, uma granada de gás e máscaras de proteção nuclear, química e biológica. Todo este material apreendido vai agora para investigação sob a direção do Ministério Público.
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2: Que Deus, o Deus de Abraão, de Isaac, o Deus de Israel, o Deus de Davi, seja com vocês, com cada um de vocês. E eu tenho certeza, que Ele há de falar com você através da sua santa palavra a partir de agora. Eu queria que você prestasse atenção. Seria bom que você pudesse ler o texto sagrado na sua Bíblia, Salmo 89, e no versículo, a partir do versículo 20. Seria bom que você acompanhasse a leitura comigo, porque assim a gente pode dar mais e alcançar a condição de despojamento, a condição, ó, meu Deus, eis-me aqui. Você dizer para Deus, eis-me aqui, Senhor, 100%. Eis-me aqui, Senhor. Para que então o Espírito Santo venha descer sobre você enquanto você estiver meditando conosco nessa palavra, que é a palavra de Deus. No Salmo 89, versículo 20, Deus fala a respeito de Davi. E ele diz assim, olha só, por favor, presta atenção. Ele diz assim, achei a Davi, meu servo, com óleo, com santo óleo, o ungi, com o qual a minha mão ficará firme e o meu braço o fortalecerá. É muito glorioso. É extraordinário esse texto. Porque quando Deus fala, achei a Davi, na minha ótica, quer dizer o seguinte, ele achou alguém que o agradasse. É isso aí. E se você quer ser achado por Deus, você tem que agradá-lo. E agradar a Deus significa se despojar de si mesmo, se esvaziar de si próprio, se esvaziar dos seus sonhos, trocar os seus sonhos, por exemplo, pelos sonhos de Deus. Você já pensou? Você chegar para Deus, ó, meu Pai, estão aqui os meus sonhos, os meus projetos, a minha vontade. Está aqui diante de ti tudo que eu trago no coração. E eu coloco, eu tiro tudo isso, eu arranco de dentro de mim e o coloco aos teus pés. Faça isso, minha amiga e amigo. Porque se você fizer isso, como fez aquela mulher que veio com o bálsamo e derramou sobre Jesus e depois enxugou com seus cabelos. Olha que maravilha. Ela colocou o que mais precioso que ela tinha, ela colocou em Jesus. O perfume. Porque naquela altura era normal as jovens guardarem um perfume para a noite de núpcias, quando casassem. Então elas guardavam um perfume preciosíssimo para a sua noite de núpcias, para o seu casamento. E aquela mulher colocou tudo que ela tinha de mais precioso, que era aquele perfume. Derramou sobre Jesus. E depois veio com seus cabelos e enxugou. Enxugou. Olha, minha amiga, faça isso, meu caro amigo. Coloque todos os seus sonhos, todos os seus desejos de realização, tudo aquilo que você vem carregando ao longo da sua juventude. Coloque tudo aos pés de Jesus. Meu Pai, eu entrego a minha vida, a minha vontade, os meus desejos, os meus projetos, tudo. Está aqui a minha vida. Está aqui a minha vida. O meu corpo. Minha alma. Meu espírito. Quando você fizer isso, e se você fizer agora, ele desce sobre você agora. O Espírito Santo desce sobre você agora, porque ele vem para receber a sua alma, que é o que ele mais deseja, é ter a nossa alma em suas mãos. Ele deu a alma dele para resgatar, salvar a nossa alma. E ele pagou um preço alto. Então, se você abrir mão das suas vontades, dos seus sonhos, dos seus desejos, das suas concupiscências, abrir mão de tudo, esvaziar-se completamente, 100%, agora mesmo, ele vai enchê-lo do Espírito Santo agora mesmo. Foi assim que ele achou Davi. Ele achou Davi dentre tantos homens naquela altura. Deus achou Davi. Que quer dizer que Deus procura pessoas como Davi. Ele achou porque estava procurando. Não é? Ele achou porque ele estava procurando. E Deus está procurando pessoas assim, disponíveis, dispostas a abrir mão do trono do seu coração para ele. Entregar o trono do seu coração, das suas vontades, para ele. E então, ele vem na pessoa do Espírito Santo e se assenta nesse trono e faz a pessoa ser a pessoa mais feliz na face da terra. mais feliz na face da terra. É isso mesmo. Ele vai fazer de você a pessoa mais feliz na face da terra. Veja só como ele fala com a pessoa que ele escolheu, que ele achou, melhor dizendo. Ele achou a Davi. Ele diz: com santo óleo ungi. O óleo é o Espírito Santo, representa o Espírito Santo, é o azeite, com o qual a minha mão ficará firme e o meu braço o fortalecerá. O inimigo não o importunará, nem o filho da perversidade o afligirá. Os inimigos não poderão fazer nada contra aqueles que recebem o Espírito Santo, porque o Espírito Santo é o selo de Deus em nós. Sabe, na bruxaria eles falam fechar o corpo. Você já deve ter ouvido falar isso. Eu vou fechar o corpo, fazer um trabalho para fechar o corpo. Não funciona. Você quer fechar o seu corpo? Você quer blindar o seu ser, corpo, alma e espírito? Receba o Espírito Santo. Porque o Espírito Santo faz de você o primeiro filho ou a filha de Deus. O primeiro filho. No reino dos céus não existe homem e mulher, existe, existe filhos de Deus, ungidos de Deus. Então, você quer blindar a sua vida contra mal olhado, inveja, olho grande, azar, macumba, bruxaria, seja lá o que for. Você quer ser feliz? Porque uma pessoa feliz é uma pessoa segura. A pessoa feliz é uma pessoa que está bem consigo mesmo e, sobretudo, com Deus. Essa é a pessoa feliz. Ela está em paz com Deus. O inimigo não o importunará, nem o filho da perversidade o afligirá. E eu derrubarei os seus inimigos perante a sua face e ferirei aos que o odeiam. Isso é muito forte. Aleluia. Quer dizer, você não tem que lutar contra ninguém. Você não tem que combater contra os inimigos. Ele vai combater por você. Está aqui escrito. Quando Deus acha a gente, é porque ele achou o que ele queria. Ele achou aquilo que o agradou. Aquele que o agradou. Então ele vem e faz o seu trono no coração daquela criatura. E aí diz para Davi, e a minha em relação a Davi ou dos achados dele, que não foi só Davi, você também, e a minha fidelidade, imagine a fidelidade de Deus, e a minha benignidade, a minha bondade estarão com ele, e em meu nome será exaltado o seu poder. Esse poder vem de Deus, que é o Espírito Santo. É o Espírito Santo. É o Espírito do primogênito. É o Espírito dos primogênitos. Quem recebe o batismo com o Espírito Santo, quem recebe o selo do Espírito Santo, recebe Jesus em espírito, o Jesus vivo em espírito. para que então as pessoas possam vê-lo através de nós. É isso. Deus quer mostrar-se vivo para que o mundo veja que ele está vivo, que ele não é um Deus invisível, não. Ele está vivo e ele passa a ser visto naqueles que são primogênitos dele, aqueles que nasceram do Espírito Santo. Isso Deus quer fazer com você, amiga, agora, aí mesmo. E ele diz: porei também a sua mão no mar e a sua direita nos rios. Ele me chamará dizendo... Ah, isso é muito forte. Ele me chamará dizendo: tu és meu Pai, meu Deus e a rocha da minha salvação. Também o farei meu primogênito mais elevado. Farei o meu primogênito mais elevado do que os reis da terra. Você não precisa, amiga e amigo, invejar os reis, as rainhas deste mundo, os poderosos deste mundo. Você não precisa ficar com inveja daqueles que ostentam riquezas e glórias deste mundo. Não. Você pode ser o último da fila. Aliás, Jesus falou isso. Os últimos serão os primeiros, quer dizer, os primogênitos. E os primeiros serão os últimos. Então, Deus quer fazer de você a primeira, o primeiro. Primogênito. O primogênito, nós falamos ontem, que o primogênito era o substituto do pai. O primogênito receberia a herança em dobro. Se o pai tinha 10 filhos, o primogênito receberia a porção dobrada. Quer dizer, cada um receberia uma parte, mas o primogênito 2 partes. E mais, o primogênito era o sacerdote na sua casa, quer dizer, o líder espiritual na sua casa, na sua família. Todos lhe deveriam, lhe sujeitariam a sua autoridade espiritual, porque ele era o primogênito, ele era o primeiro. Porque o pai morreu, agora ele substitui o pai, ele que vai liderar, ele que vai dar direção, continuidade à sua família. E isso que Deus quer. Ele nos elege como primogênitos para que este mundo possa vê-lo, ver Deus, o nosso Senhor Jesus Cristo, em nós, através de nós. Isso é glorioso demais. Quer dizer, é a testemunha fiel. Nós somos a testemunha, as testemunhas fiéis de Deus. Por isso que Jesus disse: quando o Espírito Santo vier, ele vos guiará em toda a verdade. E disse mais, e ser-me-eis testemunhas. Testemunhas neste mundo, em Jerusalém, Samaria e até os confins do mundo, sereis minhas testemunhas, testemunhas de que eu estou vivo. Deus acha a gente para que o mundo veja-o em nós, que ele está vivo, que ele é um Deus vivo, ele não é de pau, de pedra, de metal. Imagine você, quantas pessoas na loucura, na sua loucura, carregam a imagem de pau, de pedra, de metal, e que não têm vida, mas elas carregam na mão. Têm pernas, mas não andam. Têm olhos, mas não veem. Têm boca, mas não falam. Têm ouvidos, mas não ouvem. Porque são de pedra, de pau e de metal. Mas o Deus vivo é Espírito e verdade. E esse Espírito e verdade quer estar dentro de você. Mas para isso, você tem que ser achada por Ele. Quem são os achados? Aqueles que o agradam, aqueles que mostram. Não precisa merecer. Você não precisa merecer. Você não precisa ser santinha. Você não precisa ser religiosa, não. Você não precisa ser perfeita, não. Ele só quer o seu coração. Ele quer reinar dentro de você. E como que ele vai entrar e reinar dentro de você se está cheio de coisas aí dentro de você mandando? Suas vontades, suas cobiças, seus desejos, etc, etc, etc. Entrega tudo e você será achada. E você será escolhida. E você será bendita. E você será primogênito. É isso aí. Ele quer fazer isso em você. E se você crê, você acredita nisso e se entrega a essa ideia, a esse pensamento, a essa promessa que está escrito aqui no Salmo 89, então você pode ter certeza, olho grande, inveja, os inimigos vão cair. Os inimigos vão se levantar por um caminho, por sete fugirão. Porque o Espírito da glória, o Espírito da primogenitura estará em você e ninguém pode tocar em você. Ninguém. Ninguém pode passar por cima de Deus para tocar em você. Não tem como. Só se ele tivesse morto. Mas se ele está vivo, conforme nós temos conhecimento, então duvido que alguém vai tocar em você. Não tem azar. Não precisa de sorte. Você não precisa de sorte. Você precisa de ser ungida, ungido com o Espírito Santo. É isso que você precisa. Acima de tudo, quando você recebe o Espírito Santo, todos os seus caminhos são abertos. A sua vida deslancha. De uma pessoa frágil, fraca, débil, uma pessoa que não tem qualquer expressão, e eu posso falar isso para você, eu sei o que é isso, eu sei o que é ser desprezível, eu sei o que é ser chacoalhado, gozado, zombado, desconsiderado, mas Deus me escolheu. E aí? Se Ele me escolheu, opa, deitar e rolar. É isso aí. Deus escolheu você. Achei. Deus me achou. Não porque eu merecia, porque o mundo me rejeitava, mas porque ele, enfim, ele achou um coração cujo trono estava vazio, porque não tinha nada. Mas ele então veio e sentou nesse trono. E aí já era. Amiga, ele senta no trono do seu coração e ele passa a ser o seu Senhor e Deus. E aí é só correr para o abraço. Deus abençoe a todos. E domingo agora, nós estaremos lá juntos, em espírito, no Monte Sião. O monte onde se ajuntarão o Pai, o Filho e o Espírito Santo e todos os primogênitos de Deus. Deus abençoe a todos e até amanhã em nome do Senhor Jesus. Amém. E graças a Deus.

0: Eu só era feliz com a bebida e eu só era feliz com as drogas. Mas depois, quando eu tava, eu e meu travesseiro, era que vinha o sofrimento. Eu fiquei com uma depressão tão grande que eu não queria tomar banho. Eu não queria me olhar no espelho. Eu já tava magra, eu já tava feia. Meu nome é Karina de Freitas Alvarez, tenho 26 anos. E na minha infância, tinha muita briga na minha casa entre os meus pais, né? Porque meu pai, ele bebia bastante, a minha mãe também bebia, então fumava, né? Então eles acabavam brigando muito e com 5 anos de idade, eles acabaram terminando, né? E com o término deles, eu passei a morar com a minha bisavó. Eu não entendi o porquê que eu não tava com a minha mãe, não tava com meu pai. Eu fui crescendo e passei a ter umas perguntas. Por que que as crianças da minha escola têm o dia dos pais? Vai os pais, vai as mães, e não vai a minha mãe, não vai meu pai. Então a ausência dos meus pais era... me doía, né? Era algo que mexia muito comigo. Eu era muito carente, então eu buscava... atenção em outras pessoas, né? Eu buscava atenção em amizades, eu queria ali ser o centro das atenções. Aí o tempo foi passando, né? Eu com essas amizades e a gente começou a ir pra balada. A gente começou, além da bebida, eu conheci as drogas, né? MD, doce, bala. Então, assim, essas drogas, no momento, era algo assim, sobrenatural, porque era maravilhoso, né? Eu queria mais daquilo, então... Se eu fosse sair um final de semana e não tivesse a droga, eu já ficava brava. Eu só era feliz com a bebida e eu só era feliz com as drogas. Mas depois, quando eu tava, eu e meu travesseiro, era que vinha o sofrimento, né? Aquele sofrimento de não ser amada, aquele sofrimento de não ser aceita, porque na minha cabeça eu não era aceita pelos meus próprios pais. Então eu sempre culpei os meus pais. A culpa de todo o meu sofrimento, a culpa de toda a minha rebeldia eram os meus pais. Eu conheci um rapaz, né, que eu vim, assim, a me apaixonar por ele, eu fiz dele o meu Deus ali, porque eu era tão carente que eu queria preencher com alguma coisa. Então, não consegui preencher com bebidas, com drogas. Então, eu comecei a buscar em relacionamento, né? Enfim, eu queria que ele fosse, pro resto da minha vida, o homem da minha vida, eu achava, né? E aí, foi onde eu vim a engravidar. A mãe dele, né, falou, vocês vão morar juntos agora. Agora vai ser vocês dois. E aí foi onde tudo foi mudando, porque eu tava grávida, então a minha consciência falava, você já não pode mais beber, você já não pode mais fumar maconha, você já não pode mais usar droga. Só que ele não me acompanhou. Então, na minha cabeça, ele não queria me respeitar, eu não entendi o porquê que ele continuava e eu parei. E aí foi onde eu comecei a me revoltar. Eu comecei a ficar nervosa. Teve um dia, né, que ele tava fazendo uns eventos, ele tava trabalhando com os eventos, e ele pegou e falou assim, dorme na casa da sua avó, porque tô muito cansado, os eventos estão fazendo muito barulho na minha cabeça. E eu sabia que ali tinha alguma coisa errada. Eu acabei dormindo na minha avó e ele me deu um perdido, né? Ele pegou e saiu por uma festa. Eu passei a noite inteira ligando pra ele e ele não me atendia. Então eu tomei a decisão. Eu vou lá e eu vou acabar com tudo. Porque eu não aguento mais. Eu não aguento mais ficar em casa cuidando da minha filha, cuidando das coisas dele, fazendo papel de mulher e ele nem aí pra mim, ele só querendo sair. E na minha cabeça ele tinha me traído. E aí foi onde eu terminei com ele, eu fui atrás dele, terminei com ele. E voltando pra casa da minha bisavó, o meu chão caiu. Porque ele era o meu Deus, e agora o que ia ser de mim? O que ia ser de mim e da minha filha? Tava acontecendo comigo a mesma coisa que aconteceu com a minha mãe. E aí meu mundo desmoronou, meu chão desmoronou. Eu me vi ali perdida, comecei a chorar, eu não via mais sentido na minha vida. Fiquei com uma depressão tão grande que eu não queria tomar banho. Eu não queria me olhar no espelho, eu já tava magra, eu já tava feia. Então assim, eu não conseguia ter ânimo pra vida. Eu comecei a recorrer à ajuda da minha família, mas querendo ou não, as palavras da minha família não me confortavam, né? O vazio era muito grande, então eu não sabia o que fazer. Que foi onde eu dobrei meu joelho e eu falei pra Deus. Eu falei, Deus, se você existe, eu não falei nem Senhor, não tinha temor nenhum. Se você existe, me arruma um emprego, porque eu tenho uma filha, eu preciso sair dessa situação. Eu tava desempregada, sem perspectiva de vida, e aí foi onde eu comecei a buscar trabalho e Deus me abençoou com o trabalho. Mas eu ainda era depressiva, só que eu já conseguia me levantar. Algo que eu já não estava conseguindo antes das minhas orações, né? Quando eu comecei a falar com Deus, foi onde ele me deu uma direção, né? Que ele conseguiu me levantar assim, mas eu ainda tinha aquele vazio, ainda tinha aquela tristeza, o medo do amanhã. E agora, o que vai ser de mim? Então, na rua do meu emprego, eu passava em frente à Igreja Universal. Todos os dias eu passava em frente à Igreja Universal. E eu nem sabia o que era uma Igreja Universal. E algo dentro de mim falava: entra. Aí eu comecei a analisar na porta os horários. Aí eu vi que batia certinho os horários com o intervalo do meu trabalho. E aí chegou uma sexta-feira que eu entrei. Eu tava ali, eu não tinha mais nada a perder. Então eu falei, eu vou crer. O pastor, ele falou, receba a paz. Aí foi onde eu recebi a paz, que eu busquei a minha vida inteira. Eu busquei a minha vida inteira em bebida, eu busquei a minha vida inteira em balada, em relacionamento. Eu tive uma paz que eu nunca tive na minha vida, em um único dia que eu entrei na Igreja Universal. Então eu saí da igreja toda feliz, com um sorriso no rosto. Então eu comecei a ir mais pra igreja, eu comecei a entender que ali era um homem de Deus falando comigo, porque tudo que o pastor falava vinha de encontro à minha vida. Então assim, meu processo de entrega pra Deus foi muito rápido. Porque ali eu queria uma nova vida. No começo é difícil de você entender a Bíblia. Você abre a Bíblia, parece ser uma história, mas se você insistir, o próprio Deus vai falar com você, né? Então eu tive essa fé. Eu falava, Deus, fala comigo. Eu comecei a ser dizimista, porque no início eu tinha, querendo ou não, apego ao dinheiro. Foi onde eu comecei a falar com o pastor. Eu falei, pastor, eu sempre fui muito sincera. Eu falei, pastor, eu me sinto bem a reunião inteira, mas quando fala do dízimo eu não gosto não. Aí o pastor olhou pra mim e falou assim, então faz uma prova com Deus, você não é obrigada, mas se não acontecer nada, então você não seja mais dizimista, mas se acontecer, se algo mudar, se o devorador sair da sua vida, aí você me procura e vem falar comigo. E aí foi onde eu falei, eu vou fazer esse propósito com Deus. Então eu comecei a ser dizimista. Minha vida, ela era toda amarrada. Eu não progredia com nada. Minha vida era toda amarrada. Eu tinha cartão de crédito, nome sujo, dívida, não tinha terminado a escola. Minha vida, ela era toda amarrada. Quando eu passei a ser dizimista, as coisas começaram a ser abençoadas na minha vida. Qualquer coisa que eu fizesse, Deus me abençoava. Eu falava, aí eu comecei a pensar, como Deus é maravilhoso. Então não me restava mais dúvida de nada. Eu já tinha me batizado nas águas, eu já estava ali entendendo o que Deus queria que eu mudasse, eu já estava ouvindo a voz de Deus na palavra, né? Então, eu precisava receber o Espírito Santo. Foi onde me veio a oportunidade da fogueira santa. Porque ali, eu pensei comigo, eu vou entregar o meu tudo para o Senhor. Eu vou entregar o meu tudo. O que o Senhor quer que eu entregue para o Senhor? E aí Deus foi me falando, é para você entregar para mim a mágoa que você tem dos seus pais. E foi algo difícil, porque tudo que acontecia na minha vida de errado, eu culpava eles. Era algo assim tão, tão ruim, que eu não conseguia chegar perto da minha mãe. E aí foi onde eu entreguei os meus pais. E aí Deus falou, não é só isso não. Você vai entregar essa esperança, esse apego que você ainda tem pelo pai da sua filha. E aí eu falei, Senhor, eu não tenho nada a perder, eu não quero mais essa vida pra mim. Então eu vou entregar ele também. E também o apego ao dinheiro. E Deus falou, é isso, você tem apego ao dinheiro, então é isso que eu tô te pedindo. Quando chegou o dia da fogueira santa, eu tava tão envolvida, assim, com tanta certeza que eu não parava de chorar. Nem eu acreditava que eu ia fazer aquilo, ia ser loucura pra mim. Eu com uma filha, não sabia meu dia de amanhã. Então eu falei, eu vou, só tava esperando o momento. Pastor orando, falando, eu tava esperando o momento. Quando eu pisei o pé no altar, veio a confirmação, veio o selo de Deus, aquele fogo. E Deus falando, eu sou contigo. E naquele momento eu fui consumida pelo Espírito Santo. E eu não parava de chorar. O pastor continuava falando, mas eu queria falar para todo mundo ali. Eu queria falar para as obreiras, eu queria falar para a esposa que me acompanhou. Eu queria sair da igreja, eu queria ganhar almas. E ali eu entendi o porquê que eu era vazia, né? Porque eu não tinha Deus dentro de mim, que era isso que faltava dentro de mim. Então, eu poderia ter qualquer coisa, eu poderia ter uma família feliz, qualquer coisa. Mas se eu não tivesse o Espírito Santo, ia me faltar, porque ele me completou naquele momento. Ele me encheu com o Espírito dele, que é algo assim, surreal, é maravilhoso. agora eu sou assim realizada porque o que faltava dentro de mim foi preenchido. Essa vida aqui, ela é passageira, então eu não vou levar nada daqui. Eu entendi que existe um céu, existe um Deus que me espera, que me dá direção todos os dias, que existe essa força que me dá ânimo. Então, assim, o meu prazer é falar de Jesus para as pessoas, além de me sentir amada, um amor que eu nunca conheci, que eu achava que eram os meus pais que tinha que me dar. Eu tenho esse amor de Deus, eu posso passar esse amor para as pessoas. Hoje eu consigo abraçar os meus pais. Hoje a minha mãe, ela vai comigo para a igreja. Hoje eu tenho um amor muito maior do que um amor de filha por uma mãe. Um amor de olhar para ela e saber que ela é uma alma. Ela é uma alma que precisa de Deus, assim como eu preciso de Deus. Hoje eu sou feliz, hoje eu sou uma boa mãe para minha filha, eu posso passar Jesus para minha filha, eu posso passar o caminho de Deus para ela. Eu levo ela para a igreja. Hoje eu sou abençoada porque tudo que eu faço, Deus ele tem me abençoado. Eu trabalho com vendas, tudo que eu coloco Deus na frente ali, ele faz acontecer, ele mostra que ele é comigo. Cada luta, eu persevero cada vez mais e Deus ele vai me mostrando, ele vai me abrindo portas, ele mostra que ele é comigo. Então, hoje eu confio em Deus. Eu não temo meu amanhã. É igual o Bispo Macedo fala, né, que a gente deve pedir o pão nosso de cada dia. E é isso que eu peço para Deus, o pão nosso de cada dia, porque eu sei que amanhã ele proverá.
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2: Eu estava prestes a viver um conto de fada. Meu sonho estava se realizando. Até que tudo desmoronou. Eu sempre fui uma pessoa muito triste, né? Muito frustrada na vida. Tinha um vazio muito grande dentro de mim. E na casa dos meus pais, era sempre uma briga constante. Meu pai bebia muito, onde traía muito minha mãe. E assim, eu fui passando o tempo, cheguei na minha fase de adolescente, comecei a namorar. O namoro não deu certo. E passado um tempo, eu resolvi querer sair da casa dos meus pais. Conheci uma pessoa, queria casar, porque queria casar de todo jeito. E essa pessoa já vinha de 2 divórcios, tinha o dobro da minha idade. E meus pais não concordavam, né, com esse casamento, mas eu falava para minha mãe que eu queria. E aí, chegando, foi assim uma paixão muito rápida, né, muito rápido mesmo. Marcamos o casamento, chegando, faltando 15 dias para a gente se casar. Não deu certo, porque ele voltou para a esposa dele e eu fiquei decepcionada. Quando eu fiquei sabendo que a mãe dele me falou, eu me senti assim, não era nem no fundo do poço, nem sei o que dizer, porque ali eu me senti um lixo, né? Eu me senti um lixo e eu ficava analisando como é que eu vou enfrentar a vida a partir de agora. Porque uma pessoa que faz todos os projetos para casar, para ter uma família e de repente tudo vem de água abaixo. Eu tinha um desejo também muito grande de suicídio. Eu tinha vontade de me suicidar porque nada dava certo para mim. Desde criança tinha isso. E eu era aquela pessoa que ia para as baladas, ia para todos os lugares procurando a felicidade, eu bebia. No dia seguinte eu ficava muito triste e arrependida. Por que que eu ia para aqueles lugares? Porque eu saía para buscar a felicidade, mas não encontrava. Eu ia assim, fui em cartomante, né? Pedia para jogar as cartas, porque queria saber qual era o meu futuro. Eu tinha aquele complexo dentro de mim de inferioridade, eu me sentia muito triste, eu sentia um vazio muito grande dentro de mim que era um buraco, né? Digamos assim, era um buraco. Então, eu me sentia que todo mundo podia ser feliz, mas eu não ia conseguir ser feliz nunca na minha vida. Uma certa madrugada, eu estava sem dormir, aí eu fui ouvindo a programação, a rádio, assim, do nada, e eu comecei a ouvir a programação da Igreja Universal. E ali, aquele homem de Deus, ele falava tudo que estava na minha vida. Ele falava que existia um Deus que podia mudar a minha história. Existia um Deus que eu podia acreditar que ali era mudança total e completa. E ele falou assim, olha, eu não sei onde é que você está, mas se você tiver oportunidade de olhar para o céu e ver a grandeza de Deus, Deus vai transformar a tua vida. E ali eu acreditei naquelas palavras. E através, ele fez a oração, aquela oração foi para mim. Depois daquela oração, já não era mais a mesma pessoa. A partir daquele momento, Deus era comigo, Deus estava me dando força. E que ninguém podia me acusar, ninguém. E eu falei assim, não, é esse Deus que eu quero. Decidi ir para a igreja, né? E foi uma quarta-feira, meu primeiro dia. As obreiras me acolheram, vieram, tudo me abraçaram. Viram que eu era nova na igreja. E viram também aquela tristeza, aquela pessoa que era muito, muito triste, meu semblante, não tinha como as pessoas não olhar para mim e perceber a tristeza que estava dentro de mim. Mas ali já era o começo de uma nova vida. Foi muito engraçado, porque minha mãe falava assim, nossa, você tinha muita raiva do Bispo Macedo, você tinha muito ódio, olha onde você está. Eu falei, mãe, foi Deus que me chamou, foi Deus que me deu essa oportunidade. E eu não vou deixar essa oportunidade passar. Eu nunca sabia o que era felicidade. Eu nunca fui feliz no mundo. Eu ia para as baladas, eu bebia, eu saía com os amigos, mas eu nunca fui feliz. Com o passar do tempo, eu fui buscando, eu fui aprendendo, né, a importância de ter o batismo com o Espírito Santo. Então, eu buscava muito nas quarta-feira, aos domingos. E no domingo de manhã, numa santa ceia, o pastor pregava e falava assim, esse aqui não é um pão, esse aqui é o próprio Deus dentro de você. E ali eu participei daquela ceia e ali eu tive a totalidade de Deus, né? Eu tive aquela totalidade de Deus, aquela certeza que Deus era comigo e eu não me sentia ali, eu estava nas nuvens. Foi uma felicidade assim, muito grande, né? Foi um dia muito feliz da minha vida.

0: se acrescentando, como acrescentou. Hoje eu sou uma mulher casada, né? Graças a Deus, tenho uma família abençoada, eu tenho duas filhas, tenho um esposo maravilhoso, eu tenho, assim, o meu lar é uma bênção, eu posso dizer que meu lar é um pedacinho do céu. E para aquela Celeste que pensava que a vida não tinha jeito, que ela sempre ia ser frustrada, hoje eu tenho meu próprio negócio, né? Eu tenho meu comércio, hoje eu sou realizada, hoje eu tenho a minha casa, o meu esposo trabalha por conta também, a gente tem uma vida abençoada. Acima de tudo, a gente tem paz, né? A gente tem Deus dentro da gente, que o mais importante é a presença dele, não é os bens materiais, mas é Deus dentro de cada um de nós, nos fazendo feliz, nos dando força para a gente, sabedoria para a gente seguir em frente. E para você que acha que não tem jeito para a sua vida, tem jeito sim. Deus está de braços abertos esperando você, porque Ele transformou a minha vida e quer transformar a sua vida também.
1: O tempo está passando. E você também. Como é difícil de entrar na cabeça do ser humano de que é isso que somos. Não quer aceitar que este corpo tem prazo de validade. Busca a todo custo sua imortalidade nesse mundo, pois o aqui e agora é tudo que eles têm. Envelhecer é o desespero de muita gente. E retardar ou mascarar esse processo natural da vida se tornou o grande objetivo dessa geração que investe tempo e dedicação ao cuidado excessivo com algo que, cedo ou tarde, irá se desfazer. São inúmeros os exemplos daqueles que viveram o auge da beleza e hoje fazem de tudo para se manter assim. Porém, só estão piorando as coisas. Essa é a atriz Kim Novak, conhecida como a loura inacessível nos anos 50. E esta é ela hoje, após inúmeros procedimentos estéticos. Mickey Rourke foi um dos galãs mais famosos do cinema, porém, atualmente, ele está irreconhecível. Caetana Fitzjames, a duquesa de Alba, ficou conhecida por demasiadas cirurgias e preenchimentos faciais. Ela morreu em 2014, aos 88 anos. A socialite Jocelyn Wildenstein torrou uma fortuna de 20 milhões de reais em plásticas. Ela já fez mais de 30 procedimentos só no rosto. Não tem jeito. Pode fazer o que quiser. A beleza e o vigor vão escapando assim como a areia da praia por entre os dedos. E você aí achando que esse rostinho bonito vai durar para sempre. O corpo escultural, siliconado, amanhã vai se resumir à aparência de um maracujá de gaveta. Prova de que não somos nada é que essa matéria tão investida e valorizada, assim que morre, já começa a exalar mau cheiro e em pouco tempo se decompor, precisando logo ser enterrada. Pobre homem. Pobre criatura que insiste em valorizar o que é perecível e desprezar o que é eterno. O que é mais importante? O corpo ou a alma? O que é maior? O que dura 80, 90, 100 anos? Ou o que existirá por toda a eternidade? Se você soubesse o quanto vale a sua alma, mesmo com tantos erros, ela tem um valor inestimável. Ela custou o sangue precioso do Filho de Deus, que se entregou pelo seu resgate. Quem descobre o seu valor, aplica toda a sua força e inteligência em zelar este tesouro imperecível. Não é desprezar o corpo, muito menos não cuidar dele. É não desprezar a alma por qualquer outra coisa. O que é mais importante? O corpo ou a alma?
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Nosso Deus e Pai, em nome do nosso Senhor Jesus, teu Filho, nós elevamos os nossos pensamentos ao céu e oramos ao Deus que tudo pode, ao Deus Criador dos céus e da terra, que inclina os seus ouvidos para ouvir a oração dos que sofrem. O Senhor inclina os ouvidos para ouvir a nossa voz, as nossas palavras, as nossas súplicas. Eu oro neste momento em favor dos que sofrem. Peço por aqueles que estão aflitos, tristes, amargurados, desesperados. Há pessoas que estão no leito de dor, estão no hospital, numa clínica. Há pessoas que sofrem, que há muito tempo têm carregado a tristeza, a amargura, o desespero, o sofrimento. E eu quero pedir, Senhor, quero orar em favor de todos. Ó Espírito Santo, abençoe este homem, esta senhora, abençoe aqueles que têm vivido uma vida de sofrimento, de tristezas. Há pessoas, meu Deus, que carregam um fardo pesado de angústia, de sofrimento. Quantas são as pessoas que têm andado de um lado para o outro sem saber o que fazer? Pessoas que têm andado desgostosas da vida, desanimadas, porque pensam que já não há mais chance, já não há mais possibilidade delas alcançarem a verdadeira paz, a verdadeira felicidade. Porém, a tua palavra nos diz: tudo quanto pedirmos ao Pai em teu nome, crendo, o Senhor nos dará. Ó Espírito Santo, eu peço, abençoe a cada pessoa, as famílias, os lares, as pessoas que oram, que buscam socorro, que pedem ajuda, as pessoas que estão agora atormentadas por uma tristeza, por um vazio, por uma ansiedade, pessoas que sofrem com os mais diversos problemas, sejam eles quais forem. Ajude essa pessoa, ajude esse homem, a esta senhora. Ó, meu Deus, venha ao encontro de todos, venha ao encontro dos que sofrem, venha ao encontro dos aflitos, dos sofridos, e ajude essa pessoa. Ajude, estenda as tuas mãos, meu Deus, e faça acontecer agora o socorro, o milagre. O milagre na saúde ou na família, o milagre na vida da mãe que pede pelo filho, dessa senhora que ora pelo marido, o milagre na vida daquele que está desenganado pela medicina, aquela pessoa que está com depressão. Eu quero orar por essas pessoas e oro por aqueles que estão perdidos, afastados de ti, aqueles, meu Deus, que têm andado de um lado para o outro, desorientados. Sim, pessoas que um dia estiveram contigo, mas por alguma razão se afastaram. Antes elas tinham uma direção, hoje não. Hoje elas estão por aí caídas. Mas o Senhor não abandonou e não se esqueceu de nenhuma delas. Muito pelo contrário, o Senhor oferece o socorro, estende as mãos para socorrer. Socorra essa pessoa, ajude essa criatura. Faça um milagre, Senhor. Faça a transformação. Ó Espírito Santo, eu oro por todos, eu peço por todos, que o Senhor consagre o copo com água e que todos que beberem sejam abençoados. Ó Espírito Santo, eu peço forças para essa pessoa que tem acompanhado os programas e elas têm a intenção, o desejo de voltar. Dê forças a todas elas para que ela vença os obstáculos, as barreiras, o desânimo, e chegue à tua casa e receba o perdão e a nova vida que o Senhor tem preparado. É o que eu te peço e agradeço, em nome do Pai, do Filho e do Espírito Santo. Assim seja. Amém. E graças a Deus. Graças a Deus. Vamos beber da água, beba com toda a sua fé.

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1: Olá, meus amigos, que Deus abençoe a todos nesta madrugada de quinta-feira. Chegamos até você para trazer para todos vocês a bênção da família. Daqui a pouco nós vamos interagir com o nosso amigo Pastor Flávio, da nossa igreja de Machico, falando do que vai acontecer hoje, quinta-feira, na Igreja Universal do Reino de Deus. Nós vamos agora uma belíssima canção e voltaremos com todos vocês.

0: Pastor Flávio, quinta-feira nós dedicamos à família. A cruz é a família. Deus é o sustento da família. Quando não há uma casa unida, então há desavença. Então o mal trabalha assim. E o diabo, o mal, as forças do mal, sempre trabalhou para destruir a família. E a família é um elo que se une a Deus. Deus é família. Pai, Filho, Espírito Santo. Não há divisão entre o Pai, Filho e o Espírito Santo. O inferno tem divisão porque eles são divisores. Eles são espíritos enganadores. E eles causam tragédia, separação no seio da família para tentar atingir a Deus. Mas quando a pessoa obedece à palavra de Deus, a vida dela muda.
1: Quando ela edifica a sua vida sobre a rocha, que é a palavra de Deus, a vida dela, além de mudar, ela está protegida, guardada contra todas as tempestades que vêm, que já têm destruído tantas famílias ao redor de todo o mundo. Nós temos ouvido casamentos que chegam ao fim, famílias que são destruídas por catástrofes, coisas que devastam. Até mesmo só nas notícias já assusta o que tem acontecido dentro das famílias, dentro das casas. É filho que mata os pais, é pais que matam os filhos. É um desastre que tem acontecido nas famílias, mas também Deus tem restaurado muitas famílias. E hoje, quinta-feira, nós vamos interceder por todas as famílias para que haja essa restauração.
0: Então nós vamos agora, Pastor Flávio, da nossa igreja de Machico, ouvir testemunho de fé. Voltamos com todos vocês.
2: Eu fui traída logo no período da lua de mel.
3: Eu fui casado durante 7 anos, mas devido a traições, eu divorciei-me.
2: Porque eu não acreditava nas pessoas. Não acreditava que o amor era verdadeiro. O meu sonho de menina era casar e formar uma família como os meus pais. Pois eles casaram jovens e estiveram casados mais de 50 anos, ou seja, estiveram casados até que a minha mãe faleceu. Então essa era a minha referência para ter um lar com harmonia, com tudo aquilo que a gente sonha. O primeiro namorado foi aquele namorado do sonho, né? Com 15 anos, era um rapaz lá da terra. E namorávamos por cartas, pronto, mas não deu em nada, é óbvio. Depois eu conheci o meu primeiro marido, aos 19 anos, e foi um casamento relâmpago. Nós namoramos 7 meses e casamos. Aí foi complicado. Nada tinha a ver com o sonho de menina, nem com o exemplo dos meus pais, nada. Eu fui traída logo no período da lua de mel. Ele era uma pessoa muito hipocondríaca, dedicava-se a jogos de azar, portanto muito instável. E então o nosso casamento mesmo assim durou 7 anos, onde eu fui agredida porque questionava imenso a vida que nós levávamos, o facto de não comprarmos as nossas coisas, enfim. Tive 2 filhos, esses 2 filhos ficaram comigo, uma a mais nova com 2 anos e o mais velho com 6. E assim acabou o sonho, digamos assim, aos 24 anos. Portanto, aos 24 anos eu tive a última filha e aos 26 separámos-nos. Depois vivi mais 26 sozinha. Vivia-me sozinha sempre, porque eu não acreditava nas pessoas. Não acreditava que o amor era verdadeiro. Eu achava sempre que qualquer do que vinha do outro lado para mim era falso. Eu achava que as pessoas se aproximavam de mim com algum intuito de ganhar alguma coisa, ou fosse o que fosse. E então eu cada vez me fechava mais. A cada desilusão eu me fechava mais dentro de uma concha e não deixava que ninguém entrasse.

0: eu fiquei sem a minha mãe aos 5 anos e vivi com, mais que os meus avós, porque na altura quando meu pai veio, porque meu pai estava em África, estávamos em África, meu pai trabalhava lá, e meu pai veio buscar um irmão meu e a minha mãe, na altura, e buscar o meu irmão. Foi quando meu pai teve um acidente e na altura faleceu o meu irmão e a minha mãe. E voltei para os meus avós. E aí fiquei durante muito tempo até o meu pai voltar outra vez de África para cá, onde depois eu vivi com ele. Depois é que eu conheci esta rapariga que eu namorei, tive aqui uns 2 meses, que foi mais ou menos de namoro, e casei. Gostou-se um do outro, pronto, e foi rápido. E casei, e não foi um. Pensei que fosse um casamento que eu ia ser feliz e ter um casamento bom, mas não foi. Não foi nada de graves agravações, mas foi um casamento, acho que foi um bocado enganado. Portanto, eu fui casado durante 7 anos, mas devido a traições, eu divorciei-me. Fiquei um bocado triste, um bocado em baixo. Na altura, ao princípio, fiquei um bocado em baixo, que nunca pensei que fosse acontecer o que aconteceu. Eu continuei a seguir a minha vida, o trabalho, trabalhava, não sempre fazia a vida normalmente, mas não tinha, naquela altura não tinha vontade de ter mais alguém ao meu lado, pronto, namorar ou não.
1: Eu acho que o que mudou a minha vida foi o primeiro dia que eu cheguei à igreja, porque eu vinha de facto muito fechada, muito triste, muito angustiada, muito... E o pastor que me atendeu, ele disse-me que Deus gostava de mim. E isso foram palavras que ficaram gravadas no meu coração. Porque logo aí eu raciocinei e pensei, o mundo pode não gostar de mim, que interessa ao mundo, não estou nem aí. Porque se Deus gosta de mim, ao ponto de dar o seu filho para me salvar, epá, pode vir o que vier, porque eu estou pronto, vamos lá. E então eu comecei passo a passo.
0: Eu cheguei à igreja através da rádio. Ouvi a rádio e aquela palavra que postou, na altura era o bispo Macedo, estava que eu via muita vez, e aquilo tocou-me e eu, então, um dia eu vim para a igreja e a partir daí eu fiquei, gostei, e aquela palavra que entrou em mim mudou-me a mim completamente, a minha maneira de pensar. Na altura eu não sabia, pronto, na altura não ouvi falar da terapia do amor, mas depois, na altura que foi o pastor, disse, você tem que, Sr. António, você tem que fazer a terapia do amor para você arranjar alguém para a sua vida. Aí eu ainda fiquei assim um bocado na dúvida, de coisa, mas depois comecei a vir.
1: Portanto, depois fui percebendo, vendo o caráter, acompanhando, curando as minhas feridas durante muito tempo, até perceber que de facto estava pronta para amar alguém, porque se eu não me amava a mim, como é que eu poderia amar alguém verdadeiramente? Claro que não. E fiz a terapia do amor durante alguns anos, onde conheci então aqui o Sr. António.
0: Eu vi que era a pessoa certa e na altura, depois quando tiver, conversámos lá os dois, assim na altura aí, e foi aí que a gente começou o nosso namoro. Até hoje, casámos, somos felizes, hoje posso dizer que sou um homem realizado, um homem feliz, uma esposa ao lado maravilhosa, 2 filhos que eu considero que fossem são filhos maravilhosos, que me sentaram a mim e graças a Deus hoje está tudo bem, eu posso dizer que sou, bom, não há, completo, pronto, hoje estou completo na minha vida sentimental.
1: Nós estamos casados, vamos fazer 7 anos. E hoje está... melhor estraga, não é? Está muito bem, nós entendemos-nos muito bem. Vivemos uma vida calma, serena, com objetivos. E um casamento sem a bênção de Deus, para mim, jamais faria sentido. O que veio para a minha vida com ele de bom foi, de facto, o companheirismo. Foi o ele amar mais os meus filhos do que o pai deles. Nós estamos casados há 7 anos, mas quem nos vê acha que nós estamos casados já há 20 ou há 50. Tipo, somos a peça um para o outro. Hoje eu tenho a vida sentimental de que sempre sonhei, Tenho um companheiro que me ama e que me respeita, está sempre do meu lado para o que der e vier. Eu pus tudo em prática que aprendi ao longo dos anos. Na terapia do amor foi fundamental para eu curar as minhas feridas, para ser uma mulher mais forte, para me valorizar, para hoje poder dar o verdadeiro amor, porque tanto eu quanto o meu esposo, nós temos Deus em primeiro lugar e depois o nosso casamento. Portanto, quando colocamos Deus em primeiro lugar, tudo o resto só pode florir e ser uma bênção, que é a vida que nós temos hoje.
0: A terapia do amor foi muito importante para mim, porque me ajudou a sair daquela caixa que eu estava fechado e não me abria. E com os ensinamentos todos que a gente aprende, é muito bom. E eu digo isso às pessoas, que façam a terapia do amor, porque é muito importante, porque a gente aprende muita coisa lá, e não há nada melhor que fazer a terapia do amor para a gente sermos felizes e receber a presença de Deus na nossa vida.
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3: E sempre havia muitas brigas em casa. Desde criança, eu presenciava tudo isso dentro da minha casa. Eu tive o diagnóstico que eu estava com um câncer, um tumor maligno. Meu pai era um homem alcoólico. Ele gastava todo o ordenado na bebida, passava noites fora. E isso fazia com que minha mãe fosse uma mulher muito triste, muito deprimida, porque ela tinha um casamento destruído, né? E sempre havia muitas brigas em casa. Meu irmão também já estava envolvido com maus companhias. E isso acarretou muito sofrimento, porque desde criança eu presenciava tudo isso dentro da minha casa, né? E minha mãe tomava antidepressivos, porque ela não sabia como resolver aquela situação. Então, uma vizinha, vendo todo aquele sofrimento, falou da Igreja Universal, fez o convite à minha mãe, e ela foi até a igreja. E chegando lá, ela se entregou, ela fez as correntes, não é? E ela lutou pelo casamento dela, porque ela viu que tinha uma solução. E eu acompanhei todo esse processo, né, de luta da minha mãe, porque eu fui quando eu era criança. Ela me levou também junto até a igreja. E eu vi que algo mudou, né? Algo mudou nela. Eu vi que meu pai foi transformado. E eu queria também essa mudança dentro de mim, né? Eu queria que aquela tristeza, que aquela angústia que existia dentro de mim saísse também, que eu fosse livre desse mal, não é? E foi quando eu entendi que eu precisava ter o Espírito Santo dentro de mim. Só o Espírito Santo era capaz de fazer essa transformação no meu interior. Eu recebi o Espírito Santo e fui completamente transformada. Eu me tornei uma filha de Deus. O meu interior foi completamente transformado. Eu fui curada daquela tristeza, daquela angústia, daquele vazio. O vazio foi completamente preenchido. Eu tive paz no meu interior. Me tornei uma jovem feliz, alegre. Já não era mais triste como era quando criança. E a minha vida foi desenvolvendo. Eu fui usando a minha fé. E até que me casei, o nosso casamento sempre abençoado, meu esposo também, um homem de Deus, e a nossa vida sentimental era realizada. Tudo estava bem, até que num certo dia eu senti um desconforto na minha mama direita e fui fazer um exame de rotina, um exame normal. Até que o primeiro diagnóstico que eu recebi é que eu tinha uma inflamação na mama e que eu tomaria os medicamentos e ficaria tudo bem. Só que não foi o que aconteceu, porque a situação foi se agravando, foi piorando. Então eu busquei uma segunda opinião médica. E foi quando eu tive o diagnóstico que eu estava com um câncer, um tumor maligno. Era de grau 3 e era muito invasivo. Foi essa a resposta que o médico me deu mediante aos exames, né, que eu fiz. Precisei fazer a biópsia, exames mais profundo. E ali eu recebi esse diagnóstico. Na hora, não é uma coisa fácil, é uma coisa muito difícil você receber um diagnóstico. Eu era muito jovem, tinha só 31 anos e nunca passou pela minha cabeça que seria um tumor maligno. O que os médicos me disseram foi que eu faria o tratamento, faria a cirurgia, só que eles não iam me garantir a cura. Poderiam me garantir uma qualidade melhor de vida, mas não a cura, devido à situação já estar muito evoluída. E num certo período do tratamento, a quimioterapia já não começou mais a fazer o efeito que deveria fazer. E ao invés da doença regredir, o tumor começou a crescer mais ainda. Foi quando os médicos me disseram que eles não poderiam fazer mais nada. Vamos tentar controlar a situação para que você consiga viver um pouco melhor. Eu tive que fazer uma escolha. Ou eu me apegava àquela palavra negativa, que eu poderia até morrer com aquela doença, ou como filha de Deus, eu me apegaria na palavra de Deus. E assim, assim foi a minha escolha. Eu escolhi confiar em Deus, eu escolhi confiar na palavra de Deus. Claro, não desmerecendo a medicina, porque o que eles puderam fazer para me ajudar, eles fizeram. Só que chegou um período que eles já não podiam mais fazer nada. Foi quando a fé trouxe a existência na minha vida ao que não existia. E o Espírito Santo foi primordial na minha vida, porque foi Ele que me deu forças para superar essa situação. Quando, nos momentos que vinham a tristeza, porque o tratamento é um tratamento muito agressivo, eu perdi todo o meu cabelo, eu fiquei muito magra, emagreci muito. Então, sempre que vinha aquela palavra negativa, o Espírito Santo me confortava, me dava força com uma palavra positiva. Isso foi essencial, porque mesmo vivendo uma situação tão conturbada, dentro de mim eu conseguia ter paz. E essa paz não vinha de mim mesmo, vinha do Espírito Santo. Eu fiz o desafio da fé, eu falei, eu vou e o Senhor vai me curar. Ou o Senhor me cura de uma vez por todas, ou então esse câncer vai me matar, mas dessa situação eu não fico mais. E o milagre aconteceu. O altar trouxe a resposta que eu precisava naquele momento. Eu fui completamente curada do câncer. Quando eu fui repetir os exames, fiz novamente as biópsias, todos os exames necessários, e o médico ficou muito surpreso com o resultado, porque ele viu que já não estava mais ali o câncer. Então, quando ele me mandou me chamar, ele falou, olha, você está curada, não tem mais nada aqui. Não vai ser preciso mais você fazer nenhum tratamento, porque você está completamente curada. Já se passaram 4 anos que eu superei esse câncer e hoje eu estou completamente curada. E o segredo por ter obtido essa cura foi eu ter confiado 100% em Deus, que é o meu Pai. E hoje, como filha de Deus, eu posso desfrutar de uma saúde plena, de um casamento abençoado. E sou muito feliz e realizada.
4: Quinta-feira, Pastor Flávio, nós dedicamos a família a Deus. A Bíblia fala, aqueles que não oram pelos seus, é pior do que o descrente. Eu conversava com uma pessoa que ele disse assim: eu não acredito em Deus. Deus não existe, não. Deus não existe. Isso aí é uma história. Eu falei para ele assim: Deus, por que que Deus não existe? Se a Bíblia fala que ele criou tudo em 6 dias. Ah, isso aí é a história da Bíblia, como tem muitos livros. Isso aí é a história de Chapeuzinho Vermelho. Assim mesmo. Eu falei para ele assim: meu amigo, minha amiga, só tem 2 caminhos. É o inferno e o céu. Você sabe que quando você morrer, para onde você vai? Ele ficou calado, não disse mais nada. Porque ele sabe, as pessoas sabem, para onde vai a alma delas. Não existe o terceiro caminho, é o céu e o inferno. E as famílias, nós trabalhamos para que elas saiam desse inferno, dessas brigas, como o senhor falou agora há pouco, filho matando pai. E está tendo muitas tragédias na família em Portugal. E nós temos ouvido isso, visto isso na televisão, e tem sido uma coisa assustadora ao longo desses anos em Portugal.
5: É o que tem acontecido, que nós temos ouvido e temos visto, mas nós não estamos aqui para anunciar isso. Estamos aqui para anunciar o oposto, que também tem muitas famílias que têm sido restauradas. Também tem muitos casamentos que têm sido restaurados. Nós vamos acompanhar agora o caso da Luciana e do Vitor, que já tinham problemas antes de casar. No namoro já viviam com problemas de vícios, de depressão, e não se ajeitavam, não se entendiam, e quando casaram pensaram que a situação iria mudar, mas o que já estava mal ficou pior. Mas quando foram na Igreja Universal, aprenderam sobre o amor inteligente na Palavra de Deus e receberam o Espírito Santo, estabeleceram a haste da cruz, a vertical e a horizontal, firmaram a sua vida na Palavra de Deus. Então houve uma transformação completa e hoje eles são uma família feliz e totalmente transformada.
4: Então nós vamos agora, pastor Flávio, ouvir o belíssimo testemunho da Luciana e do Vitor, que Deus sustentou eles através da fé. Voltamos já já com a programação A Hora do Milagre.
6: Os problemas que eu tinha vieram para o namoro. Eu era muito descontrolada, eu tinha assim dupla personalidade. Por volta dos meus 10 anos, eu já comecei a sofrer com problemas espirituais. Eu já via vultos, eu ia para a escola e já via pessoas a perseguirem-me, dava-me aquelas crises de ansiedade. Eu chegava na escola e tinha desmaios constantes, mas não havia uma razão específica o porquê daquilo tudo. E o que é certo é que os anos foram passando e eu cada vez fui ficando pior. Fui ficando uma jovem muito nervosa, tinha muitas crises de ansiedade, tudo isso começou a arrastar uma depressão. Eu tomava em média uns 10 comprimidos por dia, depressão, eu não dormia. Então, tomava para dormir. Atrás disso, começou a vir problemas de saúde também. Ganhei um cisto na cabeça. Tinha um problema hormonal que os médicos diziam que mais tarde podia não dar filhos. Além dos médicos, a minha mãe chegou a ir procurar em bruxos, cartomantes. A minha mãe chegou investir muito dinheiro nessas coisas, não é? Porque ela queria o meu bem, ela não sabia mais o que fazer, os médicos não davam solução, eu continuava na mesma. Então a minha mãe procurou, fomos cair a mais do que um, bruxos, cartomantes, tudo o que eles mandavam fazer nós fazíamos. Chegaram a mandar fazer muita coisa e então o desespero era tanto que a gente fazia, mas nada mudava. Conheci o Vitor com 15 anos, começámos a namorar, namorámos durante 7 anos. Os problemas que eu tinha vieram para o namoro, porque devido a eu ser tão nervosa, tão estressada, acabava por ser ele também a padecer um pouco desse. Eu era muito descontrolada, eu tinha assim dupla personalidade. Nós hoje combinávamos, amanhã vamos passear aqui, amanhã vamos passear ali, mas de repente eu virava completamente e já não queria ir a lado nenhum, já estava chateada, ele já não sabia o que é que havia de fazer e às vezes já ia embora sem a gente se falar e foi assim durante 7 anos.
7: Então, desde os meus 12 anos, eu passei a ser um jovem triste. Até então, era um jovem feliz. E dos meus 12 anos para a frente, comecei a ser um jovem triste. Por ver os meus colegas na droga, e eles terem aqueles momentos de alegria, de felicidade, então, eu pensando que, me envolvendo nos vícios como ele, que eu iria me tornar um jovem feliz também. E então, foi quando eu comecei a encaminhar para o tabaco. A saída do tabaco foi para o álcool e até que cheguei à droga, a fumar hashish e experimentei cocaína. Até que pensei em me matar. Apenas pensei, nunca tentei, mas pensei em me matar porque era também tristeza, angústia, porque eu não tinha explicação de essa tristeza e essa angústia estar dentro de mim, porque não tinha uma explicação para isso. Então foi assim a minha juventude, até que aos meus 15 anos conheci a minha esposa e então foi quando nós nos conhecemos e eu com esses vícios e juntamente com os problemas que ela já tinha, então a gente teve um namoro com problemas, não é? Porque eu viciado e ela com os problemas que ela tinha, ou seja, nós os dois acabamos por não nos entender. E depois a gente, claro, chegou a um ponto de passarmos às vezes 2, 3 dias sem conversarmos, não trocávamos mensagens ou não ligávamos, ou seja, foi um relacionamento assim complicado.
6: Os problemas no namoro mantinham-se, mas ainda assim a gente decidiu casar, achando nós que vai mudar, vamos casar que vai mudar, vamos começar a conviver os dois e vamos nos conhecer melhor, apesar de depois de 7 anos a gente achava que ainda não se conhecia, então vamos casar porque vai mudar. E tomámos o passo de casar. Tudo aumentou, os problemas aumentaram ainda mais, porque a convivência era mais frequente. Enquanto eu estava com o Vítor uma hora ou duas, ou uma tarde, que seja ao fim de semana, eu passei a estar mais tempo. Não digo 24 porque a gente trabalhava, mas passei a estar mais tempo. Até que conhecemos a Igreja Universal, porque aí percebemos que depois de tantas portas, que vamos lá ver se esta vai resultar. E graças a Deus, quando chegámos na igreja, começámos a frequentar as reuniões, a obedecer ao que nos era orientado, e sim, aí começou a haver a transformação.
7: Sim, nós também fizemos algumas reuniões da terapia do amor, e então nós lá aprendemos a saber lidar um com o outro, porque somos duas cabeças diferentes, duas pessoas diferentes, com dois pensamentos diferentes, então aí começámos a saber lidar um com o outro, lá está, a ter um relacionamento um com o outro, a conhecer melhor um o outro, porque até então eu só queria saber de mim e ela dela, então aí nós fomos nas palestras entendemos que nós tínhamos que ser os dois um só, então foi quando a nossa vida começou a mudar. Passámos a entender que o Espírito Santo seria o ponto principal de tudo isso. Porque lá está, depois de participar na terapia do amor, fui percebendo essa mudança no meu interior e aí já seria o processo do Espírito Santo em mim, não é? A tristeza, o vazio que eu carregava, isso já não precisava, já não carregava mais isso. Aquilo que eu precisava para ter paz, eu percebi que isso já não era necessário, porque o Espírito Santo preencheu o vazio, preencheu o buraco que eu carregava dentro de mim, os pensamentos de morte, de me matar, isso desapareceu, porque eu passei a entender que o Espírito Santo era tudo para mim. Eu de antes não me valorizava, não? Eu olhava no espelho, eu via-me com complexo de inferioridade, então comecei a me valorizar, a entender que Deus me escolheu, então aí sim eu comecei a ser diferente.
6: Então, com o Espírito Santo, tudo mudou. Ele é o centro de tudo. O meu interior passou a ter paz, aquela jovem nervosa, agressiva, já não existia mais, deixou de existir. No meu casamento já passou a ter paz, harmonia, entendimento.
7: Eu também vi a mudança na minha esposa, ver ela uma esposa diferente, uma esposa que já dava para conversar, que nós vamos de férias hoje e a gente vai decido para onde ir e então vamos, não temos problemas nenhums, não há aquele retorno dela para onde vamos, não. Nós temos uma filha com 9 anos, há entendimento, a gente conversa, tem diálogo.
6: Eu já não tenho mais depressão, hoje eu durmo, hoje eu já não sou aquela pessoa nervosa, hoje eu já não tenho problema de saúde, que eu tinha alguns problemas de saúde, hoje já não tenho. Hoje eu trabalho, tenho trabalho, já estou a trabalhar nesta área há 10 anos. Já não me dá mais crises, já não sou despedida por estar-se a faltar ao trabalho.
7: Eu, particularmente, eu sou um jovem feliz, já não há mais tristeza, não há mais angústia. Não há mais vícios, hoje sou um jovem realizado. A verdadeira felicidade, ela está dentro de mim.
6: É uma bênção, não há palavras que descrevam. Hoje eu digo que a minha casa é um cantinho do céu. Hoje eu reconheço que se eu não tivesse conhecido a Deus, a minha vida não estaria da forma que está. Então, hoje eu sou grata por conhecer o trabalho da Universal, hoje eu sou grata por ter Deus, ter conhecido esse Deus que transformou tudo.
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0: É muito forte o testemunho. Contra factos, não há argumentos. Nós não estamos aqui iludindo você com pessoas falando. Não é paga, não é nada disso. Para de pensar assim, meu amigo, minha amiga. Para de pensar que nós pagamos as pessoas. Não, minha mãe falava, pastor Flávio, assim, ó, meu filho, não vai na cabeça de ninguém. Que vai na cabeça dos outros é piolho. Então as pessoas, elas têm que ouvir a verdade. Nós estamos aqui para ajudar a pessoa. Quem é careca não tem esse problema, né? Piolho, né? Mas o problema é quem tem cabelo, né?
1: Pois. Quem tem cabelo tem piolho, tem...
0: As lêndias,
1: mas quem não tem cabelo não tem piolho.
0: E nem lêndias.
1: E o que nós estamos a querer dizer aqui, amigo e amiga, é para você não ir na cabeça dos outros. Para você não se deixar levar pela opinião dos outros, pela opinião do vizinho. Muitas pessoas que têm preconceito da igreja gostam de opinar com respeito àquelas que querem mudar de vida. Mas no final das contas somos nós mesmos que vamos dar contas da nossa própria vida. E diante das oportunidades que Deus nos tem dado, nós temos que aproveitar. Eu fiz a minha escolha, o pastor Ronaldo fez a escolha dele, estas pessoas fizeram a escolha dele e você, amigo e amiga, tem que fazer a sua. Se a sua vida vai ser uma vida destruída, se a sua alma vai ser condenada ao inferno, ou se ela vai ser salva e a sua vida vai ser restaurada, é uma escolha que só você pode fazer.
0: Nós vamos agora, pastor Flávio, da nossa igreja de Machico, ouvir testemunhos de fé. Voltamos já com vocês, com o programa A Hora do Milagre.
2: O meu sofrimento começou quando eu tinha 6 anos, prolongou-se até aos 13, foi por causa de um abuso. Eu preferia chegar tarde em casa porque eu já não aguentava estar com ninguém, eu só queria estar sozinha.
3: Eu tive uma coisa que marcou, que foi sofrer bullying. Ao ponto de estar numa varanda, no sítio alto, tive uns pensamentos de suicídio.
2: O meu sofrimento começou quando eu tinha 6 anos, prolongou-se até aos 13, foi por causa de um abuso, isso. Então foi um trauma para mim que durou durante 7 anos. Um familiar, na altura próximo, e como eles ajudavam-nos em casa, ajudavam-nos meus pais, não é? Porque nós na altura passávamos um bocadinho de necessidade, então eu não disse nada a ninguém, por medo de que acabasse por eu e as minhas irmãs e eles também sofrerem, não é? Isso acarretou muitos problemas dentro de mim, porque eu, não é? Eu tinha medo de me aproximar das pessoas, porque eu pensava que elas também iam me fazer mal, como essa pessoa me fez. Então eu meio que criava ali uma barreira, eu isolava-me. Começou a criar um vazio dentro de mim e eu, para preencher isso, eu me envolvi com pornografia. Eu achava que assistir aquilo me ia trazer algum conforto por conta daquilo que eu passei. Só que não. Quando eu acabava de assistir, eu ia dormir, muitas vezes era de noite, ninguém sabia, e eu ia para cá e eu chorava, porque eu, ao assistir a pornografia, eu lembrava-me de tudo aquilo que eu tinha passado. Por volta dos meus 19 anos, o meu pai faleceu, eu na altura já estava a trabalhar, só que eu queria a minha independência e isso começou a surgir problemas em casa com a minha mãe, porque na altura as minhas irmãs ainda eram menores de idade e era só eu que ajudava, só que eu também queria ter as minhas coisas e começámos a discutir às vezes por coisas mínimas e eu comecei a ter, já a revolta que tinha dentro de mim, aquilo passou também para dentro de casa com a minha mãe. Então a minha solução era sair de casa para que eu pudesse viver a minha independência. Foi então na altura que eu conheci uma pessoa, nós casámos, e dentro desse casamento foi um casamento de humilhação, de sofrimento, não é? Como eu também não conhecia a pessoa e eu também estava mal, era imatura, casei nova, acabou que aquilo foi um casamento totalmente frustrado, cheio de problemas. Esse casamento durou quase 2 anos, a ponto de que eu já não aguentava mais e decidi colocar um termo, um fim mesmo, então acabámos por nos divorciar. O meu pior momento foi quando eu dei por mim, em que eu chegava em casa e queria só estar sozinha, eu chorava, e eu lembro-me que eu trabalhava muito, eu preferia chegar tarde em casa porque eu já não aguentava estar com ninguém, eu só queria estar sozinha. Eu não tinha vontade de tomar banho, o que eu comia fazia mal ao meu corpo porque aquele stress todo começou-me a prejudicar. Para além de engordar, eu comecei a ficar inchada, a ponto de nem conseguir calçar um sapato normal. E eu às vezes pegava no carro e eu saía porque eu queria ficar longe, não queria ouvir ninguém nem ver ninguém. E foi assim que eu estava, eu estava totalmente destruída por dentro.
3: Eu praticamente cresci como uma criança normal. Estar com os pais, família, tudo. Só que quando cheguei ao segundo ciclo, praticamente no quinto, sexto ano, eu tive uma coisa que marcou, que foi sofrer bullying. Eu sofri bullying por causa do meu peso, ser acima do peso, ser gordinho, então comecei a sofrer bullying por causa disso. Ao ponto de ser, sim, bullying físico. Cheguei mesmo a sofrer bullying físico. E isso o que é que me fez? Comecei a entrar depressão dentro de mim. Só vem os pensamentos que é, porquê é que está-me a acontecer isto? Porquê a mim? Porquê? E às vezes tento achar respostas, e não acha respostas. Pensamentos. Foi como eu falei, nunca cheguei a tentar, mas pensamentos suicídio vinha na minha cabeça também. Com isso, fui buscar um refúgio. Busquei refúgio tanto em videojogo, e futuramente, por causa da influência dos meus amigos, busquei também refúgio em pornografia. Ao ponto que eu tenho a fase mais marcante que eu tenho, foi no 7º ano, eu passei de manhã, acordava às 8 da manhã, ia dormir, começou-se com eles, ter como fosse conversa como fosse um estranho. Mesmo com o público e tudo, mesmo à frente de uma câmara, eu não conseguia falar. Eu, agora, a ponto de estar tão vergonhoso.

0: eu já tinha ouvido falar da Igreja Universal e depois desse tempo todo de sofrimento, eu decidi dar uma chance para Deus e para mim. Então foi quando eu comecei tudo novo. Eu comecei a participar das reuniões e aprendi que eu tinha que curar o meu interior, que Deus queria curar o meu interior, só que eu também tinha que dar o primeiro passo. Então eu perdi sobre o perdão e então toda aquela mágoa que eu carregava, aquela tristeza, eu coloquei tudo para fora. Eu comecei a ver sinais ao dormir, eu comecei a dormir em paz, com sossego, no meu corpo também aquele inchaço começou a desaparecer e eu comecei a cuidar não apenas do físico, mas acima de tudo dentro de mim, não é? Essa mágoa saiu, esses pensamentos de que eu não sou ninguém, desistir começou a sair, então foi um processo de limpeza interior. Quando eu ouvi falar do Espírito Santo, eu entendi que não era só um momento, o Espírito Santo é uma pessoa que quer morar dentro de nós. Então eu decidi, poxa, eu já busquei, né, tanta paz em tanto sítio, tanta alegria, só que dura pouco, eu queria uma coisa que fosse para sempre. Então foi-me apresentado o Espírito Santo, então foi quando eu me lancei nessa proposta de buscar o Espírito Santo e busquei com todas as minhas forças, assim como eu um dia também coloquei toda a força num casamento, num vício, foi então que eu me lancei e coloquei toda a força em buscar o Espírito Santo e aconteceu. Depois que eu recebi o Espírito Santo, aquele vazio que eu sentia já não sinto mais, aquela necessidade de procurar paz ou alegria ou amor em alguém ou em alguma coisa, eu não preciso porque Ele me completa por inteiro. A necessidade de aprovação dos outros, eu não preciso porque Ele guia-me, independentemente da situação. Se eu não souber, Ele está lá e diz-me, olha, é assim. Então, aquela tristeza, aquele vazio, tudo isso saiu. Hoje eu sou cheia e completa da presença de Deus e é isso que me dá forças para continuar.
1: Eu conheci a Igreja Universal através de um primo. Enquanto lá fora, quando eu sofria bullying, sofria desprezo, era gozado. Lá dentro fui acolhido. E isso despertou em mim algo, o interesse de conhecer. E mesmo no início, que por ser ateu, eu só ia lá por causa do convívio, ou só ia à igreja para me sentir bem, eu posso dizer que aconteceu lá, assim, lado aberto. Pessoa depressiva, como eu era, pessoa pesada. Uma pessoa praticamente triste mesmo, oscilar leve, oscilar alegre. Eu nunca tinha sentido algo tão bom como senti ali naquele momento. Fui verdadeiramente liberto, que aqui embora que tenha sido uma experiência mesmo, fui verdadeiramente liberto de tudo, tanto da depressão naquele dia, visto pornografia, visto videojogo, e a minha vida foi avançando, até que foi proposto o Espírito Santo. Quando eu recebi o Espírito Santo, foi uma verdadeira paz entrar dentro de mim, foi uma verdadeira alegria entrar dentro de mim, que aconteça o que acontecer, eu sei que Ele é comigo.
0: Depois de eu ter curado o meu interior, ter feito uma limpeza por completo dentro de mim, eu comecei a participar das palestras de quinta-feira da Terapia do Amor. Era falado sobre a vida sentimental para casados, mas também para solteiros, e foi isso que me ajudou. Tive ensinamentos, não é, para a minha vida, a agir como mulher, como pessoa também, como filha. Na palestra da Terapia do Amor, eu conheci o meu marido, Flávio, e nós começámos a nos conhecer, não é? Começámos com uma amizade, depois, mais tarde, nós começámos a namorar e, no fim de um ano e meio, nós decidimos nos casar. Nós casámos, hoje eu tenho um casamento abençoado. Como já desfrutei de um casamento frustrado, hoje eu sei o que é ter um casamento feliz, porque hoje eu tenho um casamento feliz. Estamos a acabar de construir a nossa casa. Também começámos agora o nosso negócio juntos e, graças a Deus, tudo tem corrido bem. O Espírito Santo é como não, Ele é o meu melhor amigo e Ele é aquela pessoa que está sempre presente em todos os momentos. Quando eu acho que sei o que é que eu vou fazer, Ele está lá e diz-me, olha, não é assim, é deste jeito. E não é que a gente não erre, só com o Espírito Santo Ele dá-nos a direção certa. E foi isso que Ele fez a partir do momento em que Ele entrou dentro da minha vida. Ele deu uma direção certa para tudo. Para a minha vida financeira, para a minha vida sentimental, mas acima de tudo para a minha vida espiritual. Ele guia-me e mostra-me sempre qual é o caminho certo.
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1: Pastor Flávio, o senhor vai estar lá em Machico, ali ministrando a reunião da família, da terapia do amor. E o Espírito Santo quer abençoar todo o povo ali de Machico.
2: Nós estamos convidando todas as famílias que nos acompanham de Machico e arredores a estarem conosco nesta quinta-feira. Nós estaremos realizando a palestra e a oração por todas as famílias hoje, quinta-feira, às 19h30. E estaremos ali na rua Doutor João Abel de Freitas, número 35, ali próximo ao supermercado Continente e Pingo Doce, bem no centro de Machico. E você e a sua família são os nossos convidados especiais a estar conosco.
1: É, ali no Funchal, nós estaremos no centro do Funchal, 100 metros ali do teleférico, ali do Funchal, às 8 da manhã, às 10 da manhã, 15 horas e também às 19h30. Para mais informações, você pode ligar para o Amigo 24 Horas, 218-368-008. 218-368-008. Pastor Flávio, um forte abraço, Deus abençoe o senhor, todo o povo de Machico, Deus abençoe a todos e até a próxima programação, A Hora do Milagre.
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1: Olá, amigos, que Deus abençoe a sua quinta-feira, a sua vida, a sua família. Um bom dia para todos os nossos ouvintes. Pastor Tiago, muito bom dia.
2: Bom dia, Pastor Vitor. Bom dia a todos os nossos ouvintes.
1: Eu deixo à sua disposição o SOS Espiritual 218-368-008. Aceda a nossa página web www.igrejauniversal.pt. Ofereça a todos uma linda faixa musical. Em seguida, nós retornamos.